0: o Spinelli e o Puma por ali ficaram na dúvida. Em quem cortava essa bola e o Igor Formiga, que não tinha nada a ver com isso, se antecipou e abriu o placar pro Mirassol. É um Vasco que agora vai ter que remar muito para empatar esse jogo. Tava melhor na partida, tinha criado as melhores chances, mas tem um clichê antigo no futebol que diz o seguinte, né, garotinho? Quem não faz, leva. O Vasco não fez e acabou levando em mais um erro da sua defesa.
1: Olha, agora o Edson atrasa muita jogada pelo Mirassol, atrasando e entregando aqui nesse ouvinte. Ele vem quase pela divisória, pisa na bola, pensa o jogo, deixa um pontinho. Agora é pra Japa, Aldo Filho virou na meia canhota. Japa recebeu, passou na primeira, passou na segunda, entrou na grande área, foi puxado, chutou o rasteirinho, defendeu o Léo Jardim. Entrou fácil aí, Sérgio.
2: Tá o mapa pronto, é inacreditável, garotinho. Toda bola de contra-ataque ou a segunda bola do Vasco, que não passa do meio de campo, o Mirassol aproveita. Agora foi um chutinho, fraquinho, que facilitou a defesa do Léo Jardim. 0-0 pra Catim.
1: Olha, você soltando a voz no WhatsApp 98018-8880. Tem gente na linha.
3: Garotinho, manda um abraço aí pro meu amigo Dodô, de Marechal Hermes. Ele é vascão, ele tá lá ligadinho, Tino de Bento Ribeiro. Um abraço a todos vocês aí, um bom jogo aí, vai dar vascão.
1: De Pontevedra pra Marechal Hermes, aquele abraço. Olha, o Bruno tocou pra Edson, mergulha, Léo Jardim, bebê. Bola bem enfiada, e o Mirassol tá entrando fácil aí, Sérgio.
2: Mais uma, né? Agora por pouco, o Gustavo Silva, 19, o Bruno, o jogador Mosquito, conseguiria chegar na frente do defensor do Vasco. Tá caído ali o jogador do Mirassol, próximo do quarto árbitro, ali na lateral, e o jogo tá parado neste momento, garotinho.
1: 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Qual é dessa parada? Já da primeira, só 1-0.
0: Caiu 21 por ali o Aldo Filho e já vem desesperado o Pedro Emanuel, chamando o Ramon Rique, o Puma e o Spinelli para trocar uma ideia. Porque o ataque do Vasco tem horas que funciona e tem horas que ele não arruma nada. Então o Pedro Emanuel tá querendo dar uma padronizada naquilo dali, principalmente, ao meu ver, garotinho, nessa história da bola longa. Porque o Vasco tá procurando o Spinelli, mas ele tá sempre no lugar errado, na hora errada. Nem perto dos zagueiros ele tá para brigar. E aí fica uma questão no ar. É culpa do centroavante ou é culpa de quem tá passando essa bola onde ele não está? É um Vasco que precisa acertar um pouco mais isso e, principalmente, agora mais do que nunca vai ter que jogar com a bola no pé. O Mirassol abre o placar e, para um time que quer ser reativo, quer jogar no contra-ataque, no erro do adversário, essa estratégia não funciona muito. Vai ter que mudar a maneira de jogar o Pedro Emanuel e vai ter que dar um jeito de fazer o Vasco, quem sabe, empatar ainda na primeira etapa. Vamos ver se a conversa funcionou, garotinho.
1: Acho que o Aldo Filho não volta, não, hein? Eu vejo
2: ali se aqui. Não dá mais pra ele, garotinho.
1: Camisa 2, Lucas Oliveira, camisa 2, deve entrar aí no lugar do Aldo Filho no time do Mirassol.
2: Tá mudando agora, garotinho. Isso mesmo. Não deu para o jogador da equipe do Mirassol, tá saindo, já sentou ali no banco o Aldo Filho, mancando muito, e tá entrando o número 2, Lucas Oliveira. É a primeira trança do Mirassol, 1-0 Mirassol, placar a Sinaf Seguros.
1: Gol marcado pelo Igor Formiga. 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
1: Daqui a pouco tem um show do intervalo. André Ribeiro Dinâmico vai comandar. Tem a palinha do JP, a maior revelação dos comentaristas do rádio esportivo brasileiro. Ele que sabe o que vê. Tem também o jornalismo da Tupi tomando conta da cidade. Comando da Márcia Pinho, 9:07 da noite aqui no Rio. Apite comigo, galera. Depois jogar no primeiro tempo e o placar em São Januário.
5: Mirassol!
1: Um gol do Igor Formiga, camisa 32.
5: Vasco!
1: 0.

0: Voltei lembrando. Depois do futebol, tem um botequim do Mister. Hoje o expediente menor, o comando é do Marcos Vinícius. 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
0: Olha o Mirassol de novo. A bola dominada. Agora tentou, chutou por ali o Lucas Oliveira. Bateu na zaga, a bola volta pela ponta direita. E com Formiga derrubou o primeiro, derrubou o segundo, levantou, tentou na área. Passou pelo primeiro, ajeitou o Adson. Tá recuado o Vasco. Ele não chutou pra frente. Não tem ninguém articulando no meio campo do Vasco. Ninguém constrói jogada de contra-ataque. O JP.
2: É um Vasco que tenta jogar pelas laterais, né, garotinho? Mas tá muito recuado pra isso. E posso chamar a atenção pra uma coisa? O Lucas Oliveira, que entrou no Mirassol, inclusive já passou pelo Vasco, é zagueiro de origem. E aí tem uma coisa interessante. Ele não vai jogar como um zagueiro fixo, mas ele vai fazer um papel de quase um terceiro zagueiro, um volante mais recuado, pro Mirassol espetar os seus dois laterais. Seja o Igor Formiga pelo lado direito, que sobe muito, e o Reinaldo, que fica mais na faixa do meio de campo, assim liberando camisa 5 japa, para flutuar nesse meio de campo. É o Mirassol que mudou a maneira de jogar, exatamente pelo Vasco só estar na bola longa. Entrou mais um cara para proteger essa defesa e, consequentemente, facilitar esse ataque da equipe amarela.
0: 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O que tá pegando aí? Cadê a bola? Tá com pressa o Mirassol, não?
3: Tá nada, ganharam de 1-0 aqui em São Januário. Eles querem mais é que o tempo passe e que eles gastem esse tempo. O Rafael Rodrigo Klein, garotinho, ele foi lá advertir o Cuiabá e o Oliveira, que trocaram palavras menos cavaleirescas, e disse pra eles: olha, na próxima é mostardinha, um pra cada um, cartão da mesma cor da camisa do Mirassol, que por enquanto ainda não foi dado. 1-0 vence o time paulista, placar Cepera.
0: Edson brigava pela ponta direita, protegeu o carimbono Spinelli e ganhou o lateral para o time do Mirassol. É lá pelo lado da social, preparado em gol Formiga para fazer a movimentação. Japa perdeu perto dele, não recebeu, ainda não. A bola é batida, agora trazendo bola. Vem para João Pedro, recebeu na linha de zaga, inverteu para o goleiro Walter. Ele vai sair jogando aqui pela esquerda, não, ele prefere virar na direita. É para o capitão João Vitor. João Vitor levantou, alcançou por ali, a jogada. Ela partindo por ali, o Denilson escorregou na hora de cruzar. Chega primeiro, o Adson corta pelo Vasco e pulou a Ramon Rigg. Ele tá pela ponta direita. A Puma devolveu a Ramon Rigg. Tá muito recuado pelo Vasco. É mais uma cria do Vasco da Gama. A bola atrasada para Barros é o Vasco do Davi Rangel. Davi da show lá em Friburgo. A bola empurrada, a Cuiabano, ainda Cuiabano pela ponta canhota, vem quase pelo bico da grande área. Lançou pelo alto, Walter.
3: Acho que o Cuiabano tentou surpreender o Walter, mas aí acabou cruzando na mão do goleiro do Mirassol após o lançamento feito pela esquerda. Spinelli estava longe, Adson também. Melhor pro goleiro do Mirassol, que sai jogando 1-0, perde o Vasco, o placar Superbet.
0: 9:11 da noite aqui no Rio. Apite comigo, galera. 40-40. Por jogar no primeiro tempo e o placar em São Januário.
4: Mirassol!
0: O novo Igor Formiga, lateral direito.
4: Vasco!
0: 0.
4: José Carlos Araújo.
0: Sou eu, girando com Vinícius Gama.
5: Jogo encerrado na Série C, Raulino de Oliveira, Volta Redonda, foi goleado pelo Anápolis 4-1. Volta Redonda, 14º. O Anápolis é o vice-lanterna, informando Gastrogel.
0: Olha o machão da Gama de novo, a bola de Puma vem pra gente pela meia direita. É o Vasco do Paulinho Mocidade, na direita pra Puma, entregando pra Adson. Ligou o primeiro, bateu no vazio, Ramon Rico, perdeu, não apontou, viu, bateu na zaga. A bola sobe e vai pra fora. jogada. E o Spinelli não conseguiu completar, Andreso.
3: Porque salvou em cima da hora o zagueiro Gabriel, camisa 44, após um bom lançamento de Adson para Ramon, que novamente entrou pela direita. Foi ao fundo e dessa vez cruzou melhor do que na última vez. Era para Spinelli, mas Gabriel se antecipou e jogou para escanteio. Vem cruzamento na área do Mirassol. O Vasco vai bater um escanteio pelo lado direito. Vai Andrés Gomes para fazer a cobrança. Aliás, é Tietê. Tietê vai bater o córner pelo Vascão, garotinho.
0: Cuiabana ameaçou vir, perdeu tempo pra caramba. Agora vem o Tietê pra cobrança desse escanteio.

0: talentoso, mas dessa vez não contou com a colaboração dos companheiros. Andrés Gomes tocou por último na bola e ela foi pela linha de fundo. Foi o último lance da primeira etapa, garotinho.
1: Termina o primeiro tempo. Um gol do Igor Formiga.
2: Vasco!
1: Zero.
2: José Carlos Araújo.
1: Ontem, voltou lá embaixo com Sérgio Guimarães e Gabriel Andreso.
0: Aos gritos de não é mole não, obrigação é ganhar no Caldeirão. O Vasco sai de campo apupado e vaiado, como nós falávamos. Aliás, ainda nem saiu de campo, porque os jogadores fazem ali uma reunião no meio do gramado, saem todos juntos, esse é o detalhe, viu? Os reservas deixaram nesse momento o banco, vieram para o meio do campo para sair junto com os titulares, como que dizendo, olha só, é para ser vaiado, então vai ser vaiado todo mundo, que na hora que sair de campo ganhando o jogo vai ser aplaudido todo mundo, então sai, toma todo mundo a vaia, toma todo mundo o xingão. E não é pouco, porque a galera realmente está impaciente. Sérgio.
3: Muito bem, ao contrário do Mirassol, que neste momento vai segurando esta vantagem aqui parcial de 1 a 0. Gol do Igor Formiga, e o detalhe do Igor Formiga, muito bom esse jogador, hein? Quinto gol dele na temporada em 22 jogos. Lembrando que o Aldo acabou saindo lesionado. Entrou Lucas Oliveira, número 2. Intervalo de jogo aqui na Colina. Quem é que está voltando aqui em todas as plataformas digitais e na Super Rádio do Brasil, hein, Andreso?
0: No momento em que eu acabei de escapar de um copo de cerveja que passou zunindo pela minha cabeça e que, se o juiz vir, vai botar na súmula. 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
1: Ontem, 9h22 da noite, intervalo de Mirassol 1, gol do Igor Formiga, Vasco da Gama 0. 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Cruzeiro e Botafogo, Rafa Brabo da Tupi, com Gerson Caimadinha. Às 18h30, no Maraca, Flamengo e São Paulo, Luiz Penido, Del Aranha. E no mesmo horário, Grêmio e Fluminense em Porto Alegre, Gabriel Andreso e Valdir Luiz, no dia do motorista. O abraço do nosso timaço. 9h22, intervalo de Mirassol, Vasco da Gama 0. 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E vem aí.
4: Valeu, garotinho. São 9h23, intervalo de jogo, direto de São Januário. 1 para o Mirassol, 0 para o Vasco da Gama. Campeonato Brasileiro, Série A 2026. Aqui na Tupi, você sabe, tem informação e tem opinião. Eu volto ao campo de jogo com os super craques Gabriel Andreso e Sérgio Guimarães, que vão confirmar as opções dos dois treinadores para o segundo tempo. Alô, super craque!
0: Alô, André, confirmando o banco do Vasco: 13 o goleiro Fusato, 6 o lateral esquerdo Lucas Piton, 7 o atacante David, 8 o volante Ayr, 10 o meia Rojas, 17 o meio atacante Nuno Moreira, 18 o atacante Inestrosa, 29 o lateral esquerdo Paulinho, 43 o zagueiro Lucas Freitas, 60 o lateral direito e ponta João Vitor, 96 o lateral direito Paulo Henrique e 98 o meio campista João Pedro. E do lado do Mirassol, brother,
3: tem o Tomazella, que é o goleiro. O Lucas Oliveira entrou, né? O William Machado, esse jogador a princípio seria titular, mas aí estava suspenso, ficou à disposição, mas o técnico Guadalho preferiu mantê-lo ali no banco. Elias, Vitor Luiz, o Chicoquinho, o Chay, o Eduardo, Carlos Eduardo, o Galeano Fernandinho e o André Luiz, dinâmico.
4: Valeu, valeu, Sérgio, valeu, Gabriel Andreso. 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
2: Campeonato Brasileiro, 20ª rodada, os jogos de hoje encerrados. Arena da Baixada, Atlético Paranaense 2-0 para o Internacional. Viveiros marcou o segundo para o Furacão, artilheiro ao lado do Pedro, com 12 gols marcados. Vila Belmiro, Santos 2, com 2 gols do Neymar, 2 também para a Chapecoense. Lembrando que o Neymar recebeu o terceiro cartão amarelo e não enfrenta o Atlético Paranaense no próximo jogo. Amanhã, 4 da tarde, Mineirão tem Cruzeiro e Botafogo, Fonte Nova, Bahia e Corinthians, 6:30 no Cícero de Souza Marques, Bragantino e Coritiba, Arena do Grêmio, Grêmio e Fluminense, Maracanã, Flamengo e São Paulo, 7:30, Mangueirão, Remo e Vitória, e o Palmeiras recebe o Atlético Mineiro. Palmeiras lidera com 44 pontos, segundo Flamengo, 37, terceiro Atlético Paranaense, 36, quarto Fluminense, 32, quinto Bragantino, 30, sexto Bahia, 30 pontos. Botafogo é o nono com 26. O Mirassol com a vitória parcial vai pulando para a 14ª posição com 22 pontos. E agora é o Grêmio que abre a zona do rebaixamento, 21 pontos. Vasco 18º, 20. Remo 19º, 18. Em último, a Chapecoense com 10 pontos. E pela Liga das Nações de Vôlei, a seleção brasileira feminina venceu a Itália por 3-2. Na decisão, o Brasil pega amanhã, Turquia, 8:30 da manhã. Partida em Macau, na China. André.
0: Valeu, obrigado, Vinícius Gama. Chamou, falou.
3: Informação importante que a gente registra por aqui, abraçando nosso Lucas Pedrosa, nosso parceiro, nosso colega aqui na beira do campo. Grande revelação também nos comentários, assim como o nosso JP Escofano. Momentaneamente não temos VAR aqui em São Januário, tá? Faltou luz na sala do VAR por volta dos 40 minutos do primeiro tempo e ainda não voltou, ainda está sendo reiniciado todo o trâmite, todo o equipamento do VAR. Então momentaneamente estamos sem árbitro de vídeo, não houve nenhum lance que carecia do VAR nessa primeira etapa, mas em todo caso fica a informação, voltando a gente informa, André.
0: Muito bem, obrigado Gabriel Andres, em cima do lance, quer viver mais, viva mais, quer viver melhor, viva Sinaf, saúde sem dor. 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
0: Você, Thiago Souza.
5: Olha, André, um acidente na BR-101 causou um congestionamento de 4 quilômetros em São Gonçalo. A colisão aconteceu no quilômetro 306, no sentido Itaboraí, quando um carro bateu na proteção lateral da rodovia. Uma pessoa ficou ferida e foi levada para o Hospital Estadual Azevedo Lima, em Niterói. O estado de saúde não foi informado. A pista já foi liberada, mas ainda há lentidão no trecho, André.
0: Muito bem, obrigado, Thiago Souza. 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Já voltamos com opinião do primeiro tempo de 1 para o Mirassol, 0 para o Vasco, com JP Escofano aqui no Tupi.
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0: primeiro tempo de 1 para o Mirassol, 0 para o Vasco da Gama. Ele está chegando, o comentarista que sabe o que vê. E aí, JP?
1: E aí, André Ribeiro e amigos da super audiência da Super Rádio Tupi, tivemos um primeiro tempo para lá de complicado aqui em São Januário. Um jogo brigado muito, até mais que competitivo, disputado, foi realmente uma batalha aqui no primeiro tempo, muitas vezes até com a própria bola. Vasco e Mirassol vieram com propostas distintas, cada um à sua maneira, para tentar buscar essa vitória que pode ser salvadora ao final do campeonato. Já quem vencer aqui hoje em São Januário dorme e termina a rodada fora da zona do rebaixamento. Então, tanto Vasco como Mirassol jogam demais hoje aqui em São Januário pela sua sobrevivência no Campeonato Brasileiro. E começando a contar um pouquinho da história do jogo, Mirassol começou mais com a posse da bola, algo que a gente veria se repetindo muito ao longo da primeira etapa. Mas aos 5 minutos da primeira etapa, quem fez o primeiro bom ataque foi o Vasco, num erro do Mirassol. O Vasco tentou muito jogar no erro do adversário hoje. O cuiabano rouba uma bola e lança o Andrés Gomes e balança para cima do zagueiro. E aí o Vasco é um time do quase, né? Quase faz gol, quase chega perto, quase alegra a torcida, e o quase começou logo aos 5 minutos. Então o Andrés Gomes balançou, driblou o zagueiro, e na hora de bater na diagonal, a ideia foi boa, a execução nem tanto. Ele chutou a bola longe, lá pra tia do Gabriel Andrés ter que buscar a bola no quintal dela. Aos 18, o melhor ataque do Mirassol no jogo até então. Também no erro do Vasco, o Mirassol jogando e invertendo o corredor muito rápido. O Reinaldo achou o Igor Formiga, que a posteriori viria marcar o gol do Mirassol. E aí o Igor Formiga balançou, driblou o Barros, driblou o Cuiabano e bateu da meia-lua, rasteiro, pra fora, mas um chute muito perigoso. Aos 20, quase que o Vasco fez o primeiro, e foi a melhor jogada do Vasco no primeiro tempo, de um nome que eu vou falar e que me chamou a atenção. E se tem alguma coisa de positiva pra falar até agora da partida do Vasco, é o jogo desse rapaz, que o 83 já morri. O Andrés Gomes mais uma vez balançou, driblou, foi do jeito dele, demorou até a passar a bola, mas ele achou o Ramon Rick ali quase na marca do pênalti. O garoto dominou com toda a calma do mundo, bateu no ângulo do goleiro Walter, no ângulo direito, e o goleiro do Mirassol estava lá para conferir e tirar essa bola, que seria o primeiro gol do Vasco. Aos 29 não teve jeito, mais um erro individual do Vasco na temporada, mais um erro coletivo e mais um gol do adversário. É aquela velha história que eu vinha falando antes do jogo começar. Pro Vasco fazer gol é quase um par. É difícil pra caramba. Precisa de tudo se alinhar pra dar certo. Já o adversário, no entanto, o Vasco consegue entregar gols com muita facilidade. Reinaldo bateu um escanteio pelo lado esquerdo de ataque do Mirassol, que nem foi tão bem batido assim, não. Uma bola meia altura, uma bola de saiu sem tanta força. Mas aí o Barros, o Coelho e o Puma ficaram olhando, e o Igor Formiga, que não tinha nada a ver com isso, desviou no meio de três jogadores do Vasco, se antecipando ao Jardim e abrindo o placar. Aos 40, mais um bom ataque do Vasco. O Adson foi lançando ali o Ramon Rick, que bateu para trás, e aí o Spinelli tentou chegar na bola, acabou não conseguindo, a defesa cortou. E aos 47, a última boa chance de novo nos pés do Ramon Rick. O Tietchan achou o Ramon Rick dentro da área, ele deu um passe ali, uma deixadinha pro Andrés Gomes, a zaga chegou na frente e acabou o primeiro tempo. O primeiro tempo que não foi horroroso do Vasco, mas para as pretensões do clube na competição, hoje eu não estou cobrando desempenho, hoje eu não quero que o Vasco jogue bem. Eu só quero, assim como todo mundo está aqui em São Januário, que o Vasco saia com os 3 pontos. Mas para fazer isso, não pode tomar gol como toma o Vasco. Não pode ter tanta dificuldade para colocar a bola na casinha como tem o Vasco. O Pedro Emanuel voltou sem substituições, mas deveria ter voltado com um time, a meu ver, diferente. Quem sabe tirando o Tietchan e colocando o David, abrindo dois atacantes dentro da área, até para o Vasco tentar ter mais essa força da bola e começar a cruzar, começar a buscar o seu centroavante. Enfim, André, vamos ver o que o segundo tempo nos aguarda, meu amigo.
0: Muito bem, mudou. Ele está de volta para o segundo tempo eletrizante, o maior fenômeno do rádio esportivo do Brasil. Alô, garotinho!
2: Voltei, depois do show do intervalo. Olha o segundo tempo, Mirassol ganhando por 1-0, a saída foi do Vasco, a bola tocada atrás agora para o domínio de Cuesta, tirou o primeiro adversário da jogada, conduziu na sua linha intermediária, inverteu, a bola veio para Cuesta, a Robert Renan, deixando para Barros, tocou pelo alto, tentou, é no comando de ataque, Spinelli se agachava, no time do Mirassol saiu Gustavo Silva, entrou Carlos Eduardo, com a camisa 96. Ele quem pega na bola perde. Perdeu a bola, veio Andrés Gomes, tocou errado. Ela vai pela linha de lado. É arremesso para o Mirassol bater. Que passe errado aqui na linha de lado. A coisa ficou feia. Quem vai bater o lateral é o Igor Formiga. Ele que é autor do único gol marcado até agora. No primeiro tempo, o Mirassol ganhando por 1-0. 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Voltou o Mirassol. Tentou agora, Barros foi solado por ali o Japa. Quatro deu, lateral em favor do time do Mirassol. Lembrando pra galera, amanhã, aliás, hoje, depois do futebol, tem o Butiquim do Mister, expediente mais curto, com Marcos Menezes. Correu na canhota, Andrés Gomes na dele, na boa, prendeu a bola, tem dois na marcação, tabelou, entregando para Adson, devolveu, Andrés Gomes na área, tentou dominar, cortou na zaga, João Vitor, botando para escanteio, Sérgio.
3: O passe era bom, garotinho, para o Andrés Gomes, que estava praticamente na área, só esperando justamente o momento para chegar. Escanteio para o time do Vasco pela esquerda.
2: Quem vai bater? Tietchan. Aqui pela ponta esquerda, pelo time do Vasco da Gama, bateu pelo bote, batendo a grande área, cortou a zaga, a bola quica no terreno, vai saindo pela linha de lado, arremesso lateral, Andrés Gomes vai deixar para Cuiabano bater. Cuiabano olha os companheiros, bateu, preferiu atrasar, atrasou a bola, e agora para Ramon Rigue, ele conduz a bola na sua linha intermediária, tem habilidade, ele bate na canhota, toda a bola vai pelo lado. Time está nervoso, JP.
1: Tá nervoso, né, garotinho? Perdendo em São Januário, sabendo já outros resultados da rodada e que a vitória tira o Vasco da zona de rebaixamento. É um Vasco que voltou legal ainda do intervalo, não. É um time que tá nervoso, sentindo o jogo, e não pode ser assim. Ao meu ver, tá até sentindo falta de uma referência dentro de campo, e hoje o único jogador, ao meu ver, que exerce esse papel é o Thiago Mendes, que tá fora por conta da gastroenterite viral que contraiu durante a semana.
2: 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Olha o machão da Gama de novo. Tietchan conduz a bola, deixou um pouquinho, entregou na lateral direita. Cuesta tocando para Barros. Barros devolvendo para Cuesta. Tenta fazer o lançamento. Carimba no adversário. Cria confusão. Brigou pela bola. Bruno Santos cometeu falta.
4: Parou.
2: O árbitro parou e marcou. Você viu, Andrés?
4: Vi sim, garotinho. Falta do Bruno Santos em cima do Barros. Ali cometida no quase no corner direito defensivo da equipe Cruz Maltina. Falta já batida, Mirassol 1-0, placar, açaí atacadista.
2: Olha o Vasco de novo, Tietchan rolando para Ramon Rigue, atrasando bola, agora para Barros, Barros até Cuesta, é o Vasco da Gama do Martinho, e pulou na direita, para Puma na dele, na boa, preferiu atrasar de novo, agora para Cuesta, Cuesta tocando, a Ramon Rigue, leve nome na bola, Tietchan foi derrubado, o árbitro não deu nada, Carlos Eduardo, tenta o contra-ataque pelo Mirassol, correu na direita, foi lançado para o Edson, camisa 95, cruzou para a área, carimba na zaga, a bola cortada de novo de Tietchan até Andrés Gomes, olha o Andrés Gomes, tem a marcação agora do Bruno Formiga, prende Igor Formiga, foi iludido, tocou a Tietchan, foi derrubado por trás, é falta. Foi de novo, cara, o Sérgio.
3: Merecia até um cartão amarelo, se o árbitro quiser, o Rafael Klein, mas parece que ele não quer, não. Ele deu falta ali, o Tietchan, inclusive, agora faz ali, com a mão direita ali, o sinal duas, hein? Tô contando também. Falta quem favorece o time do Vasco, sempre de esquerda de ataque.
2: Mirassol 1-0, a falta cobrada, a bola vem de Roberto Renan para Barros, Barros até com esse ultrapassa a divisória, vai mais, garotinho, tenta empurrar na minha direita, pro Watson, tocando para Puma, na ponta direita, atrasando para Cuesta, Cuesta deu um cheguinho na minha direita, procurou por ali, o Ramon Rique levantou na área, saiu volta para defender, 9h41 da noite aqui no Rio. Apite comigo, galera! 55 jogadas, 40 pra terminar. E o placar aqui em São Janu. Um gol do Igor Formiga. 0.
5: José Carlos Araújo.
2: Sou eu, Carlos Eduardo. Eduardo tentou o drible, trombou, a bola escapou ali e vai pela linha de fundo. Tiro de meta que favorece o time do Vasco da Gama, girando. Alô, Vinícius Gama.
5: Garotinho hoje na Arena da Baixada, o Internacional perdeu mais uma, 2-0 para o Atlético Paranaense. O Colorado é o primeiro fora da zona do rebaixamento com 21. No Z4, Grêmio 21, Vasco 20, Remo 18 e a Chapecoense 10 pontos, garotinho.
2: Adson faz boa jogada para Cuiabano, rolou na área errado, chegou Cuiabano, sobrou do Adson, olha o Ramon Henrique chutou, bateu na zaga, corre Carlos Eduardo, evita a saída, ele tenta sair jogando pelo time do Mirassol, bateu o Rastarinho na direita, encontrou por ali bem colocado, o Edson brigou, corta por último Cuiabano, e a bola vai pela linha de lado, sinta-se parte do jogo com os recursos 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
2: Gente que se liga na gente. Armédio torcendo pelo Vasco da Gama no costelão do Cadeg em Benfica. Alô, Armédio. Tem uma chão da Gama, tá perdendo. Alô, desembargador Gilberto Rego na Barra da Tijuca. Também vascaíno, sofrendo. Mirassol 1-0. Olha a bola de Japa da meia direita, inverteu na canhota. Encontrou o Reinaldo desmarcado. Tenta conduzir a bola, tenta evoluir. Não deu, tá na frente dele, Watson, ele atrasa a bola agora no miolo, entregando, é para Lucas Oliveira, daí voltou para Lucas Oliveira, ajeitou, tentou tocar mais na frente, a fazer lançamento, inverteu na direita para João Vitor outra vez para Lucas Oliveira, limpou a jogada, nós fazer lançamento de Giotto Tietê, e a bola vai pela linha de lado, pensou futebol e festa junina, levou o açaí, 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Vasco mexeu aí, ainda não mexeu, mas estava na hora de mexer, não estava não, JP?
1: Tava na hora de mexer, garotinho, você tinha já o falo.
2: Olha a descida agora de Japa, tirou, carimba no goleiro. A bola sobra para o Roberto Renan. Tá na hora de mexer ou não tá?
1: Tá na hora de mexer e, ao meu ver, mais de uma vez. O Pedro Emanuel voltou com o mesmo time, quem sabe até para tentar dar conjunto, dar moral para esse time, mas tá precisando fazer algumas substituições. A meu ver, o Jair pode entrar na vaga do Barros, não faz um grande jogo até aqui, até pro Vasco tentar ter um pouco mais da posse da bola. Ficar com essa bola no pé. E o David na vaga do Tietchan pode ser interessante, porque assim o Ramon Henrique recua um pouco e aí o David pode fazer uma dupla de ataque com o Spinelli. O Vasco com um pouco mais de força ofensiva. Tá precisando, segundo tempo. Começa como terminou o primeiro. Mirassol com a posse da bola, com muita paciência, rodando e colocando o Vasco na roda. E o Mirassol com a posse da bola. O Vasco tem que conseguir roubar ela para explodir no contra-ataque.
2: Lateral cobrado, a bola vem para Igor Formiga pela direita. Entre dois, tocou a Japa virando. Adenilson, Denilson atrasando. A bola veio de Gregsovic, tocando na minha esquerda. Correu, brigou pela bola. Reinaldo espirrou e foi pelo lado. 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Denilson atrás a bola para João Vitor. João Vitor virou. Deixou lateralmente a bola agora para Sinovic. Ele vira na esquerda para Reinaldo. Dividiu, espirrou. A bola foi pelo lado. É Vasco da Gama bola. 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Obrigado pela carona que me dá. Com a Tupi ao seu lado, 9h46 da noite no Rio. Apite comigo, galera. Cinco pra terminar. E o placar em São Januário. 1-0. Olha o Andrés Gomes. Driblou o primeiro, driblou o segundo, virou e driblou o Spinelli. Demorou, atirou, desviou. A bola vai pra fora, escanteio. Que lentidão do Spinelli. Que soninho, Sérgio.
3: Esse é o detalhe. Enquanto o Andrés Gomes parece um speed, rapaz, o Spinelli demora pra chutar. Aí a bola foi fraquinha pra linha de fundo. Fez tudo certinho. O Andrés Gomes. É escanteio para o Vasco. Cuiabano vem aqui pela direita. Pode ser agora o primeiro do Vascão, José Carlos. 1-0, Mirassol.
2: Vai lá, Cuiabano, depois de muita indecisão para ver quem ia bater. Foi ele para lá, para bater de careta esquerda para dentro da grande área. Correu, bateu Cuiabano pelo Baldão Paria, cortou a zaga. Andrés Gomes dominou, sofreu, a bola veio. Ramon Henrique atrasou, domina, domina na meia. Inverteu, lançou longo, correu Cuiabano, a bola foi para fora. O passa-bola continua. 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Gente que se liga na gente. Marcos Samico, Valdir Garcia, torcendo pelo Vasco da Gama, na Igreja Messiânica da Barra da Tijuca. O Machão da Gama não esboça a reação, JP.
1: Tá difícil. Esse último ataque foi bom, mas demorou demais para definir a jogada do Spinelli e perdeu a melhor chance do Vasco até aqui no jogo. Funcionou a estratégia do Pedro Emanuel.
2: Olha o Alisson levando vantagem, virou na minha direita. Ramon Henrique pressionou. Anda pelo Vasco da Gama, na ponta direita, Pumba cruzou na área, cortou a zaga no peixinho e a bola vai para novo escanteio. Tá pressionando o Vasco, Sérgio.
3: Tá chegando, garotinho, tá chegando. Agora foi o Lucas Oliveira que mandou para linha de fundo para escanteio. Que o Tietê muda de lado para mandar novamente na área, garotinho.
2: Vai lá, Tietê. Perde tempo na indecisão, se é Cuiabano, se é ele. Correu, bateu o rasteirinho, entregando na minha direita. Bico da grande área. Adson lançou pelo bolo para o mundo. Chegou, bateu na zaga. Insistiu o Vasco. A bola sofreu. Agora, com o Andrés Gomes. Driblou primeiro. Cuiabano. Inverteu na meia, gado. Quem vai botar o Edson é falta. Falta nele. Falta cometida pelo Barros. Você viu, Sérgio?
3: Vi também que o Walter acaba de cair neste momento. Bota a mão ali no joelho direito. E o Barros fez a falta tentando parar, como conseguiu um contra-ataque que seria do Mirassol. 1-0, Mirassol. Placar Pisos Lamiarte.
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2: No Vasco vem aí 7 David e 17 Nuno Moreira. As duas alterações, Andrezo.
8: Os dois vão entrar agora, vai subir a plaquinha pra gente saber quem é que vai sair. Mas certamente alterações no setor de ataque. Tô vendo ali saindo, me parece, o Ramon com a 83. Vai deixando o campo. O Tietê tá saindo com a 3 para entrar o 17. E o Ramon tá saindo 5 com a 83 para a entrada do Nuno Moreira, camisa 17. Aliás, é o Adson, perdão. Adson 28 para a entrada do 7, que é o David. Na equipe vascaína, o Ramon permanece por enquanto, garotinho.
2: Aí, portanto, as duas alterações, Nuno Moreira e David, saindo no Vasco, Tietê e Adson. Eu, quando ele falou Ramon Henrique, eu achei que o Ramon Henrique não merecia ser substituído. E não vai ser substituído.
1: Já ia cornetar o Pedro Emanuel, garotinho. O Ramon Henrique tá bem no jogo, e o Nuno Moreira vai cair pelo lado direito, e o Adson, na verdade, o Andrés Gomes pelo lado direito e o David pelo lado esquerdo. Mudou o Vasco e o Nuno Moreira fazendo a função agora do Ramon Henrique. O Ramon vai pra função do Tietchan como segundo volante. Vamos ver. É o Pedro Emanuel tentando colocar mais força ofensiva pro Vasco.
2: 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A bola volta a rolar, é na meia, a bola invertida, Denilson virando, entregando na direita, Paico Formiga, autor do único gol até agora, 9:51 da noite aqui no Rio. Apite comigo, galera. 15 jogadas, 30 pra terminar, e o placar em São Januário. 1 gol do Igor Formiga. Vasco! 0.
9: Garotinho, aqui é boneca amarela, tô com meu sovaco molhado só em estar assistindo a esse jogo, Brasil. Narrangou do meu Vascão, Bibi.
2: Espinelli na dividida com o goleiro, deu um toque, a bola vai entrando, entrou.

0: Brasil. A do Spinelli não entraria, cara. Ele dividiu, espirrou na pequena área. O Dani botou no fundo do barrante. Tudo isso aos 16 desse segundo tempo. O árbitro parou pra marcar o quê? Deu impedimento? O Sérgio.
1: Esse é o detalhe, garotinho. Marcou impedimento quando o David tocou na bola. Imediatamente o Rafael Kraus atendeu o aceno do bandeirinha, anulando o gol do Vasco 1-0 Mirassol. Placar, Tim.
0: É, galera, aquele Jorge ia dando sorte pro Vasco, galera. 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Chegou, cruzamento foi feito. Nuno Moreira espirrou, sobrou, a bola vai pra fora. Pela linha de fundo desse escanteio, tá animado o Vasco. Nuno Moreira vai lá pra ponta direita pra bater. O Puma tá pedindo dentro da grande área. Todo Vasco avançado, tá na hora do empate. Não valeu o gol do David, galera. Quem vai bater? Nuno Moreira bateu por volta de curva na área, subiu a cabeça da faitada, subiu. É novo escanteio. Tá certo, Sérgio?
1: Tá certo, houve sim, garotinho. O desvio da bola pela zaga. Novamente Nuno Moreira pela direita.
0: Tá lá pelas quebradas da direita. Pra cobrança de escanteio pelo Vasco da Gama. Correu, bateu de curva pelo alto na área, subiu, cortou a zaga. A bola vem para Andrés Gomes. Andrés Gomes de cabeça. É para Nuno Moreira. Devolveu para Andrés Gomes. Tenta conduzir pela ponta direita. Passou na primeira. Na segunda, dividiu, espirrou, atrasou. Voltou bola para Nuno Moreira. Desmarcado, cruzou na área. Cortou a zaga, voltou de novo para Andrés Gomes. Carlos Eduardo está recuado. Tenta, carimba no adversário. Vem Reinaldo, enche o peito, bota a bola pela linha de lado. Mirassol 1-0. Mas o Vasco é todo pressão, galera. 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Olha o machão da Gama de novo. Ele tá de teimoso. A bola de Barros pra Cuesta. Cuesta devolveu pra Barros na divisória. É o Vasco da Gama do Luiz Santoro. Aí, revivendo, resgatando a memória da Rede Manchete. David passa na primeira, dá pedalada, deixa pra Cuiabano, tabelando, entregando. Agora pra Nuno Moreira, carimba no adversário. A bola vai pelo lado. É Vasco bola, é Vasco bola. 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Sérgio Bucão, Pedro e Paula perguntando, o Sinac tá pago? Olha o Sino Spinelli, Spinelli na esquerda, entregou a bola pro adversário, curto Igor Formiga, apareceu cortando o Ramon Henrique. Agora era para o Cuiabano, bobeou, perdeu pro Bruno, virou no comando, correu o Japa, passa na primeira, em alta velocidade, devolveu de novo pra Edson, vai na ponta direita, apontou, cruzou, escorou, Edson, o Bruno escora, sobe, vai pra fora.
2: Sorte do Vasco, que o Bruno Santos perdeu um gol que não se perde. Cruzamento do Edson na área. Ele deu de coxa e a bola foi embora. Olha o Vasco no ponto da golpe.
0: E o jogo ganha mais movimentação. É agora. Puma entregando na ponta direita para Andrés. Andrés Gomes não cheguinha para meia, tem outro mais. Tentou o chute, não deu. Ajeitou da meia, apontou, atirou. Que falta de pontaria. Que porcaria. O Sérgio.
1: Ah, bota porcaria nisso, garotinho. Que falta de imaginação. Um monte de colegas dele ali, de companheiros, pra ele tocar a bola. Ele tenta arrumar espaço. Aí vai, vai, vai. E bate mal. Linha de fundo. 1-0, Mirassol. Placar. 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
1: Amarelo.
0: Paulo Francisco tá lá em Goiânia, acompanhando a transmissão. 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Alô, Paulo Francisco, showdorádio.com.br. 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
1: Garotinho.
0: 56 da noite aqui no Rio. Apite comigo, galera. 25 para terminar. E o placar em São Janu. Um gol no Igor Formiga.
3: Vasco!
0: Zero.
4: Alô, garoto.
3: Coutinho, Fábio Porchat falando e dizendo aqui pra torcida vascaína ficar tranquila. Um beijo pro povo aí.
0: Valeu, Fábio Porchat. Esse é vascaíno mesmo. É de raiz, é ele, é o Bruno Mazeu. Olha o lançamento de novo no comando. Foi errado do Nuno Moreira. Vem Ramon Henrique. Tentou no comando, chegou. O Mirassol vai mexer, né, Sérgio?
1: 33 e o 17. 33 é o Eduardo, garotinho. E o 17 é o Fernandinho. E o Walter a pouco levou o amarelo, José Carlos.
0: E, portanto, Eduardo, 33 e o 17.
1: Fernandinho.
0: Fernandinho. Eduardo é aquele que foi do Botafogo, que teve no Cruzeiro.
1: É ele mesmo. O próprio.
0: O Gengo do Bebeto, do Bebetinho. Correu com esta. Passou pelo primeiro, passou pelo segundo. Sozinho não dá, cara. Perdeu a bola, Reinaldo recupera. Pelo time do Mirassol. Vindo lá trazendo na linha de zaga. A bola vem para João Vitor. É o capitão rolando, entregando na frente agora para Denilson. Denilson tenta inverter jogada. Inverteu para Igor Formiga no marco dele. Ainda pela esquerda da direita. Dominou o gol, entregou para Carlos Eduardo. Ele gira, trabalhou. Devolveu, longo demais, foi errado. A bola vai ser alcançada pelo goleiro Léo Jardim. Vamos, portanto, anotando aqui: 17, Fernandinho. Não é isso?
1: É, 17, Fernandinho. E o 33, Eduardo. E agora, numa nova tentativa do Vasco, seria escanteio. Bandeirinha errou e deu tiro de meta, José Carlos.
0: Tá tudo trocado. O Vasco melhorou na base do entusiasmo, não foi, JP?
4: É na base dos vamos lá e vamos ver o que acontece, garotinho. Tá mais aberto, o jogo ficou mais franco. E aí eu preciso falar uma coisa. O Cuiabá, tecnicamente, é muito bom de bola. Talvez o jogador mais perigoso do Vasco no jogo e na temporada, quando vai ao ataque e quando tem condições. Mas tá se arrastando aqui pelo lado esquerdo. Eu não sei o que vai fazer o Pedro Emanuel, não. Porque ele tá vulnerável pela defesa, mas ajuda no ataque. Vai ter que dar um jeito de proteger o lateral esquerdo do Vasco. Porque se continuar assim, já o Mirassol vai achar outra escapada. Por esse lado, garotinho.
0: Saindo Edson e também o...
1: Cinco, Japa. Sai Japa, garotinho, 5. Japa, 5, tá fora. 33, Eduardo. E saiu 95, Edson, para a entrada do 17, Fernandinho, José Carlos.
0: Valeu, Mirassol ganhando por 1-0. 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
0: Daqui a pouco, depois do futebol,
1: Pitol
0: pode perder. O botequim do Mister, com Marcos Vinícius, saiu jogando o Mirassol errado. A bola vem de André Gomes agora para Ramon Henrique, devolveu, cortou a zaga. A bola veio na esquerda, é Fernandinho, pega a bola, tenta partir para o contra-ataque. Ainda Fernandinho conduziu, prendeu, é marcado pelo Barros, atrasou para Reinaldo. Reinaldo outra vez, a Fernandinho escapuliu. Uma recupera a bola, uma trazendo a bola para o goleiro. Léo Jardim começa tudo de novo pelo Vasco. Dia do motorista. Um abraço do nosso timaço. Obrigado pela carona que me dá. Com a Tupi ao seu lado. Gente que se liga na gente. Professora doutora Betty Vedder. Torcida do Vasco da Gama. Na Unirio. Olha a bola atrasada. Goleiro Léo Jardim é apossado. Ele vira na esquerda. Olha o Robert Renan. Toca curto. A bola vai pela linha de lado. Saiu jogando errado o Vasco aí, Andreso.
2: Saiu sim. O cuiabano que realmente, como disse o JP, está se arrastando e parece que o Pedro Emanuel está escutando a Tupi, porque Lucas Piton foi imediatamente para o aquecimento. Quando ele tirou o colete, o pessoal aqui na social gritou: não, ele não, Piton de novo não. Mas ele vem aí pro lugar do cuiabano 66, Lucas Piton, meia dúzia. Tome vai em cima dele. A outra entrada é a de Jair, voltando a campo após quase um ano. Jair 8 na vaga de Ramon. 83, Mirassol 1-0, placar Cepeda.
0: O JP já estava pedindo o Jair há mais tempo, né?
4: É um jogador para qualificar o passe do Vasco. O Ramon Henrique cansou, garotinho, já não estava mais acertando. Vamos ver se o Jair volta bem depois de tanto tempo parado.
0: Igor Formiga tentou pela direita. Olha o Carlos Eduardo, cruzou. Bateu de prima, a bola bateu no ferro aí atrás. 10-1 da noite aqui no Rio. Apite comigo, galera. E o placar em São Januário.
6: Mirassol!
0: Gol marcado pelo Igor Formiga.
6: Vasco!
0: 0!
6: Aqui!
0: Oi, vamos aí a renda.
1: Pois não, garotinho, 683.218 reais. 683.218 reais. O público pagante, 9.983. 9.983. O total, 10.649. 10.649, informando ao Tese.
0: Praticamente meia casa aqui em São Januário. Olha, Reinaldo bate de canela pra trás, chegou o corrigiu tudo. O Nesovic, a bola volta, é no comando. Olha o Vasco, Roberto Renan batendo na ponta canhota agora pra Spinelli. Partiu, tem uma pena na frente dele, entrou na área, cresceu, topou, errado, voltou pra ele, atrasou a jogada, meio no fogo, agora pra Piton. Piton protege, tenta na ponta canhota, prefere atrasar pra Jair. Jair faz o corrupio, atrasa mais a bola pra Robert Renan. É o Vasco do Leleco Barbosa, ainda virando, do Tênis e Delas. A bola vem pra Cuesta, Cuesta na ponta direita, encontrou bem colocado Puma. Puma atrasou pra Cuesta, vai cruzar, não deu. Deu cheguinho no comando, é pra Nuno Moreira, lançou errado, bateu na zaga, a bola veio, é pro Piton. Piton encostou, deixou pra Jair, clareou na primeira, deixou curtinho. Outra vez agora pra Nuno Moreira, ainda pelo comando, pelo time do Vasco, atrasou pra Robert Renan, até Barros daí virando na direita. É pro Cuesta na dele, na boa, tentou manobrar, lançou rasteirinho, Andrés Gomes na minha direita, pra Jair, voltou pra Andrés Gomes, tocando, voltou a Cuesta, cruzou na área, cortou a zaga, bola atrasada. Lucas Oliveira tenta dar um chutão pra frente, chega primeiro Cuesta, corta e bota pela linha de lado. E gente que se vê na gente, Edeguias Nogarol, torcida do Vasco da Gama, o síndico do Bloco 7, do Sandro P, sofrendo,
2: a mexendo. Johan Rojas vem aí para a saída do Barros 88. Johan Rojas, número 10, substituindo o 88 Barros, que vai para o banco. A última cartada de Pedro Emanuel para tentar ganhar o jogo. 1-0 Mirassol, placar Superbet.
0: Será que agora vai melhorando o passe como você estava cobrando, JP?
4: O Rojas é um jogador muito inconstante, né, garotinho? Tem horas que ele faz boas partidas e tem horas que ele não acerta nada. Vamos torcer para hoje ele acertar tudo e ser um jogador importante. Foi por tudo ou nada. O Pedro Emanuel que precisa pontuar hoje. O Vasco entrou para vencer, mas agora o empate já está servido, hein,
0: garotinho? Olha o Vasco de novo. Renan Moreira virando a canhota agora para Piton. Piton recebeu, atrasou bola. Alfabete Renan pressionando pelo time do Vasco. É o Vasco do Marcos Palmeira. Inverteu jogada. Agora para Jair, canta a jogada. Lançou pelo botão na ponta direita. Correu Puma. Vai na linha de fundo. Dominou, girou, trabalhou, cruzou pelo alto, chegou, tentava na cabeçada da zaga. Andrés Gomes driblou primeiro, escapuliu, cortou Lucas Oliveira. Bola vem para Reinaldo. Reinaldo tenta sair jogando pelo time do Mirassol. Dá um chutão para frente e chega primeiro Cuesta. A pressão é toda do Vasco da Gama. Mirassol ganhando por 1-0. O placar ainda é do primeiro tempo. Gol do Igor Formiga. Bola vem de Rojas tocando para Puma. Voltou para Rojas. Dominou pela meia. Ele vira, driblou primeiro. Jair estava ali pedindo bola. Recebeu na dele, na boa, tenta partir pro contra-ataque, prendeu, deu um cheguinho na meia direita, encontrou bem colocado Rojas. Rojas tabelando com Nuno Moreira, atrasando para Robert Renan. Ele pisa na bola, devolveu de novo agora para Rojas, rasteirinho, encontrou Jair na meia, clareou, tentou na meia direita, Andrés Gomes capole a bola do domínio dele, insistiu Cuesta, o Vasco dá de teimoso, na ponta direita para Puma, na dele, na boa, atrasou, é pro Jair, vai cruzar, entrada grande área, Nuno Moreira cruzou errado, sempre o último passe errado, às 10h06 da noite aqui no Rio. E voltou o Vasco, Nuno Moreira tirou, carimba na zaga, falhou, voltou, Andrés Gomes chutou, bateu na zaga, voltou, Andrés Gomes dando de teimoso, ainda pela ponta direita, lá da grande área, clareou, bateu, cruzou, rasteiro, bateu na zaga, voltou de novo, é pra Jair, até Andrés Gomes, passa, tentou o drible, caiu, recuperou, tentou partir pra dentro, o árbitro disse que não houve nada, tá valendo, quem vai cortar é Reinaldo, tenta enxergar um longo, quem cortou foi Robert Renan, até Rojas manobrando, 10h07 da noite aqui no Rio. bate comigo, galera! 31 jogados, 14 pra terra. E o placar em São Januário: 1 gol do Igor Formiga, 0. Sou eu, a galera ligada no YouTube da Tupiana, Alice, Roberto Freitas, André Raimundo, se inscreva no canal do Tupi no YouTube, acompanhe a cabine de transmissão, a galera ligada no Instagram do Garotinho, Cláudio Sérgio Adílio do Nascimento, querendo ouvir o seu nome, mande o seu recado no Instagram. Voltou de novo o Vasco, é o Jair, ele levanta a cabeça, ele é elegante, ele meteu na canhota, pra Pitão, Pitão atrasando, a Roberto Renan, Asterinho na frente, batendo Carlos Eduardo, dividiu com o Piton lateral, é pro Mirassol, girando, girando. Alô, Vinícius Gama.
7: Garotinho amistoso neste sábado em Lisboa, o Mônaco do técnico Felipe Luiz perdeu para o Sporting 2-0, informando Vaca Burger. Na hora

Danilo na minha direita, agora com a Jair, Andrés Gomes, passou pelo primeiro, não passa pelo segundo, o corte da zaga, a bola caçada, Bruno Santos tentou, briga pela bola agora, o jogador que é o Robert Renan, ele prendeu, bateu gostaria para Jair, Jair levantou a cabeça, a Nuno Moreira na ponta canhota, Papito Piton no vazio na ponta esquerda, encontrou por ali bem colocado, a bola tocada, outra vez Nuno Moreira, para Jair, voltou para Nuno Moreira, driblou, lançou na área, chegou, cortou a zaga, voltou, olha o Rose, a pressão vai toda do Vasco, agora o contra-ataque é perigoso, a bola vem com cara, agora Bruno Santos, ele ultrapassa a divisão do gramado, Bruno Santos vai virar, tocou na direita para Fernandinho, foi destruída a jogada pelo Cuesta, Cuesta corre a zaga toda, rolando bola Rose, daí de prima para Pumba, tá na hora do empate do Vasco da Gama, quem sabe vai sair agora, ainda Pumba, na ponta direita, deu um cheguinho para meia direita, é para Rojas, é o Vasco da Gama do Tom Cavalcante, inverteu na esquerda, Lucas Berton na dele na boa, lançou pelo alto na área, o chuveirinho, Vasco não acerta uma, a bola sobra, na ponta direita, Andrés Gomes trocou de caneta, tirou, entrou, gol! O goleirão paradão. Um gol de placa aqui em São Januário. Andrés Gomes, camisa número 11, aos 34 do segundo tempo. Empatando o jogo agora no placar. Vasco! Andrés Gomes!

0: comemorar, Sérgio.
1: Muito, mas muito mesmo, garotinho. Um golaço de quem luta, de quem corre atrás, de quem tem garra e raça. Ele agora resolveu não driblar, garotinho. Foi inteligente na frente do marcador. Ele simplesmente viu que o goleiro estava adiantado e mandou pelo alto. A bola morreu no ângulo, estufando a rede. André Gomes, golaço, golaço, golaço. Vasco 1-1, placar Altese, José Carlos.
0: Argentino, você, Vinícius Gama.
2: Quarto gol do Andrés Gomes no campeonato, 23 tem o Vasco, 17º com 21 pontos, informando o CSN Cimentos.
0: O Vasco tem ele atrasando, Jair lançou na área, saiu, Walter mergulhou e defendeu, Sérgio.
1: Quase o Pumita chega ali, se ele desse rebote, o Vasco chegaria ao segundo. O gol para animar a galera, tá tudo igual, 1-1, placartim.
0: 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Tô gostando mais desse Vasco da Gama que tô vendo agora. JP, sabe o que vê.
3: Garotinho, finalmente acertou o Andrés Gomes, e é um jogador persistente, ele já errou a primeira, a segunda, a terceira. Será a quarta finalização, mas já quinta vez, não teve jeito. Ele cortou pra dentro, caindo pelo lado direito. Ele é mais perigoso. Acertou o ombro do goleiro Walter e animou a galera que pede a virada. É um Vasco que veio com tudo ou nada e tá precisando dos três pontos, garotinho.
0: E o Mirassol mexeu aí, hein, Sérgio?
1: Saiu o Denilson, camisa número 8, entrou 10. Chico Kim. Saiu 8, entrou 10. Chico Kim. Tá tudo igual, 1-1, placar Sinaf Seguros, garotinho.
0: Com David empurrando o Papitão na ponta, garota, cruzou, bateu no braço, voltou, cortou Carlos Eduardo, ele tenta agora para Fernandinho, recolheu, botou na frente, dispara Fernandinho pela meia esquerda, olha o Bruno pedindo o comando, pedia, a bola foi derrubada, é falta contra o Vasco, você viu o Andrezo?
2: Vencei, subiu Mostardinha para Nuno Moreira, camisa 17, pelo carrinho, falta tática em cima do jogador do Mirassol que ficou no chão. Terceiro amarelo do Nuno Moreira. Fica fora do próximo jogo do Vasco no Campeonato Brasileiro. Infração contra o Vasco na esquerda da grande área. A falta foi em cima do Fernandinho. Prepara-se ali para a cobrança. Reinaldo, 1-1, placar a sair atacadista.
0: Jogo Mirassol avançado agora. Reinaldo, colocado para a cobrança pela meia esquerda na entrada da grande área. 1-1, empatou Andrés Gomes com golão, golão, golão. E eu tentei daqui e acordou essa galera. Dá para virar, dá para virar. Tem que acreditar. Reinaldo atirou, carimba no Andrés Gomes. A bola vai pela linha de lado. Um gol plus. 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Bola girando, girando. Vinícius Gama.
2: Garotinho confirmando os Z4 do Brasileirão do momento. Vasco 21, Mirassol 20, Remo 18, Chapecoense em último, 10 pontos. 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
0: Olha a zaga do Vasco se salvando. Andrés Gomes deu um chutão pra frente. Vem que tenta correr. Correu o Spinelli. Errou. Quarta chega, João Vitor. Quarta de qualquer maneira. Enche o pé. A bola vai longe. 1-1, abriu a vantagem com o Formiga no primeiro tempo aos 30 para o time do Mirassol. Empatou Andrés Gomes aos 34 do segundo tempo. 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E sem quebra-quebra, seu João, do volante, lá na Tupi, nas noites da Tupi. Ele é vascaíno, ele está sofrendo, ele está acreditando na virada, galera. Eu acredito nessa virada. O passa a bola, continua. 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
0: depois do futebol. Não pode perder o Botequim do Mister com Marcos Vinícius. Olha o Vasco de novo. Rolas tocando até pra dentro. Voltou pra Rolas. Agora no comando pra Bruno Moreira. Desviou. Tocou na canhota. A bola vem pro Vitor. Vitor tentou dividir o Espirro. A bola vai pela linha de lado. Levou a pior o Vitor. E lateral para o time do Vasco bater. 10h16 da noite aqui no Rio. Apite comigo, galera. 5 para terminar, tem que acreditar, tem que acreditar. 1-1, bateu Vitor, cruzou na área, chegou Spinelli, cabeçou, chegou e emendou, para fora. Ele reclama que foi escanteio, desviou, é escanteio, marca o árbitro não, marcou tiro de meta, isso?
1: Isso, marcou tiro de meta, agora o Spinelli está reclamando que houve um toque do jogador da equipe do Mirassol, um toque na mão do jogador, o árbitro fez ali o sinal de que ele estava com o braço colado ao corpo e mandou o goleiro Walter repor. Imediatamente, ainda dá tempo, garotinho.
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0: 41, 4 para terminar. 1-1 aqui em São Januário. O Pedro Manuel ficou tão quente o jogo que ele tirou o paletó. O gajo está com calor. A bola tocada para pelo mão do João Vitor, tentou na ponta canta, correu o Fernandinho, a bola corre demais e vai para fora. É tiro de meta para o Vasco, que tem pressa. 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Vai bater o tiro de meta, Léo Jardim. Demorou muito, Léo. Vamos lá, bate o tiro de meta com pressa. Toca pelo mundo no comando, ele até que subiu. Tentou ter na cabeçada. Era pro Spinelli, não ganha uma no alto, ganhou embaixo. O corte vai ser feito ali na zaga, pelo Nesovic. Volta a bola de Reinaldo. Reinaldo inverteu. Era pra Carlos Eduardo. Cortou Pitão, Pitão virando. Agora pra Ruas. Atrasou meio no fogo. Pitão mete o pé. A bola sobe demais, mas ganha distância. Pulou em fundo o David. Na primeira, na segunda ele perdeu. Sobrou. Cortou na meia. Eduardo. Eduardo no comando. A Fernandinho vai devolver pro Eduardo. Chegou. Sobrou a bola. Era pro Chivuquim. Cortou bem colocado na Nuno Moreira. Deu um drible sensacional. Ainda Nuno Moreira. Girou e inverteu. Agora pra Puma. A galera se levanta aqui em São Januário. De Puma pra Andrés Gomes, acreditando pelo Vasco. Vai lançar. Lançou na área. Escolheu o Spinelli. Defendeu. Largou o goleiro. Ele passou pela bola. Defendeu o Walter. Sérgio.
1: Que jogada inteligente.
0: Andrés Gomes. Que golão. Mirassol 1. Domingo Formiga. 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

0: um Vasco em JP.
1: É um Vasco que foi pro tudo ou nada, mas é um Vasco brigando, competindo com um senso de urgência. Que faltou no primeiro tempo, tá sobrando no segundo. E já dá pra falar que o Vasco tava merecendo a vitória, hein, garotinho?

0: marcando direita, Raquel Puma, brinca a bola, devolve de novo agora para Rojas, é o Vasco da Gama da Fátima, verdade, tentando pressionar, outra vez Rojas, lá vem pelo comando, virou, na ponta canhota, correu, pintou, a bola foi longa demais e vai pelo lado, é arremesso, batendo o Igor Formiga, mas o árbitro vai mandar corrigir de posição, a posição é mais lá atrás, é mais lá atrás, cara, 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E o Vasco tem tempo ainda de virar. Olha o Puma, rolando na ponta direita. Andrés Gomes alçou do gol mais bonito da noite. Cruzou para a área, cortou de qualquer maneira. Lucas Oliveira e botou a bola pela linha de lado. Girando, girando, Vinícius Gama.
1: No dia mais cedo, Santos e Chapecoense empataram 2-2. Amanhã, 4 da tarde, tem Cruzeiro e Botafogo, Bahia e Corinthians, e 6:30, Arena do Grêmio, Grêmio Fluminense, Maracanã, Flamengo e São Paulo, informando o CSN Cimentos.
0: E voltou o Vasco, volta agora com o Jair, se atrasa na jogada, ele atrasa mais com o goleiro Léo Jardim, vamos até 51, dá para o Vasco desempatar, o Vasco é o time da virada, e tem que provar isso, olha a bola tocada dentro do Léo Jardim, pelo alto, Spinelli na cabeçada, falhou na zaga, brigou pela bola, David, vem Spinelli, dá o primeiro balão no Eduardo, rolou, deu um chequinho na minha direita, Andrés Gomes jogando na ponta direita com a Puma, Puma cruzou, tentou David, a bola vai para fora. Escanteio, quase, quase o gol do Vasco. Paixão da Gama tá demais, Sérgio.
2: Tá demais, e tá chegando, e tá querendo esse gol, pode ser agora. Escanteio pela direita, Rojas, vem com ele, Zé Carlos.
0: Vamos lá, Rojas vai bater pela ponta direita. Agora deixou para Lucas Piton. É ele quem vai bater pela ponta direita. 46,5. Vamos até 51. Dá para virar, dá para virar. Quem sabe? Pode ser agora. O árbitro chama atenção. Não tem empurrão na área. Piton capricha, capricha. Essa galera quer se levantar. Essa galera tá preparando um gogó para gritar comigo. Vamos lá, Piton. Bateu pelo botão, bateu. A grande era, subiu o H, cortou a zaga, a bola volta até Rojas, ainda Rojas, manobrou, apontou, atirou, isolou. Longe demais, o Sérgio.
2: Não era essa jogada, mas tentou arriscar, estava confiante, só que a bola pegou muito embaixo, foi para a linha de fundo. Walter vai ser, o árbitro diz que vai contar. Ele agora coloca a bola em outro lugar, está 1-1, está terminando o placartim.
0: 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Vamos até 51. O Vasco tentando o gol da virada. O gol da vitória. Para sair da zona do rebaixamento. Lateral cobrado pelo Puma. A bola vem para o goleiro Léo Jardim. Ele avança. Vem na sua intermediária. Lançou pelo alto. Tentou na meia direita. Spinelli pulou. Não alcançou. Vem a bola. É para Fernandinho. Toca na frente, chega primeiro o Roberto Renan. O Vasco está merecendo o gol da virada. A bola empurrada para Jair. Jair tabelando. Agora com o Rojas. Livrou o primeiro. Ainda Rojas conduziu. Vai tocar. Empurrou. Entregando na ponta direita. Agora para Andrés Gomes. Na dele, na boa. Deu um cheguinho na meia direita. Entregando para Rojas. Inverteu na ponta canhota. Lucas Piton dominou. Atraiu a primeira marcação. Bateu rasteirinho. Na esquerda. Anulo Moreira. Livrou o primeiro. Vai livrar. Trocou de caneta. Cruzou pelo volta na área, subiu o Walter e defendeu. Sérgio.
2: Com tranquilidade, o cruzamento praticamente foi quase que o recuo. Walter não teve dificuldade, coloca a bola em jogo, tá tudo igual 1-1. Placar Sinaf seguro.
0: Sai jogando na canhota com o Reinaldo. Reinaldo tocou. Olha o Fernandinho, cruzou pra área, dividiu a bola, espirrou, vai pra fora. Escanteio que favorece o Mirassol, tá ligado, Andrés.
1: Docinho, os jogadores do Mirassol pedem mão de Piton. Que pra mim não houve, mas um lance perigoso contra a defesa do Vasco. Cruzamento da esquerda procurando Eduardo e ele vinha com liberdade. Lucas Piton na última hora chegou cortando e botou pra fora. É escanteio que favorece o Mirassol, que a essa altura faz cera, de certa maneira satisfeito com o empate, mas ainda não desistiu da vitória. 1-1, placar Superbet.
0: Reinaldo vai pra cobrança do escanteio, faz a cera, estirando o Vasco. Que está

0: pressionando, quer pertinho no desempate. Reinaldo vai bater no escanteio pelo time do Mirassol, curva amassada do time de amarelinho, vai bater, vai dentro da grande área, tomou grande distância, o árbitro adverte, correu, bateu de curva pelo alto na área, cabeçada foi dada, levantou, a bola cortada, sobe, é novo escanteio, Andrezo.
1: Mas o escanteio após um cruzamento que o Cuesta chegou dando bico pro alto, para evitar que o Oliveira chegasse por ali. Reinaldo de novo no escanteio. Pode ser uma das últimas oportunidades do Mirassol. King Naldo vai para a cobrança.
0: Vamos lá, Reinaldo. O árbitro continua reclamando, advertindo, não quer pegadinha ali dentro da grande área. Correu Reinaldo de curva pelo alto na área. Subiu, cortou a zaga do Vasco da Gama. Corre atrás da bola. Chico Pinho protegeu a bola, vai pelo lado. Se junta. Tem mais um minutinho para o Vasco desempatar. Tem mais um minutinho para a virada. Demora-se, olha a cera. Olha o relógio, seu Rafael Klein. Vai bater o lateral, Eiko Formiga. Vai bater por impulsão pela ponta direita. Bateu pelo balto, batendo a grande área. Subiu, cortou a zaga. Andrés Gomes de cabeça, domina, conduziu. Aluno Moreira, virou na esquerda. Arroz, tocou de prima. Agora Padeiro, livrou o primeiro, voltou. Arroz, em profundidade. A Spinelli, empinando na ponta esquerda para atender. Vai mais, garotinho. Prende a bola, inverteu. É da esquerda para direita. Agora para Jair, a categoria do Jair, a bola vai. Tendo raspadinho na ponta direita, terminou!
2: Vasco!
0: Um golando Andrés Gomes!
2: Mirassol!
0: Um gol do Igor Formiga!
2: José Carlos Araújo!
0: Lá embaixo, Andresso e Sérgio!
1: Fim de jogo aqui em São Januário, um para o Vasco, também para o Mirassol. O Vasco segue sem vencer após a pausa para a Copa do Mundo. E a torcida, naturalmente, chateada com o resultado. Claro que é melhor do que a derrota, mas mesmo com a impressão um pouquinho melhor que o Vasco deixou no segundo tempo, o resultado ainda foi ruim. Vasco que agora só volta a campo pelo Campeonato Brasileiro daqui a duas semanas, no dia 9 de agosto, um domingo, 4 da tarde em Salvador, para enfrentar o Bahia. Por que depois de tanto tempo? Porque quarta-feira tem o Independiente de Medellín aqui de novo pela Sul-Americana e depois dois clássicos com o Fluminense pela Copa do Brasil, nos dias 1º e 5 do mês de agosto pelas oitavas de final, ambos no Maracanã. Torcedor sai silencioso aqui de São Januário, muito porque os jogadores do Vasco seguem no meio-campo, ainda não saíram, vão atrasar a saída para serem vaiados por menos gente, certo?
3: É, e o empate que não serviu para os dois times, né? Menos mal para a equipe do Mirassol, porque veio conseguir o ponto fora de casa. Mirassol estava indo para 14º, volta para 18º, tem 20 pontos. O gol foi do Igor Formiga para a equipe do Mirassol, que tem agora o próximo compromisso contra o Remo. Esse jogo será no Maião, quarta-feira, às 19h30. O Mirassol enfrentando o Remo, Andrezo.
1: Segue na zona de rebaixamento o Vasco, apenas agora deixando o campo de jogo. Lembrando que o Nuno Moreira, pelo terceiro cartão amarelo, fica suspenso do jogo contra o Bahia, fica fora, portanto, do próximo desafio pelo Campeonato Brasileiro, a ver se o Thiago Mendes e o Brenner vão ter condições de voltar quarta-feira contra o Medellín. Só agora saem os jogadores do Vasco sob vaias. Pedro Emanuel ainda está aqui no banco, vai sair só depois de todo mundo, vai pegar o terno, o paletó, só agora vai deixando aqui as dependências do banco de reservas o treinador português do Vasco. Algum último detalhe aí, Sérgio?
3: Não, só confirmando que nós tivemos aqui a movimentação do jogador da equipe do Mirassol, que acabou saindo lesionado, e a informação que temos aqui que ele será avaliado, o Aldo Filho, para a entrada do Lucas Oliveira. Aqui tudo igual, Vasco da Gama, um golaço do Andrés Gomes, que gol, hein? Mirassol também um, Igor Formiga, quem tá voltando, Andrés? começo!
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2: José Carlos Araújo.
0: Vasco da Gama 1, gol do Andrés Gomes. Mirassol 1, gol do Igor Formiga. Não concordo com as vaias que foram dirigidas aos jogadores do Vasco nesse final de jogo. Porque uma coisa que eu não vi há muito tempo no time do Vasco é entrega, é raça. E ele pressionou, faltou um pouquinho de sorte para se consagrar como time da virada. Merecia o 2-1 nesse jogo. Tanto que o Mirassol recuou e murchou completamente. Daqui a pouco o comentário do JP, o que sabe o que vê. Agora eu vou dar um pulinho para saber quem é o Mortinho Sinaf desse jogo. Quem vai me ajudar é a Priscila da Ilha. Alô, Priscila, solta essa.
4: Fala, garotinho, aqui é a Priscila da Ilha. O Mortinho em campo hoje é o Puma Rodrigues.
2: Mortinho em campo.
5: Tá pago?
0: Ela enquadrou uma Rodrigues com o Mortinho Sinaf. Eu vou girando o placar. O placar de hoje, o placar da noite, Vinícius Gama.
1: Beleza, garotinho, 20ª rodada do Campeonato Brasileiro, além de Vasco, um Mirassol também um, na Vila Belmiro, Santos e Chapecoense empataram 2-2. Arena da Baixada, Atlético Paranaense 2, Internacional 0, e amanhã teremos as 4, Cruzeiro e Botafogo, Bahia e Corinthians, 6:30, Bragantino e Coritiba, Grêmio e Fluminense, Flamengo e São Paulo, e às 7:30, Remo e Vitória, e ainda Palmeiras e Atlético Mineiro. Os 4 primeiros colocados, Palmeiras 44, Flamengo 37, Atlético Paranaense 36 e o Fluminense com 32 pontos. Botafogo nono 26, o Grêmio é o primeiro fora da zona do rebaixamento com 21 pontos e os 4 últimos, Vasco 21, Mirassol 20, Remo 18 pontos e a Chapecoense em último com 10 pontos, garotinho.
0: Valeu, 10:32, 10:33 agora. Depois do futebol, às 11 da noite vai começar o Botequim do Mister. É carnaval o ano inteiro, com Marcos Vinícius, de 11 até meia-noite. Eu confirmo a renda de hoje aqui em São Januário de Vasco 1, Mirassol 1, R$683.218. O público pagante, R$9.983. Público presente, R$10.649. JP, já vem aí! Às 10:33 da noite, na Tupi a bola não para. E vem aí.
3: Valeu, garotinho, 10:34, 10:34, final do jogo, direto de São Januário, o empate, Vasco da Gama 1, Mirassol, também 1, aqui na Tupi, a informação, a opinião não para, e eu vou de imediato saber o que ele achou desse empate em 1-1 do Vasco com o Mirassol, jogo que é claro, mantém as duas equipes na zona do rebaixamento, mas será que ainda tem uma luz no fim do túnel? Não tem, enfim, será que a situação efetivamente, por tudo que os treinadores apresentaram, realmente complicou para as duas equipes? Está começando o segundo turno agora, ele está chegando, o comentarista que sabe o que vê. Mago dos comentários.
6: André Ribeiro e amigos da super audiência da Super Rádio Tupi. Se eu tivesse que escolher uma palavra para definir o que foi esse jogo hoje aqui em São Januário, seria frustrante. Porque o Vasco fez uma grande apresentação? Não. O Vasco fez um grande jogo, um jogo de brilhar os olhos? Também não. Mas foi o Vasco hoje que depois de muito tempo, até mesmo em São Januário, foi competitivo. Não fez um grande primeiro tempo, longe disso. Inclusive, aos 20, teve uma grande jogada que o Andrés Gomes saiu driblando todo mundo e serviu o Ramon Rick quase na marca do pênalti. Ele bate um ângulo pro Walter conferir. Mas aos 29, Aconteceu o filme que o torcedor do Vasco mais viu na temporada. Bola na área, defesa errando e gol do adversário. O Reinaldo pelo lado esquerdo. Bateu um escanteio. O Barros, o Puma e o Cuesta ficaram olhando. E o Igor Formiga se antecipou ao Léo Jardim e abriu o placar. É isso que você que não viu o primeiro tempo precisa saber. O primeiro tempo não foi um grande jogo. Foi uma batalha, realmente. Todo mundo correndo, todo mundo brigando, todo mundo se entregando. Mas futebol que é bom mesmo, a gente quase não viu. Já o segundo tempo, o Mirassol com a vantagem, com a vitória parcial saindo da zona do rebaixamento. Rafael Guanais, que é bom treinador, para mim treinador revelação do Campeonato Brasileiro do ano passado, resolveu fazer uma coisa diferente, que eu nem gosto tanto. Foi chamando o Vasco pro seu campo, foi dando campo pro Vasco, achando que poderia escapar no contra-ataque, achando que poderia criar uma chance para vencer o jogo. Isso realmente aconteceu, e foi logo aos 19 do segundo tempo, porque o Edson Carioca escapou pelo lado direito de ataque e ele cruzou. O Bruno Santos, um dos artilheiros do Brasil na temporada, jogador de Londrina, para o Mirassol dentro da área, tentou uma puxeta, uma meia bicicleta, um voleio, enfim, e acabou perdendo. Mas antes disso, já era um Vasco que vinha criando, vinha incomodando, já tinha até gol anulado, e aí aconteceu o que não poderia acontecer para o Vasco. Mais uma vez a bola ficou passando dentro da área, mais uma vez o Vasco criou chances e não tinha um finalizador, não tinha um camisa 9, não tinha um cara, um homem gol para resolver a parada para o Vasco. Torcedor do Vasco estava mal acostumado, tendo nas últimas temporadas um jogo duro, tenso, enrolado que nem esse, aparecia um cara para fazer gol. Hoje a bola passou dentro da área algumas vezes. E o Spinelli, dá até dó de criticar o Spinelli. Que ele briga, ele se empolga, ele vai pra cima, ele tenta, ele faz de tudo e mais um pouco. Ele só não faz gol. E aí fica muito difícil para um camisa 9, para um artilheiro, para um cara que chegou, talvez não para ser um titular absoluto, mas um cara que chegou para entregar gols durante a temporada, ele ter apenas um gol na Série A do Campeonato Brasileiro até aqui contra o Fluminense, naquela virada espetacular do Vasco, ainda sob o comando do Renato Gaúcho. Aos 10, o Tietchan achou o Andrés Gomes em velocidade e o Gomes tocou para o Spinelli dentro da área. E ele não bateu de primeira, ele se embolou no domínio, chutou de olho o zagueiro e saiu. Aos 16, o gol anulado é a melhor chance, uma chance cristalina do Vasco. Boa jogada, também pelo lado esquerdo. O Cuiabano tentou achar o David, acabou achando o Spinelli, driblou o goleiro. E com o gol aberto, o gol vazio, também se embolou com a bola, bateu pro meio e o David, impedido, colocou a bola na casinha. O Vasco já dava sinais de melhora e hoje não dá para colocar na conta do Pedro Emanuel, não. O treinador do Vasco entrou com uma proposta que a gente pode discutir. Se é boa, se é ruim, se você gosta, se você não gosta, mas era uma proposta que tinha sentido. O Vasco que jogava sem a bola para tentar jogar no contra-ataque. Funcionou? De certa forma, até tomar o primeiro gol. Dali, não funcionou tanto no primeiro tempo. No segundo, ele voltou com uma proposta diferente. Tentou vir para cima, esbarrou na qualidade técnica dos seus jogadores, mas hoje não faltaram duas coisas para o Vasco. Valentia e comprometimento. Mas infelizmente, mais uma vez, faltou na parte técnica. E é um Vasco que na janela vai ter que contratar. Porque aos 35, saiu o gol do Vasco. E de um cara que tentou o jogo todo. E eu e o garotinho, a gente falou aqui que ele chutou para fora uma, duas, três, quarta. E na quinta era natural que ele não chutasse. Mas ele tentou, chutou e fez o gol de empate. O Lucas Piton cruza na área, a zaga corta e no rebote o Andrés Gomes mata, corta tá para dentro e acha o ângulo do goleiro Walter. Um golaço do Andrés Gomes, que inclusive quando cai pelo lado direito é muito mais perigoso na arte de fazer gols do que quando cai pelo lado esquerdo. Pelo lado esquerdo, para cortar e bater, não é a dele. Pelo lado direito, ele já fez alguns gols no Campeonato Brasileiro. Foi assim aqui em casa, aqui em São Januário, contra o São Paulo, que ele foi lá e fez o gol da virada. Foi assim contra o Remo, onde ele fez o gol que abriu o placar e o Vasco tomou um empate depois. Foi assim hoje mais uma vez. O Andrés Gomes pelo lado direito, ele consegue criar, ele consegue incomodar e principalmente, ele consegue minimamente acertar o gol. O gol, aos 35, empolgou a galera, empolgou o Vasco. O Pedro Emanuel tirou o paletó, o Vasco veio pra cima e não faltaram chances pro Vasco virar. Pode ser sorte? Pode. Pode ser falta de competência? Eu acredito até mais nessa tese. Mas não dá pra falar que hoje o Vasco não produziu pra virar o jogo. Aos 40, o Piton cruzou, o Puma desviou e o Spinelli de novo, de frente pro gol, se embolou, chutou pra fora. Aos 43, inacreditavelmente, o Puma bateu o rasteiro, o Nuno desviou, o Walter fez uma defesa defesaça, no reflete, deu um rebote e o Spinelli passou da bola, chutou fraco, enfim, não fez o gol, que era o que o Vasco precisava para explodir esse caldeirão. E aos 46, a chance derradeira, que nem foi uma grande chance, a verdade é essa, que o Puma lá pelo lado direito bateu o rasteiro, o zagueiro do Mirassol quase fez contra. Então, pelo que foi no segundo tempo, o Vasco merecia ter vencido. Pelo que foi o jogo todo, faltou competência. E aí, falta uma coisa no Vasco, que isso não se ensina, isso não se aprende, e isso tem que partir dos jogadores dentro de campo, mas principalmente de quem comanda o clube. Senso de urgência. A janela já está aberta, o Vasco tem várias lacunas, vários buracos e vários problemas, e agora mais do que nunca tem que acertar no mercado. A margem de erro, qualquer tipo de gordura que se imaginava para o Vasco, terminou. Para o próximo jogo, daqui a um tempo, pelo Brasileirão, o Vasco tem que entrar em campo, não com um reforço, mas com alguns reforços. Se não reforçar bem esse elenco, a briga do Vasco vai continuar sendo lá embaixo contra o rebaixamento. Hoje jogou uma chance de ouro no lixo, que era tentar sair da zona de rebaixamento e dormir fora dela ao término da rodada. Bastava vencer o Mirassol, confronto direto dentro de São Januário. Não fez, e agora vai ficar com esse jogo pendurado até o final do campeonato, porque enquanto não sair da zona de rebaixamento, essa noite do dia 25 de julho de 2026 vai ficar na mente do torcedor do Vasco, porque ele vai sempre lembrar do seguinte: se a gente tivesse vencido o Mirassol, se a gente tivesse feito o gol que faltava, o Vasco talvez estivesse em outra situação no Campeonato Brasileiro. É irreversível a situação do Vasco? Não, longe disso. O Vasco pode, o Vasco deve e o Vasco consegue se livrar da zona de rebaixamento. Mas para isso, com os caras que estão aí dentro de campo, eu creio que não vai ser suficiente. Então acertar no mercado, mais do que nunca, passou a ser uma necessidade para o Clube de Regatas Vasco da Gama. André Ribeiro.
7: Muito bem, eu continuo contigo, meu caro JP Escofano, até para o torcedor, para clarear o pensamento do torcedor. O Vasco precisa ir ao mercado, precisa ser agressivo até no mercado quanto a contratações e posições. Na sua opinião, quais seriam as posições urgentes para o Vasco chegar, vestir a camisa, entrar em campo, ser titular e resolver? O que você acha, JP?
6: Vamos lá, André. Posições urgentes para o Vasco. Apesar que a dupla de zaga hoje não comprometeu tanto assim, até muito exposta, precisa de um zagueiro titular. O Robert Renan fez um bom jogo hoje, inclusive, como há tempos não fazia. Precisa de jogadores para o meio. E aí, quando eu falo jogadores, é mais do que um mesmo. Tem que trazer um volante de contenção, um segundo volante, quem sabe, até um meia. Mas a mais urgente de todas, o que deixou muito claro, cristalino no jogo de hoje, é que o Vasco tem que ter um homem gol mais confiável. O Brenner já mostrou que não é esse cara. O Spinelli, apesar da entrega, de ser o artilheiro do Vasco no ano com 6 gols, também não é esse cara, pelo menos no Brasileirão até aqui. Então tem que atacar essa posição, com perdão do trocadilho. Tem que trazer um camisa 9 de responsabilidade, de peso. Um cara que chegue para ser o 9 do Vasco no ano e para, quem sabe, alcançar alguns objetivos. Hoje é utópico imaginar o Vasco indo longe na Sul-Americana, indo longe na Copa do Brasil, pendurado no Brasileirão. Mas chegando um cara para fazer gols e a situação melhorando, o Vasco nas Copas pode tentar aprontar. O estilo de jogo do Pedro Emanuel é até propício para isso. Mas antes de pensar nas Copas, tem que pensar no Brasileirão. E aí, André, tem que contratar pelo menos para essas posições que eu falei.
7: Até porque vem aí um confronto com o Fluminense, um jogo válido pela Copa do Brasil, um jogo que vale, além da parte técnica, a parte financeira também, não é, JP?
6: Vale a parte financeira e vale uma coisa, André, que não entra muito em número, mas vale também um pouco da honra, do brilho do time, até porque ser eliminado pelo Fluminense na zona de rebaixamento, pro Vasco de hoje seria uma tragédia na parte da animação. Seria o Vasco hoje com muitos problemas nesse aspecto, porque é um time que vai ter que jogar um Campeonato Brasileiro pressionado e sem ter as Copas ali do lado para tentar animar a galera. Até porque a Copa Sul-Americana é legal, é importante, a galera gosta, mas é a terceira prioridade na hierarquia do Vasco hoje. É o Brasileirão, a Copa do Brasil e a Copa Sul-Americana. Então, ser eliminado, não de maneira precoce, até porque é um clássico, mas logo nas oitavas pelo Fluminense, seria uma grande decepção e um grande baque para o Vasco na parte anímica da coisa, André.
7: E você está gostando desse início de trabalho do Pedro Emanuel, meu caro JP?
6: André, esse início de trabalho do Pedro Emanuel, pelo menos para mim, evidencia uma coisa que a gente já vem amadurecendo há um tempo. A culpa não é do Pedro Emanuel. O Pedro Emanuel tenta, até agora não venceu sob o comando Vasco, são dois empates e uma derrota, mas em todos os jogos teve uma coisa em comum: o Vasco que individualmente errou e entregou gols ao adversário. Para parar de errar, tem que mudar. Para mudar, tem que ter peças. E aí o Pedro Emanuel é treinador e não mais. Ele tem que ter um pouco mais de material humano para trabalhar. Com um pouco que o Vasco tem hoje, não dá pra falar que ele tá fazendo muito também não, mas ele já tá tentando fazer diferente. É um Vasco que tá competindo mais, é um Vasco que está brigando mais, coisa que vinha faltando há um tempo pra esse time do Vasco, e é um Vasco que está tentando mais. É o suficiente? Claro que não, mas eu não consigo ainda nem enxergar o que o Pedro Emanuel quer, enquanto os reforços não desembarcarem na colina, André.
7: É, porque fica claro, né, pelo seu desenvolvimento aí de assunto, que a gente já acompanha há muito tempo, que o problema do Vasco, efetivamente, são jogadores. O problema é a questão da qualidade dos jogadores e não do trabalho propriamente dito do treinador.
6: Até porque, André, o torcedor do Vasco vai lembrar, e com o Fernando Diniz no Brasileirão, o Vasco não foi bem. Vou excluí-lo da conta. Mas com o Renato, o Vasco fez jogos parecidos. Saía atrás, tentava virar, tentava buscar, e hora conseguia, hora não conseguia. Com o Pedro Emanuel, parece que o filme está se repetindo. E aí já trocou o treinador, já trocou a filosofia de trabalho mais de uma vez, e os mesmos problemas acontecem, e as mesmas falhas seguem aparecendo. Então, será que é um problema do treinador, ou será que é um problema desse elenco? Eu entendo que é muito mais fácil trocar um do que trocar 25, 30 atletas. Mas o Vasco chegou num momento da temporada que já não dá mais para ficar insistindo com as mesmas coisas, com as mesmas peças e com os mesmos problemas. Para o Pedro Emanuel dar um resultado diferente, ele vai precisar de ingredientes diferentes para uma receita nova. Porque ele está tentando uma receita diferente, mas os ingredientes são antigos. E aí é um Vasco que não está saindo do lugar, mesmo tentando mudar isso, André.
7: Muito bem, e você continua comigo nesse final de Super
6: Fechado.
7: Fechado.
6: Não, fechado que eu tô contigo até o final.
7: Ah, bom, muito bem. Fechado alguma bomba,
6: Não, meu Deus.
7: Até porque o Andrés vai estar na sua cola para trazer outros detalhes do Vasco da Gama. Tá fechado ou tá aberto, meu caro Andrés?
1: Estamos fechados sempre, viu, André? Por aqui com você e com toda a família Tupi. A gente segue aqui de São Januário, acompanhando esse final de partida e esse rescaldo do empate do Vasco com o Mirassol em 1-1. Vasco que, com esse resultado negativo, continua como nós dissemos, sem vencer o Campeonato Brasileiro desde o último dia 10 de maio. A última vez que venceu foi 1-0 em cima do Atlético Paranaense, aqui em São Januário, pelo próprio Campeonato Brasileiro. Agora vai ter outras duas frentes nas próximas semanas na temporada. Quarta-feira volta a campo para enfrentar o Independiente Medellín pela Copa Sul-Americana, como nós falamos, jogo de volta da repescagem pré-oitavas de final da competição. Na ida foi 2-2 na Colômbia, então vitória simples em casa aqui na quarta-feira garante o Vasco nas oitavas para reencontrar o Olímpia do Paraguai, que já enfrentou na fase de grupos anteriormente. Novo empate, independente do placar, leva aos pênaltis, derrota, aí seria a eliminação da competição. E depois disso, tem dois clássicos contra o Fluminense pela Copa do Brasil, jogos das oitavas de final. Primeiro sábado que vem, o segundo quarta-feira, dia 5, são os confrontos, portanto, que acontecem nessa sequência da temporada para o Vasco da Gama. Expectativa agora quanto ao retorno do Thiago Mendes e também do Brenner, devem voltar a ficar à disposição na próxima quarta-feira, e também a situação do Saldívia, que segue entregue ao departamento médico, se recuperando de um estiramento na panturrilha. Em relação a reforços, que é o que o torcedor certamente está mais se preocupando, para a zaga, Diego Carlos do Fenerbahçe da Turquia segue negociando. Para o meio-campo, Nelson Deossa do Real Betis e Santiago Sousa do Racing, dois jogadores que são volantes, nenhum deles é um meia armador, mas o clube busca essa contratação. E no ataque, o Yeboá, o equatoriano do Veneza da Itália, mas esse último é uma situação bem mais difícil. é mais complicado que ele saia, porque o Venezia não quer vendê-lo nem negociá-lo com o futebol sul-americano. Prefere negociá-lo no próprio mercado europeu. O clube ainda busca a contratação de um centroavante. Brenner tem proposta, ou teve proposta, do Columbus Crew dos Estados Unidos, mas por empréstimo. O Vasco só aceitava vendê-lo e o próprio jogador disse, pelo menos assim apontou sua assessoria, que preferiu permanecer diante da oferta recebida. Ela houve, ela aconteceu, mas o jogador a recusou e o clube também. Portanto, o panorama é esse. Pedro Emanuel, pelo menos por enquanto, vai com o que tem. Lembrando, janela de transferências vai até 11 de setembro. Dinâmico.
7: Muito obrigado, meu caro Gabriel Andreso. Parabéns pelo trabalho e até a próxima. Okay?
1: Eu te agradeço. Voltamos amanhã na sequência da programação da Tupi com o Fluminense Grêmio e ao longo da próxima semana também. Abraço grande, André.
7: Muito bem, meu caro JP Estupano. Gente, forte abraço, parabéns pelo trabalho e até a próxima.
6: Obrigado, Dinâmico. Um forte abraço para você. 25 de julho de 2026 está guardado na minha história. Primeira vez que eu transmiti com o fenômeno do rádio, o garotinho José Carlos Araújo. Obrigado a você e a sua família do Pico.
7: Não tremeu, não.
6: Nem um pouco. Só antes de entrar no ar, amigo. Depois foi tranquilo.
7: Quando eu conheci o garotinho, 4 de março de 91, eu não sabia o que falar. Bom dia, boa tarde, boa noite. Me tremia todo. Tinha 20 anos. Valeu, gente. Abraço, um abraço. 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
7: Vem aí! O Botequim do Mister com o Mr. Bean, falando de carnaval o ano inteiro. Fique com o gol do Vasco da Gama, no empate 1-1, com o Mirassol, com o garotinho José Carlos Araújo.
2: José Carlos Araújo.
10: Quem sabe que vai sair agora? Ainda Pumba, na ponta direita, deu um cheguinho pra medo, direita. É pra Rojas, é o Vasco da Gama do Tom Cavalcante. Invertendo a esquerda, Lucas Berton na dele na rua, lançou pelo alto na área. O chuveirinho, Vasco não acerta a rua. A bola sobra na ponta direita. André Gomes trocou de caneta, tirou e entrou. Gol! O goleirão paradão. Um gol de placa aqui em São Januário. André Gomes, camisa número 11, aos 34 do segundo tempo. Empatando o jogo agora no placar.
2: Vasco!
10: André Gomes!

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0: está começando o Botequim do Mister, o Botequim do Samba aqui na Super Rádio Tupi, em FM 96,5 e nas plataformas digitais da Tupi. Hoje, o programa curtinho em função do futebol. A sonoplastia é do maestro Heber Ferreira. Gravações e edições, Wallace Martins. Direção artística, Marcos Di Giacomo, nosso Marquinhos. 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Vamos até meia-noite, quando chegará o Baú da Tupi com a Renata Henriques e o Ciro Neves. O Botequim tá curtinho, mas tem um baú do Bessa para você participar. Tentando acertar o ano, a escola e o título do enredo do samba que o Leonardo Bessa vai cantar. O nosso WhatsApp você já conhece, né? 980-18-88-80. Não vamos perder tempo, não. Vamos ao Baú do Bessa. Boa noite, Leonardo Bessa.
1: Beleza, Mr. Bean. Boa noite, queridos ouvintes da Super Rádio Tupi. No Botequim do Mister é carnaval o ano inteiro e você vai ficar sempre muito bem informado. Mas agora o papo é o desafio do Baú do Bessa. Fique ligadinho e tente adivinhar qual escola, qual ano e qual o título do enredo do Baú do Bessa de hoje. Então, solta o som! Vamos, gente!

0: resultado do Mundo Bessa aqui no Botequim do Mister, na Super Rádio Tupi. Tá bom?
1: Tá bom sim, Leonardo Bessa. Aliás, Leonardo Bessa comemorou mais um ano de vida, celebrado no último dia 23, em grande estilo, ontem, no Beco do Rato, em uma inesquecível roda de samba, com a casa completamente lotada e cercado pelo carinho de familiares, amigos e admiradores. Que Deus continue iluminando seus caminhos, Bessa, com muita saúde, felicidade, sucesso que você merece e incontáveis motivos para você sorrir. Você merece todo esse reconhecimento pela pessoa e pelo profissional competente e apaixonado pelo nosso samba. Feliz aniversário, meu irmão, que venham muitos anos de vida e muitas histórias para você contar.
2: Beleza, Mr. Bean? Boa noite, ouvintes. Vou só agradecer, né, o teu carinho, as tuas palavras, e tenho muito orgulho de poder fazer parte aí da sua caminhada profissional e também da sua caminhada de vida. E ontem realmente foi uma noite muito especial lá no Beco do Rato, casa lotada, cheia, graças a Deus, a gente pôde comemorar aí mais um ano de vida. E o projeto Bessa Entre Amigos, número 2, né, parte 2. A gente fez ano passado lá a gravação do audiovisual, que teve o Xande, o Inácio, o Arlindinho, a saudosa Débora Cruz. E ontem fizemos lá o Bessa Entre Amigos 2, em que eu tive a honra de receber mais amigos, muito amigos, muitos amigos, sobretudo o Andrezinho do Molejo, que é um cara, a gente é mais ou menos contemporâneo, né? Começamos lá no início dos anos 80, escolas mirins e tal, cada um seguiu o seu caminho. Eu ontem fui encontrar no palco com muita generosidade, deu um show lá, levantou a casa, foi uma coisa maravilhosa. Fred Camacho também, meu companheiro salgueirense, né? Já tocamos juntos, e é um amigo, compositor, cantor de mão cheia, sambista maravilhoso, e também os puxadores do samba, esse grupo maravilhoso que reúne vozes tão marcantes do nosso carnaval. E estiveram lá o Van Twee, que deu um show à parte, né, de performance, de musicalidade, de alegria, juntamente com Tinga, Bruno Ribas, Serginho do Porto, Marquinhos de Samba, também deram um show. Então foi uma noite mágica. Eu só tenho a agradecer ao Beco do Rato e a todos que foram lá, lotaram a casa, a todos meus amigos, meus familiares, a todos vocês que fizeram essa noite ser inesquecível. E, logicamente, quero mandar aqui um grande abraço para o Lúcio, né? O nosso querido Lúcio, dono lá do Beco do Rato, que mais uma vez abriu as portas lá para mim. Eu tenho participado lá da programação da casa com frequência, e ontem, pela primeira vez, eu tive a honra de fazer o horário principal, e graças a Deus deu tudo certo. Espero que tenhamos mais oportunidades dessa. E a você, Mr. Bean, um beijo no teu coração. Eu acho que o Baú do Bessa já completou aí quase 10 anos no ar, junto com você, desde o tempo do show de bola, e agora o Botequim do Mister. Eu tenho a honra de ser seu amigo e muito agradecido por suas palavras. Obrigado, Mr. Bean. Obrigado à Rádio Tupi. A todos um beijo no coração. Tá bom?
1: Beleza, Bessa. Quero aproveitar e agradecer também a homenagem que eu recebi durante o prêmio Resenha dos Sambistas, em reconhecimento ao nosso trabalho aqui na Rádio Tupi, dando voz aos sambistas durante todo o ano. Receber essa homenagem reforça ainda mais a responsabilidade de seguir valorizando o samba e todos aqueles que fazem o nosso carnaval acontecer. Minha gratidão ao Resenha dos Sambistas, Júlio Scafura, Dudu Azevedo e a toda a equipe do Resenha, e a todos os sambistas por essa demonstração de confiança, reconhecimento e carinho. Agora é seguir em frente, né, galera? Porque o carnaval de 2027 já começou. Vamos juntos, é o Botequim do Mister, que volta já.

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0: Notícias, a história do carnaval é escrita por homens e mulheres que transformam talento, resistência e amor em espetáculo. Mas existem dias em que os acontecimentos ganham significado ainda mais profundo. E a coroação da Belinha Delfim está acontecendo agora na quadra da Viradouro, uma grande festa emocionante, como rainha de bateria da escola, justamente no Dia Internacional da Mulher Negra Latino-Americana e Caribenha, é um desses momentos que transcendem a festa. Não se trata apenas da escolha de uma rainha, é o reconhecimento da força da mulher negra que há séculos sustenta a cultura popular e o samba e o carnaval com sua arte, sua beleza, sua coragem e sua identidade. É uma homenagem viva a tantas mulheres que abriram caminhos, enfrentaram preconceitos e fizeram da avenida um espaço de representatividade, respeito e conquista. E a Viradouro escreve mais um capítulo marcante ao realizar essa coroação numa data tão simbólica. Belinha passa a representar não apenas a bateria da Viradouro, mas também milhares de meninas que sonham em ocupar espaços de destaque sem abrir mão das suas raízes, da sua essência e do orgulho de ser quem são. O Dia Internacional da Mulher Negra Latino-Americana e Caribenha nos convida a refletir sobre igualdade, reconhecimento e valorização. E o samba, mais uma vez, mostra que é um poderoso instrumento de transformação social. Que a faixa de rainha de bateria seja, para Belinha Delfim, muito mais do que um símbolo de beleza. Que seja um compromisso com a história, com a representatividade e com todas as mulheres negras que enxergam no carnaval um espaço de pertencimento, de orgulho e de inspiração. Parabéns, Belinha, parabéns a Viradouro por compreender a força desse gesto. E que o carnaval continue sendo um palco onde a cultura, a diversidade e a representatividade desfilem sempre em primeiro lugar. Parabéns a todos aí. E o Império Serrano lançou seu enredo para o Carnaval de 2027 em um belo evento na Banca do André, na Cinelândia, aqui pertinho da rádio, numa grande celebração para marcar o início da caminhada rumo aos 80 anos da escola. A frase contestadora da obra de Hélio Oiticica e o verso original do samba censurado formam o título do enredo. Seja marginal, seja herói, a revolução em sua legítima razão. O Império Serrano vai mostrar no desfile do ano que vem como a contracensura e o movimento estudantil foram importantes na defesa da liberdade no Brasil durante o período do regime militar. O carnavalesco Renato Esteves dá mais detalhes do enredo.
1: Boa noite, mister. Então, já começamos pelo título do enredo, né? Seja marginal, seja herói, a revolução e sua legítima razão. É, Seja Marginal, Seja Herói é o poema bandeira do Hélio Oiticica, um dos grandes expoentes da contracultura, que foi um movimento desenvolvido nos Estados Unidos e na França, e que chegou ao Brasil com o nosso jeito. O movimento contracultural, ele é um movimento que ele tem como os movimentos estudantis como importante na criação desse movimento. Por isso que a gente está trazendo a UNE, que é a UNE, a grande representante do movimento estudantil no Brasil. E a revolução, em sua legítima razão, a gente está fazendo uma reparação histórica. Né? Porque foi um verso do samba, né, Heróis da Liberdade, que foi censurado e que virou a evolução em sua legítima razão. Então a gente retoma a revolução, porque fala justamente sobre como as artes foi importante no processo de revolução pela luta das nossas liberdades e dos nossos direitos. Esse é o enredo do Império Serrano.
0: Maravilha, qual a importância desse enredo ser colocado na Marquês de Sapucaí para o mundo inteiro ver?
1: É o desfile de escola de samba, ele por si só já é uma passeata, né? A escola de samba é um posicionamento político. Então o que a gente vai fazer é uma passeata artística, né? A gente vai cantar mais uma vez com o DNA do Império Serrano, né? Que já tem sambas como Eu Quero, como o Iverás que Filho Teu Não Foge à Luta, como Heróis da Liberdade. A gente vai retomar essa veia de manifestações, de reivindicações que o próprio Império Serrano tem, e através da contracultura a gente vai trazer a importância para as pessoas que estão ali, né? Os jovens que estão ali sentados assistindo a nossa Sapucaí, eles precisam ter a consciência de que hoje só é possível estar ali assistindo o desfile porque jovens de outras épocas lutaram e lutaram muito para que a gente pudesse ter o direito à liberdade de estar na Sapucaí.
0: Enfim, é uma reflexão total para o mundo e para o momento atual que a gente vive.
1: Exatamente, esse enredo não veio à toa, né? É um momento muito importante, que não é de hoje, que a gente vem o tempo inteiro nesse cabo de guerra pelas nossas liberdades, pelos nossos direitos, e a gente precisa, da maneira que o sambista faz, que é através do samba, se posicionar politicamente, se posicionar enquanto entidade de que a gente precisa lutar pela nossa liberdade, que a gente não pode esmorecer, que sempre haverá alguém querendo cercear os nossos direitos e as nossas liberdades, e nós seremos resistentes, nós buscaremos sempre com a nossa força, com a nossa voz, com o nosso samba, buscar e a manutenção do nosso direito pela liberdade.
0: E quando você fala em samba, é um enredo que a gente fica na expectativa da Sapucaí toda tá cantando, né?
1: A ideia é a gente ter esse samba manifesto, né? Um samba que pegue na boca do povo, mas o samba, acima de tudo, que tem esse DNA do Império Serrano, porque sempre atrás do manifesto, sempre vem o lirismo, né? O Império Serrano sempre trouxe essas mensagens com muito lirismo, com muita poesia, com muita arte, e que o lirismo, a arte, a poesia guiam nossos compositores para que a gente possa, sim, fazer um manifesto através do poder do sambista, que é o samba e a arte.
0: Muito obrigado, grande enredo, boa sorte.
1: Nada, eu que agradeço mais uma vez e vamos pra cima, vamos fazer arte.
0: Aí o Renato Esteves, o Império Serrano, que anunciou também seu novo intérprete, Daniel Silva, que iniciou sua trajetória no Império do Futuro, onde permaneceu por 3 anos antes de seguir para a Escola Mãe, construindo uma história que seguiu até 2004. Foi intérprete oficial do Paraíso do Tuiuti, Império da Tijuca e da Inocente de Belfor Roxo. Agora, Daniel Silva retorna para emprestar sua voz, sua experiência e seu amor ao pavilhão verde e branco de Madureira. Império Serrano anunciou também essa semana o retorno do mestre Gilmar à frente da bateria sinfônica do samba. Gilmar é cria da escola e esteve à frente dos ritmistas entre os carnavais de 2010 e 2020. É isso aí, parabéns aí ao Império Serrano e o Botequim do Mister. Volta já já.
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0: O Botequim do Mister e a União de Maricá deu um passo importante essa semana na construção de seu projeto para o Carnaval de 2027, ao realizar uma visita oficial à Fundação Darcy Ribeiro, aqui no centro do Rio. A comitiva da agremiação, liderada pelo diretor de Carnaval, Mauro Amorim, foi recebida para estreitar laços e planejar iniciativas que valorizem a obra de Darcy Ribeiro ao longo dos próximos meses. A escola será a primeira a desfilar no grupo especial, domingo, dia 7 de fevereiro de 2027. Sobre o assunto, a gente conversa com o diretor de Carnaval, Mauro Amorim. Boa noite, Mauro. A União de Maricá realizou uma visita oficial à Fundação Darcy Ribeiro. Qual a importância desse encontro para o desenvolvimento do projeto da escola para o Carnaval de 2027?
1: Boa noite, Mister. Boa noite a todos os ouvintes da Rádio Tupi. Essa semana tivemos uma reunião muito importante, muito valiosa para o nosso projeto de Carnaval na Fundação Darcy Ribeiro. Eles guardam o maior acervo cultural do nosso enredo e caminharemos juntos, trocando ideias, trocando experiências e aproveitando tudo de bom, todo esse valor cultural que a Fundação Darcy Ribeiro está se comprometendo a disponibilizar para a nossa escola.
0: Como foi, Mauro, a recepção da Fundação e quais foram os principais assuntos discutidos durante a visita?
1: A recepção da Fundação Darcy Ribeiro foi a mais carinhosa possível. Eles foram convidados à nossa festa de apresentação do enredo e tivemos esse primeiro contato. Eles ficaram muito emocionados com as pautas abordadas, com o fio condutor do nosso próximo carnaval. Então caminharemos juntos, celebrando sim essa parceria, celebrando tudo de bom que a Fundação Darcy Ribeiro

0: pode disponibilizar para a sequência do nosso projeto. Rede de contatos, materiais escritos, obras do nosso homenageado.
1: E abriu o desfile, Mauro, do Grupo Especial exige uma preparação ainda mais cuidadosa, né? Quais são os principais pontos de atenção da direção de carnaval?
0: Mister, o trabalho da direção de carnaval é ser um grande conciliador e gestor de pessoas. Nós temos um grande carnavalesco que é o Edson Pereira, uma equipe de criação muito, muito profissional. Temos Mauro Cordeiro em redista e todos trabalhando em conjunto, buscando o nosso melhor resultado, buscando o nosso sonho do Grupo Especial. E esse é o grande desafio da direção de carnaval. Estamos trabalhando muito para levar um carnaval valioso, mas um carnaval muito aguerrido para Marquês de Sapucaí, onde cada cidadão maricaense, cada desfilante, vai realmente defender a nossa escola até o final, motivado por esse enredo.
1: Valeu, Mauro Amorim, obrigado pela participação aqui no programa, aqui no nosso botequim. Um grande abraço para você.
0: Mister, em nome da União de Maricá, te agradeço mais uma vez a parceria, a participação nesse grande programa. Estamos sempre juntos, muito obrigado. Grande abraço a todos na Rádio Tupi.
1: Valeu, Mauro. E hoje, dia 25 de julho, aniversário do Ito Melodia. Grande figura, grande intérprete, uma pessoa maravilhosa. Aí abraçou com muito amor a causa do autismo. Caramba, não mandou me convidar, já que convidou. Saúde pra você, Ito Melodia. Tudo de bom, meu irmão. E também aniversário do Leandro Vieira, carnavalesco vitorioso da Imperatriz Leopoldinense. E hoje, dia 25 de julho, aniversário de nascimento de Nelson Sargento, que nos deixou em 2021. Cantor, compositor, artista plástico e baluarte da Mangueira. Nelson Sargento nasceu no dia 25 de julho de 1924. Estaria completando 102 anos de idade. Nelson Sargento deixou um legado histórico com pérolas da música brasileira. Seu maior clássico é Agoniza, Mas Não Morre. Outras composições essenciais incluem Falso Amor Sincero, Cante com a Natureza e Primavera. Agoniza, Mas Não Morre, seu maior sucesso e hino de resistência do samba, foi gravado por inúmeros artistas. Falso Amor Sincero é um samba com crônica afiada e muito presente nas rodas de samba. Cante com a Natureza é um dos sambas enredo mais aclamados da Mangueira, composto em 1955, em parceria com Alfredo Português e Jamelão. E a gente ouve agora, na voz de Neguinho da Beija-Flor.

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1: Beleza, voltamos no Botequim do Mister, especial hoje, o programa curtinho. 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Alô Vladimir, alô Felipe Trota, aquele abraço pra vocês. 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E essa semana foi marcada também pela definição da ordem dos desfiles das séries Prata e Bronze do Carnaval Carioca do ano que vem. As apresentações acontecerão após a quarta-feira de cinzas e reunirão as escolas de samba na disputa pelo acesso às divisões superiores. O Fred Soares conversou com o presidente da Superliga, Vinícius Macedo. E aí, Fred?
2: Marcos Vinícius, estamos aqui junto com o presidente Vinícius Macedo da Superliga Carnavalesca do Brasil. Essa semana a entidade realizou a ordem dos desfiles, o sorteio da ordem dos desfiles para o próximo carnaval, tanto na série prata como na série bronze. Isso está confirmado, bonitinho, direitinho e tal. Mas a grande notícia, mister, e era sonho antigo dos sambistas, é que o desfile da série prata volta para sexta e sábado pós-carnaval. Essa é a grande vitória para o carnaval de 2027 da sua entidade, né, Vinícius? Boa noite.
3: Boa noite, a toda a tua audiência aí, mister. Fred, meu irmão. É um pedido do Fred, é um pedido das agremiações.
2: Até parece que foi meu.
3: É, e a gente debateu com as escolas, os presidentes aprovaram em plenário. E como eu sempre falo, a gente está aqui para administrar, mediar, mas quem decide são os presidentes. Foi uma decisão dos presidentes, eu acho que eles estão felizes, vão contemplar aí a série prata nesse momento. O pessoal da série bronze também gostou, então eu acho que vai ser bom para todo mundo.
2: Com esse realinhamento da série prata, como é que ficam série bronze e grupo de avaliação, cujo sorteio vai ser mais adiante, né?
3: Grupo de avaliação, sorteio mais adiante, desfile no domingo. Série bronze, as escolas estão tranquilas, ficam bem para suas posições, todo mundo feliz.
2: Vinícius, essas mudanças que estão para acontecer nos próximos anos, grupo especial que acaba impactando na série ouro, o que que isso altera de alguma forma a dinâmica da série prata e da série bronze? Me lembro que no ano passado, exatamente no sorteio, foi numa casa de show na Barra, a gente conversou, você tinha intenção de enxugar os desfiles. Esse primeiro enxugamento já aconteceu, vai haver mais?
3: É, o nosso trabalho é para isso. A gente vem fazendo um trabalho gradativo para reduzir, para dar mais qualidade para as agremiações, deixar o nosso produto final, que é o desfile, mais com qualidade melhor. Então a gente vai fazer sim, mas nós vamos debater ainda com as escolas. Meados de agosto vai sair o regulamento. Então a gente vai levar essa proposta para a plenária. Acredito que a gente vai aprovar algo que vai ser bom para as escolas, vai ser bom para o carnaval, vai ser bom para a entidade também.
2: E o que que é essa proposta?
3: É de continuar com o nosso projeto de redução por conta do número grande de escolas. Mas a gente ainda vai debater, tem um ou outro ali que puxa para cá, puxa para lá. Mas eu acho que é importante a gente bater esse papo com as escolas, até para poder levar o nível dos desfiles.
2: Tá certo. Vinícius Macedo, presidente da Superliga Carnavalesca do Brasil. Sucesso!
3: 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Carnaval gratuito, carnaval família, sem briga, sem violência. Vem pra Intendente curtir.
2: É isso aí, mister!
1: Beleza, valeu, Fred Soares. E agora quem participa aqui do nosso botequim é a cantora Branca. Branca Canta Clara. O espetáculo vai acontecer no dia 26 de agosto, às 8 da noite, no Teatro Claro. Branca Canta Clara é uma maravilha, eu já assisti e recomendo. E a Branca participa agora, esteve com a gente na semana passada, né? E volto agora para falar mais um pouquinho, por exemplo, sobre o repertório para definir esse show maravilhoso da Clara Nunes. Hein, Branca?
4: Então, é muito difícil você escolher o repertório dentro da obra de Clara Nunes, porque tudo é muito bem escolhido, muito bem feito, né? E a pesquisa que eu fiz para chegar nesse repertório foi através da biografia do Wagner Fernandes. E foi através do livro dele que eu fui pegando na linha do tempo as canções, né, que foram mais importantes na carreira da Clara e que também, assim, batiam no meu peito, né? Porque é aquela coisa, você tem que cantar o que você sente verdade, sente vontade com ela. Foi a mulher que provou para o mercado que a mulher também vendia discos na época, né? Ela realmente transformou o mercado fonográfico. Então, uma pessoa que ponderou muito para a época dela, né? Eu acho que toda cantora, quando vai interpretar Clara Nunes, ou um cantor mesmo, quando vai interpretar a obra dela, eu tenho certeza que ela está ali do ladinho, ela está vendo o que está acontecendo e está acompanhando e dando aquele axé que ela dava em vida para a gente, só que de forma, né, em espírito. Então é muito forte. Cada vez um show é diferente do outro, sabe?
1: Então eu te convido para cantar mais uma da Clara Nunes.
4: Vamos cantar Tristeza e Pé no Chão, vamos lá.
5: Ah, sim.
4: Brandão. Grande cavaquinista.
5: Fernando Brandão.
4: Vamos lá. Bem, um aperto de saudade no meu.

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5: Beleza, voltamos a falar do Império Serrano, que anunciou durante a semana o retorno do mestre Gilmar, à frente da bateria sinfônica do samba. Gilmar, que é cria da escola, esteve à frente dos ritmistas entre os carnavais de 2010 e 2020. E anunciou também o novo intérprete, Daniel Silva, que iniciou sua trajetória no Império Serrano, onde permaneceu por 3 anos, antes de seguir para a Escola Mãe, construindo uma história que seguiu até 2004. Aí foi intérprete do Paraíso do Tuiuti, Império da Tijuca, Inocente de Belfor Roxo, e agora Daniel Silva retorna ao Império Serrano para emprestar a sua voz e amor ao pavilhão da Verde e Branco de Madureira. E o Fred Soares conversou com ele.
6: Uma voz nova que não é tão nova assim, né? Mas que vai embalar o samba do Império Serrano pro carnaval de 2027, Mr. Bean. Mas não só no carnaval, durante todo esse período pré-carnaval, de volta à Escola de Samba de Madureira, nosso querido Daniel Silva foi anunciado durante a semana como novo intérprete da escola. E essa missão aí pro próximo carnaval, meu amigo? Seja bem-vindo a uma casa que você conhece bem.
7: Opa, boa noite, Mr. Bean, boa noite a todos os ouvintes da Rádio Tupi. Vou ser sincero pra você, a ficha não caiu ainda. A adrenalina ainda tá lá em cima, eu não dormi, tô virado. Porque o telefone não parou de tocar, tem tantos amigos parabenizando. E aquilo que você acabou de falar, irmão. Você fazer o que você ama, que é ótimo. Agora, você fazer o que você ama na escola onde você cresceu e começou é 2 vezes melhor. Eu estou feliz da vida com o convite da Paula, do Leozinho, toda a diretoria, da comunidade, da Serrinha, pela oportunidade de poder estar à frente desse microfone da Verde Branco de Madureira. Eu espero que venha um samba maravilhoso, para que nós possamos fazer um trabalho assim, estratosférico, no carnaval, para que dê tudo certo no carnaval e no nosso desfile.
6: Quando um puxador chega numa escola nova, que no caso da sua não é tão nova, né? Mas, enfim, a expectativa é exatamente essa, né? De que no concurso surja um grande samba. Bom, pelo menos a gente sabe que tem um grande enredo, né?
7: Não, verdade. Eu não conheci, eu vi agora aqui o enredo. Enredo muito bom. Tenho certeza que ela de compositores do Império Serrano vai ter aquela minúcia, aquele carinho de sempre, e vai sair uma grande obra, que será o melhor samba do carnaval.
6: Amém. Um beijo na filhota, que tá grande demais. É isso, Mr. Bean, grande abraço.
5: Valeu, beleza, valeu, Fred Soares aqui no Botequim.

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0: Beleza, temos algumas notícias aqui. O Tititi da Sapucaí, a Beija-Flor de Nilópolis, está marcando presença na 14ª edição do Festival Mega Samba, lá em Portugal, com a sua comitiva, com a Selminha Sorriso, o Claudinho, o mestre Roger, o diretor de bateria Diego Oliveira, os coreógrafos da comissão de frente Saulo Finelon e Jorge Teixeira, também os intérpretes Nino do Milênio e Jéssica Martin. É um baita evento reunindo representantes de 20 países, né? Um evento que fortalece os laços culturais entre Brasil e a Europa. A consagrada ex-porta-bandeira Lucinha Nobre é a nova responsável pela preparação artística e técnica do primeiro casal de mestre-sala e porta-bandeira da Mangueira. É, o nosso Matheus Oliveiro e a Cíntia Santos. Ela formará dupla com a coreógrafa Camille Salles. Com uma trajetória brilhante que inclui 3 títulos do grupo especial, Lucinha Nobre agora coloca toda a sua bagagem a serviço da Mangueira para lapidar ainda mais o talento do casal rumo ao Carnaval de 2027. A Imperatriz Leopoldinense realizou hoje mais uma edição da sua tradicional feijoada na quadra da agremiação em Ramos. O evento contou com o show do Pagode do Mestre Lolo e apresentação do segmento da escola, além da participação especial das co-irmãs Unidos de Vila Isabel e Beija-Flor de Nilópolis. E hoje também tem Salgueiro Convida. Daqui a pouquinho o bicho vai pegar, a quadra já está cheia e vai ter a apresentação da União da Ilha do Governador lá no Salgueiro Convida. Mais uma grande noite no Salgueiro. E amanhã tem a feijoada na Unidos de Padre Miguel, na Vila Vintém, que vai ser cenário de mais uma edição da sua baita e tradicional feijoada a partir de 1 da tarde. A vermelha e branca abre as suas portas para receber os sambistas, os apaixonados pelo carnaval, em um evento que celebra a cultura do samba. A programação da tarde começa com o show do cantor LG, seguido pelas apresentações dos segmentos oficiais da escola. Resultado do baú e que todos tenham um ótimo domingo. É com você, Leonardo Bessa.
1: Beleza, beleza, Mr. Bean. Voltei com o resultado do desafio do baú do Bessa e agradecendo a todos vocês que participaram do desafio de hoje. A escola é o Acadêmico do Salgueiro, o ano 1983. O título do enredo: Traços e Troças. Valeu, Mr. Bean. Semana

0: beleza, tá aí o resultado do baú do Bessa, a Escola Salgueiro, ano 1983, e o título do enredo, Traços e Troças. Beleza, chegamos ao final de mais um Botequim do Mister. Hoje o programa foi curtinho, mas valeu. Sábado que vem tem mais. Vem aí o Baú da Tupi com a Renata Henriques e o Ciro Neves. Que todos tenham um ótimo domingo. Tchau, galera.
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1: Bom dia pra todo mundo ligado aqui na Super Rádio Tupi. Tá começando mais um Baú da Tupi.
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1: É isso, Renata Henriques. Você que tá no site aí ouvindo a gente, no tupi.fm, no rádio 96,5 FM, nos aplicativos. Obrigado pela audiência.
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1: Você sabe, aqui no Baú da Tupi tem os sucessos das décadas. 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
1: E o Baú do Rei, hein? As canções inesquecíveis de Roberto Carlos, contadas em detalhes. Muitas histórias legais, bicho. Participação especial dele, do jornalista Jorge Pereira.
2: E você pode participar a partir de agora através do nosso WhatsApp, que cantado é muito melhor.

0: isso aí, pessoal. Esse é o WhatsApp famoso aqui da Super Rádio Tupi, 21 980 18 88 80. Participe, deixe sua mensagem, peça a sua música. E hoje, domingo, 26 de julho de 2026, último domingo do mês de julho. Então vamos curtir, vamos aproveitar, vamos com tudo. E como você já sabe, o Baú da Tupi começa sempre à meia-noite, vai até às 3 da manhã, todo domingo, para você curtir, compartilhar e, é claro, se apaixonar.
1: Sinta-se à vontade, você que está chegando agora no Rio de Janeiro, você que está saindo no nosso Rio de Janeiro, se preparem, vai ser uma viagem inesquecível pelo mundo da música. Então, olha lá, vamos divulgar, vamos compartilhar.
0: Vamos lá, vamos lá.
1: A pista de dança já tá montada. Então, hashtag na Tupi. Tem baú até as 3. Bora dançar? Vem com a gente nessa!
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1: Baú da Tupi, 96,5 FM. Vamos começar naquele clima gostoso demais, contagiante do programa. Tá chegando ele aí, esse cara é bom demais, hein?
0: Ciro Neves, ele que fez grande sucesso ali na década de 80, dois grandes sucessos, duas grandes músicas, Pelo Interfone e Casa Nova. É ele chegando aqui, hit, abrindo o baú da Tupi de hoje.

0: Destaque da noite, Lelê. Solta aí a vinheta, Lenilton Simões.
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0: Destaque da noite de hoje. Tem o destaque nacional, tem destaque internacional. Hoje é international. Cantor, compositor britânico, né? O cara é um fenômeno musical. E hoje teremos esse clássico Stand By Me, na voz de Seal. Música destaque especial da noite de hoje.

0: que é o encontro, que é o dueto, que são dois grandes nomes da música nacional ou internacional que se encontram aqui no Baú da Tupi. E hoje eu posso garantir, Ciro Neves, dois fenômenos da música internacional. Axl Rose, do Guns N' Roses, e ele, Sir Elton John. Eles que têm uma relação de amizade, de admiração mútua, e já compartilharam grandes momentos no palco. Você sabe que um desses duetos, um desses encontros famosos, ocorreu no tributo ao grande, saudoso Fred Mercury, lá em 1992, onde os dois cantaram juntos o clássico Bohemian Rhapsody, do próprio Queen, que aconteceu aí no MTV Video Music, que foi lindo, lindo demais. Então agora vamos ouvir a esses dois grandes nomes da música, Elton John e Axl Rose, cantando
1: Bohemian Rhapsody. 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
2: 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Começando mais um Túnel do Tempo. Uma música atrás da outra. Não dá nem pra respirar, sem blá blá blá. É muita música pra você se apaixonar. Na sequência, tem Luan e Vanessa. 4 semanas de amor, roupa nova, sapato velho, Joana, amanhã talvez, e sucesso, hein? Queen, I Want to Break Free, e sucesso, hein? Com Fred Mercury e companhia, Lulu Santos, o último romântico, vamos curtir juntos, Túnel do Tempo, sequência uma atrás da outra, sem intervalo. Não dá nem pra respirar. Aperte o cinto aí. Vamos começar então. 4 semanas de amor. Com Luan e Vanessa. Sobe o som.

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2: Agora eu convido você a viajar comigo. É a segunda edição do Túnel do Tempo. Vamos com ela, Elis Regina. Alô, alô, Marciano. Na sequência, Cher, Believe. Vamos ser também Fagner, Mucuripe, Zezé de Camargo, Luciano. Também aqui na segunda edição do Túnel do Tempo. Pão de Mel, Carly Simon, Come Around Again. E finalizando com isso aqui, tá bom demais, é Dominguinhos. Começando com ela, Elis Regina, Alô, Alô, Marciano, ano 1982, diretamente do Túnel do Tempo pra você.

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4: E chegamos num dos momentos mais aguardados, mais esperados aqui do Baú da Tupi, que é o Baú do Rei, com a presença do meu, do seu, do nosso, do queridíssimo Jorge Pereira, o popular Jorginho, que já está aqui ao meu lado, bebendo aí, tomando um cafezinho quentinho, gostoso. E eu vou te falar mais uma coisa, hein? Cheiroso, porque o aroma invadiu o estúdio. Jorge Pereira, muito bom dia, seja muito bem-vindo novamente ao Baú do Rei.
5: Muito bom dia, Renato, muito bom dia, família Tupi. Caramba, é uma coisa que eu gosto muito, não consigo me livrar do café e nem ele se livrar de mim. Eu gosto muito mesmo. Cheguei aqui, vi que tinha um café ali quentinho, pô, não podia resistir. Vamos lá então, vamos começar.
4: Vamos lá, Jorge, então vamos lá. O que você escolheu pra nós?
5: Olha, eu vou fazer o seguinte, eu vou tocar duas músicas que o Roberto Carlos compôs pra outros artistas e depois ele gravou com uma categoria muito grande. Eu vou começar com uma que, da autoria dele, de Erasmo Carlos, né, que foi pra dupla dos VIPs, que era uma dupla muito famosa na época da Jovem Guarda, muito badalada, e o Roberto dedicou essa música a eles. Eles fizeram um sucesso estrondoso e depois o Roberto Carlos gravou, que é A Volta.
4: Lindo demais, então vamos ouvir agora.

0: Jorginho Pereira. Oi. E como sempre a gente faz, vamos aqui atender a mensagem, ao e-mail do ouvinte André Lacerda. Ele disse que é muito fã aqui do Baú do Rei, ele disse que também aqui na mensagem que gosta muito do Roberto Carlos. Ele falou, imagina,
1: que não gosta do, não tá legal, né?
0: Pois bem, e hoje é o aniversário do amigo dele, o Silvio. Ele gostaria de dedicar a música Amigo para o Silvio.
1: Música que o Roberto e o Erasmo compuseram em 1977, ou melhor, gravaram em 1977, pode até ter, a música ter sido feita um pouco antes, mas uma música icônica, né? Se tornou um dos grandes sucessos do Roberto Carlos, gravada inclusive por outros grandes músicos, agora é o maestro, saudoso maestro Ray Cunningham, foi um dos maiores maestros, ele gravou um disco, né? O Rei grava o Rei, porque era Ray Cunningham gravando Roberto Carlos.
0: Nossa,
1: e essa
0: loucura,
1: música,
0: hein?
1: Abria realmente o disco. Tem uma entrada muito bacana, muito legal, e ficou marcado, né, pelo reconhecimento da amizade que ele, Roberto Carlos, tinha por Erasmo Carlos, saudoso Erasmo Carlos.
0: É, ele mandou, porque a maioria das pessoas manda via WhatsApp, aqui pelo 98118880, mas ele mandou aqui pro e-mail, e ele diz que o Silvio é amigo dele de infância, e que hoje está completando 50 anos, igual a Paulinha.
1: Igual a Paulinha, né? Paulinha foi anteontem.
0: É verdade, Silvio, então parabéns pra você. André, você pediu e é claro que vamos tocar aqui em homenagem ao seu grande amigo. Amigo, sobe o

0: Jorge Pereira, a sua segunda escolha de hoje.
1: A minha segunda escolha, dentro da linha que eu falei de músicas, essa música inclusive, que o Roberto Carlos e o Erasmo fizeram, Roberto gravou, ou melhor, deu para outros artistas gravar e depois ele próprio gravou com muita categoria, tem essa música do final da década de 60, início da década de 80, que foi gravada pela Claudete Soares, que chama-se De Tanto Amor. Essa música, inclusive, foi o maior sucesso da carreira da Claudete. Ela depois gravou uma outra música do Roberto, chamada Você, mas que não teve a mesma repercussão. E, em cima disso, se criou, na época, uma ideia de que havia uma briga dele com o Erasmo por causa dessa música. Porque, não sei se isso aí foi apenas um estopim de fumaça para criar um coisa, dizendo que o Erasmo teria dado a música para Claudete gravar sem autorização do Roberto. E Roberto, queria gravar essa música. Não sei se é verdade ou não. A música fez um estrondoso sucesso com a Claudete Soares. E depois Roberto Carlos gravou no seu disco, de uma categoria muito grande. De Tanto Amor, Roberto Carlos, essa é a minha segunda escolha.

0: Sempre, ele era linda, linda, linda, essa pegada romântica.
1: Bem diferente, engraçado, são duas pegadas românticas, a gravação da Claudete, como eu te disse, para mim é o maior sucesso da carreira dela, e essa pegada romântica do Roberto Carlos também, muito, muito bacana.
0: Então vamos para a terceira pegada romântica. Opa. Regina Silva, de Irajá, oferecendo a música Eu Te Amo Tanto para o maridão Alberto, porque

0: anos eles estão completando 40 anos de casados.
1: Puxa vida, hein? 40 anos de casado é uma história,
0: não,
1: né?
0: Não, uma história de vida,
1: não,
0: né?
1: Não, eu acho bacana quando pedem uma música, o casal, seja a mulher pedido para oferecer ao marido ou o marido oferecer à mulher, com tantos anos de casado que a gente percebe que o casamento resiste, né?
0: É verdade.
1: Porque você, depois de tanto tempo, querer oferecer uma música com esse título...
0: Eu te amo tanto.
1: Então, não, tá definido, entendeu? É o tipo do amor que certamente vai durar pra sempre.
0: É uma gêmea, né? Como dizem por aí, são almas gêmeas. Então, que o casal seja muito feliz, Regina, Alberto, deseja, e eu e Jorginho desejamos a vocês aí tudo de melhor e um casamento blindado e abençoado. E você, Regina, pediu, oferecendo aí pro Alberto, e é claro que vamos tocar agora. Eu te amo tanto. Sobe o som, DJ Lelê.

0: Jorge Pereira faz um programa romântico.
1: O programa é o romântico.
0: Aí eu vou tirar a amizade ali do André com o Silvio, que pediu amigo, que aí fugiu um pouco, mas é muito bacana também.
1: Muito bacana também reconhecer uma amizade e oferecer uma música para um amigo. Acho bacana isso.
0: Eu também acho muito bacana mesmo. É isso aí. Bom, gente, bom Jorginho, chegando ao fim de mais um Baú do Rei. Muito obrigada aqui pela sua participação para lá de cativa. E semana que vem eu te espero novamente.
1: Com certeza a gente estará aqui, se Deus quiser.
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0: samba e pagode no momento triplex, reunindo hoje Almir Neto, Arlindo Cruz e Belo. Bom demais, hein, Renata?
1: Ciro Neves, três grandes nomes da música e do samba e do pagode. Vamos começar com Almir Neto, Insensato de Chiano.
0: Com Arlindo Cruz, claro, o show tem que continuar.
1: E finalmente com ele, finalmente, eternamente, é Belo aqui, finalizando o triplex de hoje.

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1: Da década de 80 pra você, então. Aumenta o volume do seu rádio e vem comigo. Vamos começar com Kid Abelha, Como Eu Quero. Na sequência, Rainha do Pop, Madonna, Papa Don't Preach. E finalizando, Caetano Veloso, Podres Poderes. É a década de 80 pra você.

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Década de 90 no ar, a partir de agora, chegando com Maria Bethânia, Fera Ferida, Claudinho Buchecha, Quero Te Encontrar, Whitney Houston, tema do filme O Guarda-Costas. 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
3: E chegou a reta final aqui do Baú da Tupi, o Paradão de todos os tempos, com as seis mais, as seis melhores escolhidas por quem? É, por você, ao longo de toda semana, você que mandou mensagem de voz, mensagem de texto, vamos lá, que a sua música está aqui no Paradão de todos os tempos, começando com um grande sucesso de Rod Stewart, Tonight the Night, ficou no sexto lugar desse Paradão de hoje.

maior paradão de todos os tempos do baú da Tupi, Guilherme Arantes, Um Dia, Um Adeus, no quinto lugar.

do Paradão do Baú da Tupi neste domingão, último domingo do mês de julho. Internacional, terceiro lugar, trazendo Christopher Cross, Sailing, terceiro lugar.

Chegando a hora do primeiríssimo lugar, daqui a pouco, 3 da madruga, tem o Domingo Show, na apresentação do Sérgio Luiz. É a reta final do Baú da Tupi, que começou à meia-noite, vai até às 3, hein? 3 horas de muita música. Uma viagem inesquecível musical no seu rádio. Primeiríssimo lugar, Araqueto, Mal Acostumado. Sobe o som!

0: Amo essa música, olha aí, bom demais, Mal Acostumado, Araqueto, primeiríssimo lugar do Paradão de todos os tempos, finalizando o baú da Tupi de hoje. Começamos muito bem com uma dobradinha de hit pelo interfone Casa Nova. E eu aproveito para agradecer a você que esteve comigo e com o Ciro desde a meia-noite, você que passou por aqui um pouquinho. Espero que tenha curtido, espero que tenha gostado. Olha, hoje o dia vai ficar meio frio, né, Ciro? Aquele chove, não molha, céu nublado, parcialmente nublado, nublado, enfim, inverno aí com tudo. Tivemos essa frente fria aí no final de semana. Espero que você esteja bem, fique bem, cuide-se e não se esqueçam. Semana que vem, mais um encontro. E é claro que a gente espera por você. Beijo grande e até lá.
1: Beijo, Renata Henrique. Olha, a gente só vai voltar em agosto, gente. Calma, agosto é próximo domingo. Hoje é o último domingo do mês de julho. Passou rápido, já vamos
0: entrar. Rápido, rápido.
1: No mês 8.
0: Ciro.
1: É, faltando 4 meses só para o fim de 2026. Já estamos com o pé em 2027. Vem aí na sequência o Domingo Show na apresentação do Sérgio Luiz. Eu volto daqui a pouco no jornalismo, porque na sequência chega aí o Cristiano Santos, Padre Marcelo Rossi, Heleno Rotai, Kelly Jorge, tem o Bola e Jogo com o Heraldo Leite, enfim, a programação não para, com muita música, muita informação, principalmente para você ficar bem informado, bem informada. Você tá trabalhando? Bom trabalho. Tá de folga? Aproveite a folga, ouvindo aqui a programação da Super Rádio Tupi. Bom dia, bom dia, bom dia!
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0: Família Tupi. Mais um programa gravado. Né? Gravado. Bom, se é gravado, vamos conferir o relógio. E agora, então, eu peço a minha primeira ajuda pro coleguinha. Então, irmão, que horas são?
1: 3:03, agora 59 segundos, Sérgio.
0: 3:04.
1: Ah, é, 3:04.
0: Demorou?
1: Demorei.
0: Então, 3:04. Bom dia, família Tupi. Obrigado pela companhia, onde quer que você esteja. Que tenha tudo de bom ao seu redor. Que aconteça tudo de bom sobre você, sobre os seus. Muito obrigado desde já pela carona. E também desde já, muito obrigado pela paciência de aturar o Sérgio Luiz no Domingo Show da Tupi. Mas esse programa a gente pode garantir, sem a menor sombra de dúvidas, que é mais um programa da Super Rádio Tupi, que é apenas, assim, é líder de audiência, né? Ó, hoje dia 26 de julho de 2026, sejam todos bem-vindos. Hoje é dia dos avós. Dia dos avós, vovô, vovó, minha avó, meu avô. E hoje também é aniversário de muita gente, se é o seu caso. Se você por acaso, porventura, por um descuido, sei lá por qual motivo, se você escolheu o dia de hoje para fazer aniversário, receba nosso carinho, nosso abraço virtual e os desejos de parabéns, felicidade, muitos anos de vida, parabéns de coração nessa data querida. Agora eu vou puxar a sardinha para o meu prato. Sardinha não, uma baleia para o meu prato. Hoje é dia de aniversário de Mariângela Oliveira Albuquerque. Quem é Mariângela Oliveira Albuquerque? É minha filha número 2. A Mariângela nasceu nesse dia, há um tempão atrás, e hoje ela faz aniversário. Para mim é muito significante, para a família como um todo, para muita gente que me conhece, que me segue aí pelas redes sociais, no meu site, no Instagram.

Roberto Milton. Dia de aniversário da Mariângela, a Mari. Mari. E eu te convido a ir lá. No YouTube tem uma reportagem assim: moça de 23 anos sofre AVC. Isso aconteceu há 13 anos atrás. Precisamente no dia 30 de julho. 4 dias depois da Mariângela fazer aniversário, há 13 anos atrás, ela sofreu um AVC isquêmico gravíssimo, com 3 trombos na ponte do cérebro, um lugar de muito difícil acesso. Foi uma loucura, foi uma reviravolta gigante na minha vida, na vida de todos nós, de todos os amigos. Houve um movimento gigante para salvar a Mari. E hoje ela está muito peralta, ligada, tem um hospital na minha casa, né? Assim, ela tem o rodízio de técnicas de enfermagem até hoje, tem o home care, no trabalho é home office e na questão de saúde é o home care. Então, tem todos os equipamentos necessários para se manter uma vida. E eu agradeço a Deus. Em nome do Pai, em nome do Filho, em nome do Espírito Santo. Amém. No dia 9 desse mês, foi aniversário da Maria Angélica, minha filha mais velha, que chegou neste sábado para a comemoração do aniversário da Maria Ângela. Então, minha filha, muitos anos de vida. Parabéns nessa data querida.

0: Essa sabe o que que é viver e viver de novo. Ela faz dois aniversários. Lá no YouTube, tá? Repito, moça de 23 anos sofre AVC. Na época, eu tive que fabricar muito dinheiro, para manter cuidados, exames caríssimos. E aí, um dos trabalhos que eu tive que arrumar assim do nada, e brotou do nada não, nunca é do nada, brotou do céu, uma oportunidade de trabalho no SBT. Eu fui locutor do SBT por algum tempo, e lá, o caso da minha filha já tinha sido viralizado, né? Porque ela ficou internada no Pasteur. Nós moramos no Pasteur, no hospital, por 2 meses e meio. E o primeiro caso de conhecimento nacional, até internacional, conhecimento mundial, foi o Ronaldo Fenômeno ter vindo para cá, para o Rio, para fazer aquela cirurgia no joelho e tal, quando o doutor José Luiz Junco trouxe ele, médico da seleção, trouxe ele para cá para fazer a cirurgia no Hospital Pasteur. Depois, Ricardo Gomes, aí sim, um problema de doença. Ricardo Gomes era treinador do Vasco, estava passando o jogo na televisão e ele estava tendo um comportamento esquisito no banco de reservas, ali no banco onde o técnico fica. Ele foi mergulhando no banco e tal, e estava tendo naquele instante um AVC hemorrágico. Recuperado, Ricardo segue sua vida. E minha filha depois com um AVC isquêmico que movimentou muita gente e, graças a Deus, recuperada na medida do possível, graças a Deus. Até aqui, Deus nos ajudou e continuará ajudando. Amém. É isso. Sejam todos bem-vindos a mais um Domingo Show pela Super Rádio Tupi FM 96,5. Tupi! Na mesa de áudio, vou direto ao assunto, tal de... E hoje vai ter isso. Hoje vai ter isso ao vivo.
1: É?
0: Lenilton Simões, fala infeliz, bom dia. Chega.
1: Muito bom dia, Sérgio.
0: Isso quer dizer que muito com esse monte de U. Muito bom dia. Quer dizer que é mais do que bom dia.
1: Claro.
0: Vida que segue. Oh. Preparado, mano? Preparado?
1: Preparado, sabe por quê?
0: Ei.
1: Deus é bom o tempo todo e o tempo todo Deus é bom.
0: Simples assim. E por falar nisso, eu tenho a te dizer que hoje o Domingo Show é exatamente igual a todos os outros que a gente já apresentou até hoje. Exatamente igual. Porém, completamente diferente. Arma. Não entendeu?
1: Vou explicar. Nada que ser.
0: Vou explicar. Nós teremos algumas coisas que são peculiares ao Domingo Show, nossos quadros e tal. Porém, eu vou estar recebendo já aqui, ao vivo e a cores, um fenômeno de evangelização nas redes sociais, nas suas celebrações, nos cultos, nas reuniões. É um tal de Felipe Santana. Pesquisa aí, gente, no YouTube, nas redes sociais. Felipe Santana, pastor Felipe Santana ou cantor Felipe Santana. Ele é multifunção, é um enviado de Deus, brilhante, e que, através do bom humor que ele tem, se olha para ele, você enxerga um humorista. Porém, ele é pastor, reto na palavra, na vida. Nossa, um exemplo, já aqui com a gente, ao vivo no Domingo Show da Tupi, fazendo barulho. E o Felipe Santana, ele é reconhecido em tudo que é canal de televisão e tal, pelas paródias. Ele pega uma música que todo mundo conhece e transforma essa música numa forma de evangelizar, num louvor, né? Por exemplo, ele pegou Martinho da Vila. Procurei em todas as igrejas a felicidade, mas é só um exemplo, tá? E eu não quero nem ficar tocando esse assunto, que ele mesmo vai cuidar disso já já comigo maneiro, aqui. É maravilhoso. Maneiro. São milhares de visualizações de tudo que ele coloca nas redes sociais. Eu adoro. Eu tenho a satisfação de dizer que é meu amigo. E justamente por ser meu amigo, ele estará aqui roendo osso junto com quem? Junto com quem? Com nós.
2: Sérgio Luiz é da Tupi,
0: né? E o tal do Lenilton Simões também, tu vai adorar, maluco, tu vai adorar. Vai
1: não, já vi ele nas redes sociais e eu falei, caraca, cara, esse cara é muito bom.
0: É gigante, porém, ele tem 1,25m, entendeu? Ele é gigante na situação. Porém, você vai abraçar ele, passa a batida. O abraço fica no vácuo. Ele é pequenininho, mas é gigante, maravilhoso, adoro. É de uma humildade tamanha. E já passou por todos os canais de televisão. Entrevista, podcast, daqui a pouco com a gente, até às 6 horas, no Domingo Show da Tupi, cantando ao vivo. Ele traz um cavaco e o cavaco dele chora bonito, mano. E reza a lenda que ele vai trazer o negócio de um tantã pra fazer barulho. Aí quem vai fazer o ziriguidô do tantã? Quem? Raimundo Nonato. É eu, sou. Barulho é comigo mesmo, eu nasci pra fazer barulho. Até por isso mesmo o Lulu Santos fala, não existiria som se não fosse o silêncio. E vice-versa, não existiria o silêncio se não existisse o som. Né? Quem nasceu primeiro, foi o ovo ou a galinha?
1: A galinha, né?
0: Meu Deus do céu. Por que a galinha?
1: Porque se não
0: a galinha vem do ovo, maluco.
1: Não, ela vem. Não, olha só, presta atenção.
0: Ah, não inventa, assim. não me enrola. Ó, daqui a pouco eu quero você me ajudando nas mensagens do WhatsApp, no chat da Tupi, vai ter muito comentário. E as mensagens pra gente aqui continuam do mesmo jeito que geral conhece o WhatsApp.

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1: Né? Tem que me aturar, tem que me aturar, fazer o quê? Mas eu vou procurar ser menos chato. Será que eu consigo? Sei não, mas vida que segue. Olha a hora, maluco! Neste programa gravado por obséquio, diga que horas são?
2: 3 horas, 15 minutos e 55 segundos, Sérgio.
1: Eu faço questão de fazer essa brincadeira porque muita gente não acredita que a gente está aqui, ao vivo, né? Com todo o carinho do mundo, com assim, eu diria que o sangue corre forte. Junto com os glóbulos vermelhos e brancos, temos também os glóbulos tupi, que são vermelhos e brancos. Né? É desse jeito.
2: E amarelo.
1: E apareceu um amarelo, não é em homenagem à boneca amarela, que, aliás, ela faz um barulho também no domingo, um tal de repetaculê. Ô, potência! Como tu fala aí, maluco? Meu Deus do céu. Mas eu aprecio com muita.
3: Potência!
1: Eu aprecio com muita moderação. Eu sei dos perigos. Né? Oh, meu Deus! Ó, daqui a pouco a gente vai ter o professor Cláudio Bucão ligado na história. A gente vai ter mais tarde Felipe Melo falando geral. A gente vai ter a mensagem de fé ao vivo com o Felipe Santana na versão, na vertente pastor. A mensagem de fé séria. Só que depois, logo depois da mensagem de fé, ele vai emendar com algum louvor que vai ter a ver com a mensagem de fé. Imperdível hoje. Daqui a pouco, às 4 horas. Fechado? As mensagens digitadas, tá? Mande só letra, não mande áudio. Não adianta eu botar a mulher falando, mande áudio, não. Mande letra, tá? Não mande vídeo, não mande link, não mande foto, não mande nude, mande nada a não ser letra. Uhum. 980 18 88 80, as mensagens valem sempre os dois kits de promoção da Super Rádio Tupi e também um buquê de flores da Camélia Flores, ali no Mercado das Flores, a eterna família Camélia, de Álvaro da Camélia, fortalecendo a eterna família Tupi, beleza? Muito bem, então, Lenilton, eu tenho a dizer que a gente está aí, a Tupi na internet, fácil, fácil, no aplicativo Tupi FM, no site tupi.fm. Aí, você ouve, assiste ao vivo nossa programação. E se por acaso perder um trechinho do Domingo Show, quiser ouvir na hora que você bem entender, problema nenhum, você clica tupi.fm. 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Eu não sou assim tão rápido, não. Eu não sou assim, não. Eu vou que nem o Apolinho. tupi.fm. Bem lerdo mesmo, sabe? 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E aí é tudo na ordem alfabética. Encontra o Sérgio Luiz, dá um tapinha de leve. Eu sabia que ele ia fazer isso. Eu sabia. Um tapinha de leve, maluco. De leve. Mais um carinho na carótica do Sérgio Luiz e pronto, você aprecia o Domingo Show do jeito que você quiser. Não insiste com essa porrada não, irmão. Que isso, cara? Meu Deus, tá tudo lá, tá bom, gente? 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E a gente também tá na Alexa. Na primeira vez que você trocar ideia com ela, você fala assim, Alexa, sintonizar Skill Rádio Tupi. Skill Rádio Tupi. Ela vai entender. Eu até hoje não entendi pra que diabo serve Skill, mas vida que segue. Nas outras vezes... Olha o bullying, maluco. Olha o bullying. Marlon Jordão, que vai te render, é advogado. E eu posso te enquadrar, tá ligado? Eu posso te enquadrar. Eu tô falando, gente, ele tá na transmissão lá no 3. Ele tá no 3. Olha pra câmera ali, ô infeliz. Olha pra dar teloguinho. Eu falei pra dar teloguinho, ele faz um V de vitória.
2: Vitória.
1: Meu Jesus.
2: Até login, então
1: tá. Meu Deus. Tá, a transmissão da Super Rádio Tupi é online, on time, no tupi.fm, nas redes sociais, e é desse jeito. Aí, você tá acompanhando o tal do Lenilton lá do meu lado, uma foto 3x4, e eu tô num banner, eu tô num outdoor, né? Aí, aquela situação que eu falei da Alexa na primeira vez, Alexa, sintonizar Skill Rádio Tupi. Mas nas outras vezes, você diz só pra ela assim: Alexa, sintonizar Super Rádio Tupi.
3: Reproduzindo Super Rádio Tupi.
1: Partiu o Alexa desenrolando pra você a Super Rádio Tupi. É desse jeito. Mano, que a gente tenha um bom programa, eu garanto, eu garanto. Já vou chamar sua atenção, família Tupi, pras minhas redes sociais. Vai lá no meu site, que é Sérgio Luiz com S, de sadio, de saudável. Sérgio Luiz com S, de super, de simpático, de... é isso. Então, Sérgio Luiz com S, locutor.com.br, esse é meu site. Lá no Instagram é Sérgio Luiz com S, locutor, no Instagram. E o tal do Lenilton Simões, que o boneco que tá aqui na minha frente, também tem um Instagram que é...
2: @LeniltonSimões.
1: Beleza. Pronto. @LeniltonSimões. Pode mandar mensagem para ele também lá no nosso chat, no YouTube, o chat da Tupi no YouTube. Tem mensagens lá, daqui a pouco eu e o Lenilton vamos enrolar algumas mensagens, tá? Então já, ligado na história, professor Clóvis Bucão, falando geral, Felipe Melo, a gente vai ter a Letícia Barbosa, mas é a Letícia.
2: A Letícia.
1: É. Ela traz o Canal Animal, o plantão do esporte, em particular o futebol, com Vinícius Gama. Tudo isso é garantido no Domingo Show da Super Rádio do... Calma, mano. Não é agora, não. Calma. Vai trabalhando o noninho, dá uma cochiladinha, que eu vou te chamar daqui a pouco, beleza? É desse jeito. São 3h22, vou dar um pulinho ali. Quando eu voltar, tô trazendo um montão de coisa e o professor Clóvis Bucão ligado na história.

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0: 10:24.
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0: Todos os dias são muito importantes na história, né? Não! Aí ele traz o que lhe é de interessante, que consequentemente se lhe é interessante, nos é interessante também. Professor Clóvis Bucão, bom dia!
2: Bom dia, Serginho! Bom dia, sala de aula! Bom dia, família Tupi!
0: Prometi no domingo passado que hoje iria falar sobre duas obras suas. A gente está caminhando aí para o dia do mestre. O senhor é um mestre de obras. Calma aí, foram anos e anos de estudos para obras como SUS, uma biografia que eu citei no domingo passado, e também Henrique Lage, o homem que por amor criou um parque. Pode dissertar sobre o assunto? Essa é uma das suas obras que estão à disposição nas livrarias virtuais, nas livrarias físicas, e geral pode adquirir mediante uma pequena presença financeira.
2: Exatamente. É você que reclama do sistema de saúde da cidade, do estado, do Brasil, você que está com bronca da fila do Sisreg, lembre que teve uma época que não existia nem a fila, não existia nem o hospital, nem o postinho, nem a clínica da família. E graças ao SUS, a gente tem um sistema. Ele tem lá os seus problemas, mas funciona.
0: Professor, quando brotou exatamente o SUS? Em que ano?
2: Ele nasce na luta pela redemocratização do Brasil.
0: Não enrola não, professor. Eu quero saber isso. Em que ano?
2: É, década de 80. É quando começa um grande movimento de mobilização da sociedade pela construção de saúde pública e universal. Esse é que é o charme da brincadeira.
0: Ok, beleza. Então, depois do seu passar mais informações quanto ao SUS, repito, esse livro, na verdade, essa biografia quanto ao SUS, o sistema de saúde made in Brasil e que é copiado no planeta inteiro, e também Henrique Lage, o homem que por amor criou um parque só para trazer seu grande amor para mais perto de si, essas obras estão nas livrarias virtuais e nas livrarias físicas com a assinatura do professor Clóvis Bucão, o autor. E aí é exatamente onde eu quero chegar. Obras. E o senhor, como um mestre, automaticamente eu entendo que o senhor é um mestre de obras. Para quem vão, inclusive, nossos cumprimentos agora pelas belíssimas obras que esses caras fizeram, os mestres de obras.
2: Muito obrigado. Tô meio enrolado, mas eu agradeço.
0: Que marca o dia de hoje, professor?
2: Olha, Serginho, 26 de julho de 1952, a long, long time ago, morria Eva Perón. Esse nome te diz alguma coisa, Serginho?
0: El peronismo de los amigos, de los hermanos, de argentinos e argentinas.
2: Isso, a gente anda meio assim com eles, né? A gente anda totalmente assim.
0: Um certo pé atrás, eu diria, isso. Com um tijolo embaixo do travesseiro.
2: Isso,
0: mas
2: isso.
0: Mas vida que segue. Então, mas lá atrás, o que que tem?
2: Ela morreu e ela foi casada com Domingos Perón, que vai criar um movimento político que ainda hoje existe lá na Argentina, que é o peronismo.
0: O peronismo. E o Domingos Perón era da família da semana Perón, segundas Perón, terças Perón, o Domingos Perón em questão. Fala, professor.
2: Você tá muito engraçadinho hoje, é uma coisa...
0: Eu quero mostrar que eu tô ligado na história.
2: É, isso, isso, isso. Agora, quem transformou ou ampliou a fama da Eva Perón foi quem?
0: Madonna.
2: Exatamente.
0: Nossa, don't cry for me, Argentina, é isso?
2: Isso, então vamos ouvir e na volta eu falo mais.

0: Isso aí foi um marco na carreira da Madonna, da Argentina, né, como um todo, e do peronismo como marca para todo o planeta.
1: E você sabe que essa história do Perón, da Eva Perón, ela inclusive teve aqui no Rio de Janeiro e ela ficou hospedada numa propriedade que pertenceu à família Guini, que eu escrevi também um livro sobre a família Guini. E esse imóvel ficava ali na Praia de Botafogo, onde é hoje o edifício Argentina.
2: Uhum.
1: E ali era a embaixada da Argentina, que os Guini venderam pro governo da Argentina.
0: E nem precisavam vender, né, pessoal? Eles não precisavam de vender.
1: Precisava, né? Porque é rico, mas não é burro, né?
0: Ah.
1: E é por isso que ficava cada vez mais rico, né?
0: Tinha, porque não era...

0: Tá.
1: E você sabe que depois que ela morreu, o corpo dela sumiu, sequestraram o corpo dela, apareceu, sumiu, apareceu. A Argentina é cheia de dramas assim, fora do padrão, né?
0: Ah, tipo no futebol também, né?
1: Não vamos pular essa parte.
0: Tá. Então, é um combo de conhecimento, de inteligência, de intelectualidade. Se eu for listar exatamente todos os seus prós, tudo será contra mim, cadê que o tempo não permitirá. Então, domingo que vem a gente se encontra de novo para mais um Ligado na História, aqui no Domingo Show da Tupi.
1: Até a próxima, ouvinte.
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0: Então, a previsão da meteorologia. O que o Instituto Nacional de Meteorologia prevê para esse domingão, hoje, dia 26 de julho? Último domingo do mês de julho. Tempo passa rapidão, né? Voado. Meu Deus. O dia, o Instituto Nacional de Meteorologia, quer ver como ele vai falar, né? Vai ter nuvem no céu? Será? Vamos lá. Geralmente falam, um dia com poucas nuvens no céu, né? Acho que... E hoje não tem, não. Rapaz, pegaram... Pegaram carona na minha zoação. Né? Onde é que tem nuvem sem ser no céu, amigo? Né? Então, o Instituto Nacional de Meteorologia prevê para hoje dia de sol com algumas nuvens e névoa ao amanhecer. À noite, com poucas nuvens. Tiraram as nuvens do céu, botaram só as nuvens. Já tá bom, eu já aceito, né? É um comparativo, eu vi uma matéria. Cascavel foi vista rastejando na calçada de algum lugar. Um portal de notícias extremamente importante nesse país, né? Tão importante quanto o portal de notícias da Super Rádio Tupi. Não foi a gente, não foi na Tupi, né? Isso tem uns 2 meses. Cascavel foi vista rastejando na calçada, em algum lugar aí. Aí vários comentários, a cascavel tava, né, com aquele chocalho no rabo, né? Que tem gente que deixa falar. Aí eu já ia falar bobagem, meu Deus do céu. Pai, obrigado, eu não pequei. Se liga que a gente vai cravar a hora certa, hein, maluco. Se liga, hein? Se liga, tá ligado? Já a gente vai fazer a hora da coincidência. Mas aí, cascavel foi vista rastejando. Aí eu botei o comentário lá. Me surpreenderia se ela estivesse voando. A cascavel estaria andando?
4: Oh, meu Deus do céu.
0: Oh, meu Deus. Então, nuvens no céu. Hoje os caras lá do Instituto Nacional de Meteorologia não colocaram nuvens no céu. Mas deixa eu resumir aqui, tá? Dia de sol com algumas nuvens e névoa ao amanhecer. Noite com poucas nuvens neste domingão. A mínima... Olha a hora!
4: 3 horas, 33 minutos e 33 segundos, Sérgio!
0: Meu Deus! Hora da coincidência no relógio da Tupi. Aí, a mínima prevista para hoje pelo Instituto Nacional de Meteorologia, 17 graus. Já passou esses 17 graus. No Alto da Boa Vista, na Vila Militar, Bangu, Serra do Mendanha, Santa Teresa, por aí vai. Mínima 17, já passou. Máxima de 27 graus. E agora, posso garantir que no centro da cidade maravilhosa, a gente tem 21 graus. Essa é a temperatura, beleza?
4: Meu coração pulsante.
0: Como diria...
4: Mário
0: Belisário, no coração pulsante do Rio de Janeiro, da cidade maravilhosa. Camarada. No rádio a gente tá no Rio Grande, Rio e adjacências. O camarada, o coleguinha lá, me puxou a orelha. Pô, você fez a abertura do programa diferente. Tá, eu esqueci de falar. 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
1: 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Bom dia, família Tupi. Obrigado pela companhia, pela audiência, pelo carinho. Obrigado por espalhar por aí o que rola por aqui. Então, tenho a dizer que mais uma dica cultural daquele camarada que tá ligado muito em tudo que acontece na cidade maravilhosa e passa a visão. Nós temos o Carlos Pinho, que é um divulgador. Ele é um assessor de imprensa, ele é um cara que colabora gigantemente com o Domingo Show. E passa assim, de grátis, boas dicas. Lá vai. Primeiro, eu chamo sua atenção, porque a gente vai ter um convite. E quem fará o convite? Robson Fará. Robson Fará fará o convite. Você sabe qual é o convite que o Robson fará? Eu não sei. Sei que ele fará. E como eu tenho certeza que é coisa boa, eu faria. Beth faria. Reginaldo faria. Marcelo faria. Mas Robson fará, fará. Primeiro, vamos ouvir essa maravilha aqui, ó. Essa música é de Nelson Mota.

0: Nelson Mota descobriu Marisa Monte, camarada. Ah, outro trechinho. Um, dois, três e já.
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0: É um clássico. O próprio Lulu fala nada melhor do que uma onda, depois de uma onda, depois de uma onda, depois de uma onda. Claro que ele tava falando também de outra onda, mas deixa pra lá, né? Então, clássica composição de Nelson Mota e Lulu Santos, Luiz Antônio Pragana dos Santos, beleza? Mais um trechinho de Nelson Mota. Essa é mais uma composição de Nelson Mota. Ele tem mais inúmeras composições. Um multitalento que eu adoro. Ó. Dancing Days, as frenéticas. E por falar em frenéticas, não ia falar contigo não, Lenildo. Não, não. Ele se balançou. Eu não ia falar com ele. Não. Falar em frenéticas, tem uma tal de Lei Loca, a doida das cartas, negócio de tarô, essas coisas. Hã? Ela não é tarô não, rapaz, é horóscopo, numerologia e tal. Ah, você que é escorpião com ascendente em Aiko Parta, ela é colaboradora do show do Antônio Carlos, a Lei Loca, uma das frenéticas. Então tá, mais uma de Nelson Mota. Adoro! E aí, tudo bem? Tudo azul? Então tá, já é.

0: adoro. Se eu for ficar colocando um trechinho de Nelson Motta, um depois do outro, só vai terminar esse programa amanhã. Né? Mesmo sendo trechinho, porque o cara tem muita composição, ele é, é escritor, pesquisador, ele é uma universidade de cultura. E por falar em Nelson Motta, é aí que o Robson fará o convite. Então, se ele fará, tem que fazer logo. Vai, Fará!
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0: satisfação gigante, Luiz Penido, garotão da galera, emoção de montão, é com ele, Penidaço, Luiz Penido. Ô, Lenilton Simões, desenrola mensagens aí do nosso chat por obséquio e para que o povo, companheiros e companheiras que se interessarem, como é que tem que fazer, mano?
1: É só botar lá no YouTube, botar assim no YouTube, Tupi, pronto. Aí embaixo você vai ter um chat lá da rádio e aí é só você botar sua mensagem lá. Por favor, fala seu nome, seu bairro e aí a mensagem que você deseja. Também no nosso WhatsApp, é só você botar lá 980-18-88-80, 980-18-88-80. Devido a isso... tem mais gente mandando mensagem aqui e a gente vai falando o nome. Mas fala o seu nome aí, gente, por favor. Boa madrugada pra todos aí, Sérgio Luiz e Lenildo Simões. Se puder, fala, eu tenho uma prima que faz 41 anos hoje. É a Fabiana de Oliveira, em Barroso, Minas Gerais. Desejo saúde e bênçãos pra ela. Sou Renilde Lopes, direto da praia de Mauá. Alô, Renilde, aquele abraço. Também pra sua prima, viu? Que Deus abençoe. Bom dia, Padre Marcelo, Carlos Alberto do Rio Comprido. Gostaria de incluir o meu nome. O Padre Marcelo vai ser às 7 da manhã, mas a gente já vai botar essa mensagem pro Padre Marcelo, tá certo? Tem mais gente mandando mensagem?
0: Vale lembrar, Lenilton, que as mensagens de fé, as mensagens pra gente, a mensagem de fé que já vai acontecer e as mensagens de fé que vão para o momento de fé com o Padre Marcelo Rossi, a inteligência artificial já faz aquele negócio de entender a situação. Não é exatamente que nem eu, certo, mano? Porque ali é inteligência no negócio. E aí o Sérgio Luiz tem um pequeno problema e tal. Olha aí.
1: Foi mano, inteligência artificial.
0: Eu tô com visita, não me faz passar vergonha.
1: Mas foi inteligência artificial, cara.
0: Tá bom. Então a inteligência artificial tem mensagem de fé. O computador entende e já endereça direto para o livro virtual da mensagem de fé. Tanto para nós, daqui a pouco, quanto para o Momento de Fé com o Padre Marcelo Rossi. Toca o barco aí, mano.
1: Tá aí, tem mais gente aqui, ó. Bom dia, Carlos Eduardo, é o Cadu de Maceió. Escuta a Tupi do celular pelo aplicativo e outras rádios do mundo também. Para conhecer as outras, abraço, irmão. E eu gosto muito de ouvir o seu programa, Zé, que é o Carlos Eduardo de Maceió. Ah, tem mais gente mandando mensagem, alagoano, hein? Terra da minha família, coisa boa. Ah, bom dia, com otimismo, paz e luz e esperança, humildade aqui, Éder. Éder, gostei da camisa do Vascão, hein, Éder? Tem mais gente mandando mensagem pelo 980-18-88-80. Tá aqui, bom dia, Sérgio Luiz. Aqui é José Anselmo de Itaporanga, no Judá, no estado de Sergipe. Manda um abraço pro meu sobrinho Anderson, Gustavo e Otávio e Leidinha, todos aí no Rio de Janeiro. Nem mais gente mandando mensagem. Você pode mandar sua mensagem também, por favor, falando seu nome, seu bairro e aí para quem você gostaria de mandar mensagem, tá certo? 980-18-88-80, tem mais gente mandando mensagem. Esse é fera, Sérgio Luiz, pede para cantar a Loba de Álcool, Jorge de Guadalupe. Valeuzão, amigo. Um grande abraço a todos aí de Guadalupe, Marco de Macedo e tal. Tem mais gente, manda. Sérgio, tem aqui, ó. O Sérgio Luiz, como estão as lutas e batalhas? Tudo bem, né, Sérgio?
0: Né? Graças a Deus.
1: Ele falou aqui, ó. Esse aqui é o Eric. Ele falou assim, ó. Eu também tive AVC, é complicado, mas Deus deu vitória, né?
0: Mano, isso é bom. AVC é uma desgraça que destrói uma série de situações. Mas não destrói a vida como um todo, né? Enquanto há vida, há esperança. Eu aprendi, isso serve para ele que teve o AVC, para minha filha, né? E para tantas outras pessoas. O AVC é uma coisa. Eu aprendi várias frases pós-AVC da minha filha. Mas eu aprendi que o AVC deixa o ser humano, uma vida, tal qual uma vela que você acende na janela. Acender uma vela e botar na janela. Tipo assim, faltou luz, bota a vela na janela.
1: Sim.
0: O vento deu, passou, o vento soprou fraquinho. Aí a chama deu uma balançada e tal, mas não apagou. Aí passou um tempo, outro vento do outro lado, a chama deu uma balançada, mas não apagou. né? Enquanto tem Deus no comando, é desse jeito.
1: É isso aí.
0: Aí, quando vem um vento para apagar, é porque chegou a hora, é o chamado. Todos nós temos que atender a esse chamado, né?
1: Queira ou não, como diriam
0: os mais velhos, não é isso que você quer dizer? Beleza. Isso. Então,
1: só mais uma, vamos lá.
0: Fala, deixa eu só concluir.
1: Tá.
0: Você vai passar essa mensagem aí, mas eu só quero concluir isso. Que o AVC, ele me fez criar algumas frases que são condutas. Primeira frase, eu já falei isso aqui algumas vezes. As coisas não são como a gente quer. Elas são ou não de acordo com a vontade de Deus.
1: É verdade.
0: Certo?
1: Verdade.
0: Tu já escutou eu falar isso, né?
1: Já,
0: muitas
1: vezes.
0: Outra frase. Simples. Poderia ser pior. Qualquer coisa na minha vida, na sua vida, na vida de qualquer pessoa, de um ente querido, de alguma situação, lá na Venezuela, poderia ser pior. Eu acho que eu não estou falando bobagem.
1: Não.
0: E uma outra coisa. Tudo isso por conta do maldito do AVC. Olhe no retrovisor. Olhe no retrovisor. Você está sofrendo? Imagina que você está de frente a um retrovisor. Olha, lá atrás tem muita gente sofrendo. Simples assim. Você está desempregado? Olha no retrovisor, camarada. Faz o teu, faz a tua parte, corre atrás da situação, não se corre atrás do prejuízo.
1: Sim.
0: Né?
1: Sim.
0: Corre atrás da tua vitória, que a tua vitória vai chegar. Lê. É desse jeito, né? Então, toca aí, fala.
1: Então, tem mais gente mandando mensagem, mas fazendo adendo aquilo que você tá falando, Sérgio. Na realidade, a gente, quando tá no carro, por exemplo, a gente olha o para-brisa. O para-brisa é o maior. É o maior vidro que tem no carro.
0: Uhum.
1: Então, você tem que olhar pra frente. Porque o que você já passou de dificuldade está lá no retrovisor.
0: Concordo.
1: Às vezes a gente olha, a gente tá olhando muito pro retrovisor e fala assim, ah, meu Deus do céu. Mas lá atrás você já passou por outras dificuldades achando piores. A vida é um desafio. O
0: caminho que tá lá na frente.
1: É fases.
0: Simples,
1: são fases.
0: Simples assim.
1: A fase de hoje é essa, amanhã vai ter outra fase.
0: Amém.
1: Vamos lá.
0: Bom, mais uma e essa é a última que eu preciso apresentar minha visita, que eu tô enrolando aqui há um tempão. Fala.
1: Olá, 980-18-88-80. Bom dia, Sérgio Luiz. Bom dia, Lelê. Aqui é o menino do Rio de São João de Meriti. Manda os ouvintes assistir a você no YouTube, pra ter certeza que você está ao vivo.
0: Não tô. tô ao vivo.
1: Sérgio, toca. Vai lá, Sérgio, vai.
0: Não, fazer barulho qualquer um faz. Agora fazer bem feito, mano. Aí é com o amigo aqui. Para tudo, Lenilton, para tudo agora.
1: Para tudo.
0: Eu apresento Lenilton Simões, que é também servo da palavra.
1: É isso.
0: E agora eu apresento o tal do fenômeno de evangelização, que eu tenho uma satisfação gigante. Você sabe o quanto eu tenho de satisfação. A gente, pode ajustar o microfone. Aqui quem faz, quem sabe faz e desenrola na lata. Então, senhoras e senhores, recebam no Domingo Show da Super Rádio Tupi, ao vivo, parada de guerreiro. Não é pastorzinho Nutella, não. É pastorzinho raiz, que eu adoro. É pastorzinho, pé no chão, sofredor, sabe que enfrenta os perigos. Fala, mano.
1: Eu gostei desse termo, pastorzinho.
0: Pastorzinho Nutella é ruim, hein, cara? Números gigantes, depois a gente vai falar sobre isso. Vamos receber no Domingo Show da Tupi, humorista, pai, família, pastor, cantor, compositor, guerreiro, lutador, vitorioso, Felipe Santana!
2: Vem pra cá! Uhul. Bom dia, Sérgio Luiz, bom dia a todos ligados aqui no Domingo Show. Meu amigo, que honra estarmos aqui. Cara, você dispensa comentário. Uma
0: para,
2: pessoa
0: para.
2: Fenomenal.
0: Ó, a gente vai ter um monte de coisa para falar, muito barulho para fazer. Já quero um barulho da sua mente. Eu acho até que eu não vou fazer barulho aqui, não sei. O que vem logo depois da mensagem de fé. E você, eu chamo de você, porque eu acho covardia chamar um homem desse de senhor. Certo? Com todo respeito à missão pastoral, sim, eu não consigo chamar Felipe Santana de senhor. Olha pra cara desse homem, eu não tenho coragem de chamar de senhor. Eu odeio que me chame de senhor.
1: Ó, cabelinho na régua.
0: Cabelinho na régua, todo trabalhado, irmão. Ali tem uma contenção doméstica.
2: Você não vai sair assim, não. Camisa amarrotada, vai sair assim, não.
0: É, tem uma pressão doméstica que eu tô ligado. Mas ele faz muito por onde? Então... Família Tupi, se prepara, porque daqui a 3 minutos, no ar, a mensagem de fé ao vivo com o pastor Felipe Santana. Preparando aqui, ele já veio na cachola com essa missão de passar para a família Tupi a palavra, né? A palavra de Deus, a mensagem de fé. Um homem iluminado, um homem abençoado, que está cansado. Mas aí, calejado, não tá cansado. Ele tá calejado, de muito maduro nesse negócio, de ir lá onde o povo tá, necessidade, sofrimento, abandono, descaso. Ele é exemplo disso. Felipe Santana, pesquisa aí, gente, nas redes sociais. Procura aí no YouTube, no Instagram. Como é que o povo te acha, velho?
2: Arroba cantor Felipe Santana.
0: Peraí, não é assim não, devagar. Meu pessoal tem que anotar.
2: Calma, né?
0: Não, tem um negócio. Rola uma lentidão. O rapazinho ali não pegou nenhum negócio ali.
2: É, tem que...
0: Pega aí a caneta aí, irmão, por favor. Vai, vai. Como é que o pessoal faz pra te achar nas redes sociais?
2: Instagram, TikTok, YouTube, arroba cantor Felipe Santana.
0: Esse cantor é pastor, compositor, isso, músico, isso, talentoso, humorista.
2: Isso também.
0: Né? Porque ele descobriu, eu aprendi, eu escutei isso de um padre.
2: Sim.
0: Esse padre é Wagner Toledo, ele é pároco da Igreja de Santa Rita, são santuários da Igreja de Santa Rita, São Jorge e tal. E o padre falou assim: toda forma de evangelização é louvável. Eu acredito que eu esteja contribuindo para a evangelização. No momento em que estou te apresentando aqui, para um montão. Lenito, quantas pessoas? Tem um número aí, né?
1: Bom, são. Só na madrugada, são 398 mil ouvintes por minuto, segundo o último Ibope.
0: No
1: agora.
0: Geralzão. Tá bom para você?
2: Não, tá coisa linda.
0: Então, aqui a gente não vê ninguém. Porém, a situação é virtual. Tal qual Deus. Tu já viu Deus, Lenito?
1: Não, mas já senti a presença dele.
0: Hein? Exatamente. É desse jeito. Para que você sinta a presença desses 398 mil. Fala.
1: Se eu ver hoje o Eterno, já era, irmão. Vou morrer.
0: Então. Olha só, a hora, maluco.
1: Só a luz dele já era, já matou.
0: Viu? Né?
1: Ó, pra você ter noção, fazendo adendo aquilo que você tá falando, Moisés só viu as costas.
0: Né?
1: Já ficou com o rosto brilhando.
0: E ainda teve uma maluca que só passou. Deixa. Ô, moço! Deixa eu passar a mão na sua veste, aí.
2: Serei curada.
0: Aí o que aconteceu?
2: Foi curada, no ato.
0: Aí aquele moço falou: já é, chega aí. E os malucos lá não queriam que ela fosse, não. É, peraí, cara. Só um instantinho. Deixa a mulher se aproximar. Vem, Ney. Vem em mim, que eu tô facinho. Aliás, ele tá facinho sempre. É sim, meu tá, jeito
2: sempre,
0: também.
2: Sempre acessível.
0: Né?
2: Sempre.
0: Aí ela foi, tocou nas vestes dele, e aí ele falou: ó, agora tu se adianta e não peques mais, certo?
2: Exatamente.
0: Então pronto, 4 em ponto no relógio da Super Rádio Tupi. Todas as mensagens para todas as pessoas que precisam de uma palavra de fé, de uma mensagem, a palavra agora é do pastor Felipe Santana, não é do cantor, não é do músico, é do pastor, que tem uma missão caseira, uma missão de matrimônio, uma missão de fiel, reto na palavra e na vida consagrada que Deus lhe deu.
2: Vambora.
0: A mensagem de fé hoje é com o pastor Felipe Santana, que logo depois vai emendar com algum louvor que eu faço exatamente a menor ideia do que ele vai fazer, mas tenha certeza, você que precisa de uma luz do alto, da orientação divina, do ombro amigo daquele que é amigo incontestável, o melhor amigo, se é que eu me faço entender. A mensagem de fé, pastor Felipe Santana, ao vivo do meu lado no Domingo Show. Bom dia.
2: Bom dia, Sérgio Luiz. Bom dia a todos os ouvintes ligados na Rádio Tupi. É uma alegria muito grande, uma satisfação nós estarmos juntos aqui para mais uma vez, né, trazer a mensagem de fé. E hoje, nessa ocasião, eu estou tendo aqui a felicidade de estar ao vivo nos estúdios da Rádio Tupi para ministrar essa mensagem de fé. A palavra que Deus colocou no meu coração, Sérgio, é o Evangelho de Mateus, capítulo de número 6, versículo de número 24, versículo 25. Por isso vos digo, não andeis ansiosos quanto à vossa vida, pelo que haver de comer, pelo que haver de beber, nem quanto o vosso corpo, pelo que haver de vestir. Não é a vida mais que o mantimento, e o corpo mais que a vestimenta? Olhai para as aves do céu, que não semeiam, nem cegam, nem ajuntam celeiros, e o vosso Pai Celestial as alimenta. Não tem o nosso Pai cuidado de vós? Não tem de muito mais valor do que elas? E qual de vós poderá, com todos os seus cuidados, acrescentar o côvado a essa altura? Eu, quanto ao vestuário, pelo que andais solícito, olhai para o lírio do campo, como eles crescem. Não trabalham, nem fiam. Eu vos digo que nem Salomão, em toda a sua glória, se vestiu como qualquer um dele. Pois se Deus assim veste a erva do campo, que hoje existe e amanhã é lançada no fogo, não vos vestirá mais a vós, homens de pequena fé? Não andeis inquietos, dizendo o que comeremos e o que beberemos, ou o que vestiremos. Porque todas essas coisas os gentios procuram. De certo, o vosso Pai bem sabe que necessita todas essas coisas. Mas buscai primeiro o reino de Deus e a sua justiça, e essas demais coisas vos serão acrescentadas. Sérgio Luiz, ouvintes do Domingo Show e da Super Rádio Tupi, a palavra, a mensagem de fé para nós nessa madrugada, nessa manhã de domingo, é acerca da ansiosidade, acerca das preocupações que muitas das vezes nós estamos vivenciando. E hoje o Espírito de Deus colocou essa mensagem no meu coração, porque acreditamos que a ansiedade, ela tem sido algo latente na nossa sociedade, bem como pessoas estão sentindo o peso de andar ansioso pelas coisas que estão para acontecer. O nosso Senhor Jesus, ele, no Sermão da Montanha, no Evangelho de Mateus, ali a partir do capítulo 5, 6, 7 e 8, ele dá alguns ensinamentos que são chaves para termos uma vida em paz nessa terra. E a partir do capítulo 6, obrigado, a partir do verso 23, ele fala a respeito da ansiosidade, das preocupações, e ele vem ali nos trazendo uma série de mensagens, ensinamentos, para que nós não andemos ociosos, preocupados com o que vamos comer, com o que vamos beber, com o que vamos vestir. É Cristo nos ensinando que temos um Pai que cuida de nós. E ele fala a respeito das aves dos céus, dos lírios do campo, fazendo uma comparação com a nossa vida. E essa mensagem de fé que eu quero deixar para você, amado ouvinte, meu amado irmão, que está ligado na Rádio Tupi nessa madrugada, para te dizer que o Senhor Jesus, ele está cuidando da tua vida. O Senhor Jesus, ele está cuidando das suas coisas. Salmos de número 37, verso 5, a palavra de Deus diz: entrega o teu caminho ao Senhor, confia nele e o mais ele fará. Entrega o seu caminho para o Senhor Jesus. Entregue os seus projetos a Ele, seus planos, aquilo que você almeja, deseja para a sua vida. Nós queremos nessa manhã deixar essa mensagem de fé para o seu coração, do coração de Deus, para o seu coração, e o desejo da nossa alma, os anseios da nossa alma, o Senhor tem cuidado de você. Não andeis ocioso, não andeis preocupado. A palavra de Deus diz na epístola do apóstolo Pedro, Sérgio Luiz, para que nós lancemos sobre ele as nossas ansiedades, porque ele tem cuidado de nós. Ele tem cuidado de você, meu irmão. Ele tem cuidado de você, minha amiga. Não tem faltado nada para você. O Senhor tem suprido as tuas necessidades. E se essa mensagem ela alcança o teu coração nessa manhã de domingo, eu quero que você confirme comigo dizendo amém. Eu quero que você confirme comigo dizendo: eu recebo essa palavra. Aonde você estiver, na sua casa, na sua cama, na sua cabeceira, dentro do seu carro, eu quero que você repita comigo: eu tenho um Pai que cuida de mim. Há um Deus nesse céu que cuida da minha vida. De repente você está no leito de um hospital nesse momento. De repente você está passando por um momento difícil. Você tem um Pai que cuida de você. Eu quero que você repita: eu tenho um Pai que cuida de mim. Eu tenho um Deus que está cuidando da minha vida, da minha casa, da minha família. Se você recebe essa mensagem, confirme dizendo um amém. E eu termino essa mensagem louvando ao Senhor com louvor, apenas com o refrão de um louvor que Deus colocou no meu coração para abençoar a sua vida. O meu amanhã não pertence a mim, eu sei, já está nas mãos.

0: justiça, da democracia.
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5: Agora são 4:11 no relógio da Super Rádio Tupi. Esse programa é mais um programa gravado. Repete aí então o que eu acabei de falar.
6: Gravado. Então, programa gravado.
5: Que horas?
6: Ah, tá, se for pra repetir. 4:11.
5: Meu Deus, tá bom. Então, ó.
6: Não, calma aí, então deixa eu falar o negócio direito. 4:11:59. 4:12.
5: 4:12. Eu tô com uma satisfação gigante e eu percebo isso no seu semblante. Você, claro. você que é homem também, defensor da bandeira do divino. Você, onde é que é a tua situação? Onde que você congrega? Onde é que é?
6: A minha igreja é a Assembleia de Deus em Madureira, Rua Carolina Machado, 174. Meu pastor lá é Bispo Abre Ferreira.
5: Então não é pastor, é bispo.
6: Ah, é pastor, né? Ele é pastor de pastores, então acaba se tornando bispo, né?
5: Pois é.
6: Ele é o pastor presidente.
5: É desse jeito. E aqui, ao meu lado, lá numa transmissão, agora nós estamos ao vivo no TikTok, no Ninhé, em Tudão, nas redes sociais. Felipe Santana, um fenômeno de evangelização de um jeito que ele descobriu, que é muito, muito marca registrada dele. Ele, amigo, sofredor, fiel, evangelizador. Eu nunca vi esse cara sem esse sorriso. Sabe, eu vou fazer um comparativo com o seu sorriso, viu, meu querido Felipe Santana? Roberto Carlos falou para um tal de Luiz Antônio. Que ele tinha o sorriso mais bonito do samba. Tô falando de Neguinho da Beija-Flor. Neguinho, mozão, aí, tal qual o teu sorriso, mano. Simples assim.
7: Que honra.
5: Neguinho é irmão de décadas.
7: Que honra,
5: sério. E você apareceu...
7: Sim.
5: Desse jeito, meio com dois pés no peito, cheguei, Brasil. É assim que ele é. Onde é o seu lugar de ministrar a palavra, de ministrar a sua função de pastor?
7: Então, a nossa igreja é a Comunidade da Fé, Ministério Restaurando a Terra. Fica no Jardim Íris, em São João de Meriti, ali próximo ao Vilato Teles, ali nessa região, onde nós temos ali plantado a boa semente, Sérgio.
5: Amém. Ali na região das flores, a empresa de ônibus.
7: Isso,
6: Na realidade, ele está mais perto da empresa Master do que da Flores.
7: Ali é perto da Master também, que aí cai Vila São João, Jardim Metrópole.
5: Isso. Mas as empresas mandam muita gente lá para o seu ministério.
7: Sim, tem muita. Inclusive, o meu cunhado trabalhou 30 anos na Flor e mandar um beijão para
5: ele. Ele tinha cargo de direção lá?
7: Não, ele era cobrador. Quando ele
5: tinha cargo de direção.
7: Quando ele fez ele foi aprovado para motorista, ele dirige tão mal que a Flores aposentou.
5: Graças a Deus! Graças a mais um milagre! Graças! Menos um! Meu Deus! Amém! Eu quero fazer uma homenagem aqui a todo mundo que pilota suas viaturas, dando carona para Super Rádio Tupi. E vou usar o exemplo do Fábio do Bloco Alegria de Quintino, o Fabinho, ele é motorista da linha 624, esse também tem cargo de direção na, na empresa Nova Cap, né? Caramba. Então, é desse jeito, é desse, não é fraco, não é fraco. Então, Felipe Santana, repete para mim, onde é a igreja em que você congrega?
7: A
5: em que
7: nossa
5: você...
7: igreja, ela fica na Avenida Comendador Teles, no Jardim Íris. Né? Próximo ali ao Vila dos Teles, próximo ao Jardim Metrópole.
5: Uhum.
7: Ali nós estamos, né? Mandar um beijo, um beijaço aí pra.
6: É perto da UPA do Jardim?
7: É da UPA. Isso aí.
5: Eu posso pegar o metrô, desço na Pavuna, desço a escada.
7: Você pode pegar o 109 ali, na porta da igreja, tem um ponto de ônibus ali.
5: E se eu quiser de mototáxi?
7: Você chega de mototáxi, chega de aplicativo, você chega de ônibus.
5: Esse beijo que você preparou aí pra quem?
7: Oi?
5: Esse beijo que você preparou aí pra quem?
7: Beijo?
5: Que você falou, quero mandar um
7: beijo. Mandar um beijão pra nossa pastora, né? Pra nossa pastora que casou agora, em 2021, né?
5: Bem feito pra ela, casou. Agora ela vai saber o que que é.
7: Ela vai ver.
5: É, bem feito, pastora.
7: Em 2021, né, ela ficou viúva. E aí nós acompanhamos todo esse processo juntamente com a nossa família, apoiando, ajudando. E agora, graças a Deus, a pastora casou de novo, né? O raio caiu duas vezes no mesmo lugar.
5: No mesmo lugar. É muita bênção, mano. É muita bênção. Tá, como é que é o nome dela?
7: Pastora Fernanda.
5: Pastora Fernanda. Isso. Toda a saúde do mundo e as bênçãos são ilimitadas, né?
7: Sobre a vida dela, é uma grande mulher de Deus, uma grande amiga.
5: Amém, amém, amém.
7: A igreja lá é uma dama, dá beijão pro meu povo da comida.
5: Qual o seu próximo encontro, seu próximo culto, sua próxima reunião na igreja?
7: Então,
5: não vai dizer que é daqui a pouco.
7: Não. Hoje eu vou estar na nossa igreja, saindo de lá eu vou na posse, mandar um abraço. É pastor Alain, lá da Devec da Posse, que é meu irmão, tá fazendo aniversário, um grande vascaíno.
5: A Devec, graças a Deus. Assembleia de Deus, Vitória em Cristo.
6: Olha só, o pastor Silas Malafaia é vascaíno.
5: Tô ligado.
6: Se os pastores não forem vascaínos.
5: Meu Deus. Tem um tal de. Ele também é pastor, ele é artista multifunção, multifacetas, tal qual Felipe Santana. Eu tô falando de Diego Nobre. Monstro! Que eu amo muito, e é a Devec. Só que ele é de São Cristóvão, eu acho, do Campo de São Cristóvão. Mas enfim, a pastora Fernanda, lá da sua igreja, ela é uma pessoa iluminada e é o seu caso também, assim como iluminados são aqueles que vão aos seus encontros. Então, sua próxima reunião, seu próximo culto na igreja, lá na sua igreja, qual é? Qual o dia?
7: Nosso próximo culto é hoje, né?
6: Domingo?
5: Hoje.
7: Às 19 horas.
5: Hoje, do verbo mais tarde.
7: Isso. Nosso próximo culto é hoje e eu vou passar lá na posse. É para dar um abraço no meu amigo pastor Alain, grande vascaíno.
5: Tá.
7: Eu tenho que ir lá hoje dar um abraço nele,
5: tá,
7: que
5: bom.
7: É um irmão.
5: Amém.
7: Agora
5: essa
7: semana aí,
5: amém.
7: As nossas agendas no Instagram, todos os dias, a gente posta lá as nossas agendas, onde a gente vai estar, louvando, ministrando.
5: Pera aí que a gente falou e eu não anotei. Como é que eu faço o negócio do Instagram? Como é que é? Isso.
7: @ cantor Felipe Santana.
5: Ué, mas não é pastor?
7: Oi. É, mas só que lá... Só que lá tá como cantor e eu tenho o Instagram pastor também. São dois Instagrams.
5: Mas peraí, então. Anota aí, Danilo. Né?
6: Uma coisa.
5: Vai.
7: Porque quem achar o Instagram do cantor, acha o do
5: pastor.
7: É linkado ali.
5: Entendi.
6: É @ cantor Felipe Santana.
5: Tá bom. Pronto. Anotou, né, mano?
6: Anotei. Tá aqui, anotado. Então, tá. Agora eu quero anotar o endereço da igreja aí. Ou seja, se eu, por exemplo, sair no metrô da Pavuna, pego 109.
7: Isso.
6: Quando eu peguei o 109.
7: 109 passou a UPA do.
6: Passou a UPA, que é a direita.
5: Aí tu desce e pega o 110.
6: É.
5: Aí tu passa dois pontos e pega o 111.
6: Não, calma aí. Passou a UPA, que é o lado direito.
7: Passou a UPA, tem o primeiro ponto, quem for de onde? Sentido Caxias. Primeiro ponto, segundo ponto depois da UPA.
6: Não, aí não dá pra ver o ponto lá nessa rua. Não dá pra ver. Não dá pra ver no,
7: na placa. Principal mesmo ali.
6: Então, na principal.
7: Antes da Universal.
6: Passou a UPA,
7: que é próximo.
6: Logo à esquerda tem uma Assembleia de Deus grandona lá do Jardim Íris.
7: Jardim do pastor Josias.
6: Pastor Josias, beleza. Isso.
7: Passou o pastor Josias, 50 metros à frente.
6: Pronto, à direita.
5: Amém.
7: Isso, à direita.
5: Ah, são 4h20 no relógio da Tupi. 4h20. Eu preciso apresentar agora, né, fugindo da coisa séria. Não, mas não é bem assim também, sim, fugindo. A gente teve a seriedade da missão das 4 horas, do nosso compromisso, que é a mensagem de fé. Sim. Porém, família Tupi que está chegando agora, esse cidadão descobriu uma maneira de evangelizar através da paródia do bom humor, né? Da paródia musicada, composta por ele. Ele vai lá, pensa, bota no papel e dá bom tudo que ele faz.
6: Cara, achei...
5: Preciso que você... Hein, fala.
6: Eu achei incrível isso.
5: É, eu preciso que você faça agora o que me trouxe... Você lembra o que me trouxe de atenção?
7: Lembro.
5: Pra eu saber, procurar saber quem é Felipe Santana? Lembro. Tá. A gente tá tendo agora dias de sofrência, de frio, coisa e tal. Mas no calor... No calor, o negócio fica tenso, mano. Temperaturas de 40, 41, 2, 3, 4, 5. A chapa ferve de grandão, ferve de com força. Pensando nisso, não tem nada a ver com a evangelização. Isso aqui foi uma coisa que ele pensou e colocou no ar... E um tal de Alexandre Pires me perguntou do que se tratava. Eis que... Eu não vou nem falar, não vou anunciar. Vai, Felipe Santana, cantor, que essa música não é foco de evangelização. Isso aqui é o talento de um músico, de um compositor, de um cantor. Claro, trabalhado na bênção de Papai do Céu.
7: Exatamente.
5: Já é.
7: Essa aqui me colocou dentro da Rádio Tupi, né, gente? Essa aqui é...
5: Tipo como?
7: Essa aqui é o carro-chefe, né, Sérgio?
5: Ah, então vem.
7: Essa aqui me colocou dentro da rádio.

Felipe Santana, família Tupi, cantor Felipe Santana. Eu vou ali, quando eu voltar, agora, quero uma missão musical, agora, aí sim, focada na evangelização. Agora. Ele pegou um grande sucesso da música, transformou em evangelização. Agora. Ele pegou um grande sucesso da música.

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0: maluco brabo é tu. Aliás, sexta-feira que vem, Lenilton, eu tô atendendo a um pedido com muito carinho. O tal do Rafa, o brabo, me enquadrou, todo brabo. É tu! O que eu fiz? Eu, com toda a satisfação do mundo, com toda a honra do mundo, fui convidado pelo Rafa, o brabo, pra sexta-feira. Claro, ele vai pagar o almoço e tal. E eu vou ser enquadrado lá pela equipe da Brabo TV. Que moral, hein?
1: Ele vai pagar o almoço?
0: Claro, isso é lógico.
1: Então eu tô contigo.
0: Não quero companhia, não. Não quero companhia. Meu Deus. Ó, que horas são nesse programa gravado?
1: Tu não quer companhia? Então acabei de chamar.
0: Não, peraí, calma. Aqui tem regulamento, mano. Não é assim, não. Aqui tem regulamento. E o regulamento da hora manda se apertar o negócio daí. Fala.
1: 4:29 no Rio.
0: Um minuto para que Felipe Santana se ache que eu quero um número musical.
1: Eu pensei que era esse
0: que é daqueles que ele pegou a música que todo mundo conhece e transformou para uma forma de evangelizar.
1: Surreal,
0: tá?
1: Surreal.
0: Não existe. Cara, não surreal. Felipe. Pastor Felipe, eu tenho que chamar de Felipe, não vou chamar. Só se aproxima.
1: Ei, Sérgio.
0: Se aproxima mais do microfone aí, por favor.
1: Ei, Sérgio.
0: Ei.
1: Foi o que eu disse ao padre Natanael há 3 domingos atrás. Uh-huh. Eu vou dizer pro Felipe.
0: Uh-huh.
1: É uma questão de ferramenta. Nós somos uma ferramenta.
0: Cada um
1: fazendo de um jeito diferente.
0: Até porque que é bíblico, Deus distribuiu talentos. E vocês. Né?
2: Exatamente.
0: Né? Então pronto, beleza. Show, mandou bem. Agora, eu preciso saber um número assim, por alto. Eu sei que é impossível você me dizer os números

0: Mas assim, o que, que mais te assustou de número até agora quanto aos vídeos que você posta? Então, no Instagram, por exemplo.
1: Essa paródia que me trouxe até aqui, Sérgio, a paródia do
0: calor. A gente sabe o que é calor.
1: Essa aí é a mais viralizada minha, né? Ela tem 7 milhões de visualizações.
0: Hã?
2: Que isso?
1: 7 milhões.
0: Não, fala para o microfone.
1: 7 milhões de visualizações.
0: Credo!
1: Um vídeo, porque no total de vídeos relacionados a ela, tem mais de 10 milhões de visualizações.
0: É um gigante. Eu te falei, ele não tava aqui, mas eu vou falar. Eu me garanto, eu boto a cara mesmo, acabou. Eu falei, o cara tem 1,25m de altura, mas é um gigante.
1: Eu ouvi no carro, tá? Eu ouvi, você falou que eu tenho 1,20m, e se for me abraçar, passa no vaso. Tava ouvindo, tava vindo pra cá.
0: Mas calma, amigo.
1: Eu tava na linha vermelha.
0: Amigo. Fala aí, amigo, um abraço para o Osmar, lá em Munique, na Alemanha, acompanhando a gente. Opa! Com a Rita e se divertindo.
1: Caramba,
0: escutando a sua obra maravilhosa. Então, essa a versão aí do como é que é o nome que você deu de título pra essa música?
1: Então, quando é calor, né?
0: Quando é calor.
1: A gente é quando é amor.
0: Quando é calor. Agora é quando é frio também.
1: Quando é frio também.
0: Isso foi uma vertente musical, uma vertente humorística desse cidadão iluminado por Deus, que agora vai mandar a sua missão real, evangelizar. Pastor, que porventura é cantor, que porventura arranha as cordas de um banjo agora, né? O cavaco chorou, agora chora banjo.
1: Agora chora banjo. Então, Sérgio, a gente tem as paródias de humor, né? Mas também a gente faz muitas paródias evangelísticas, né? Que a gente muda a letra da música e transforma num louvor, transforma numa história de vida. E assim, né, milhões de pessoas estão sendo abençoadas. Eu vou fazer aqui uma das paródias, né, evangelísticas que eu mais gosto, que é do nosso grande Xande de Pilares, né? Que mandou um vídeo pra mim, que reagiu com muito carinho a esse trabalho, diga-se de passagem, né? Me deu os parabéns, eu fiquei muito feliz, porque fã dele desde sempre. Então essa aqui, né, é do Xande dos Altares. A canção Talvez ganhou a versão gospel Me Salvei pela Fé. Vamos lá, Sérgio. Sérgio do Tantã.

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7: Olha o domingo show aí, gente. Ô, Sérgio Luiz. Da família Tupi.
8: Então.
7: Aqui é Guilherme da Beija Flor.
8: Você não percebeu não, né? Não percebeu, cara, ninguém não, né? Não percebeu não, né? Meu Deus do céu. Oh, meu Deus, tadinho, sabe nada, inocente. Neguinho, desgraçado, caoseiro. Promete um monte de coisa, prometeu um monte. No ano passado, no aniversário da Mariana, exatamente há um ano atrás, ou dois anos, estava Neguinho da Beija-Flor lá em casa, assistindo um jogo que estava rolando, o tal do Flamengo lá, que ele é louco, né? Estava rolando Flamengo e Grêmio, ele viu um
9: Sérgio
8: tempo...
9: também é louco pelo Flamengo?
8: Neguinho infeliz, mentiroso, caoseiro, mesmo assim eu te amo. E você também, né, Felipe?
10: Ah, com certeza.
8: Nossa.
10: Quem não ama Neguinho,
8: né?
10: Tá vivendo errado.
8: Que horas são nesse programa gravado, querido colega? Sinal da hora... Não, peraí, vamos combinar. Vamos combinar, isso é gravado. Sinal da hora, aí você, no relógio da Tupi, tá um,
10: sim,
8: um, dois,
10: sim.
8: Três, já.
10: No relógio da Tupi, exatamente 4:39:17.
8: É exatamente nessa hora que você vai mandar mais uma aí.
10: Vambora, manda qual? Qual que você quer?
8: O que você mandar, o que vier na sua...
10: Martinho?
8: É, o que papai mandar. Papai do céu mandou. Se enrola aqui o microfone do banjo.
10: Vou mandar o
8: Martinho. Vai ficar bonito, vai, Lenin.
10: Vou mandar o Martinho. Martinho é o cara que não para igreja.
8: Isso aí que eu queria
10: Martinho da Bíblia.
8: Martinho da Bíblia. Com todos os louvores a uma família abençoada. Aliás, ele está aqui em transmissão, deixa eu ficar bonito aqui.
10: É no TikTok.
8: Ao vivo no TikTok. Isso. Não é fraco, não.
9: Tu vai ficar bonito, Sérgio?
8: Tá ao vivo. Eu tô tentando, né, Rio? Ao vivo no TikTok. Ai, garoti, vai mais. Alô, Serginho, vai mais.
10: Vai mais, Sérgio.
8: Calma, eu já. Eu já fui, mais rápido. Mas eu vou.
10: Vai,
8: tá doido? Vai. Bom, eis que. A família Ferreira é extremamente abençoada e é um exemplo de família. Sim. Martinho José Ferreira, homenageado, me arrepia. Estou embaixo de um negócio aqui que está me esquentando, mas eu estou todo arrepiado de verdade. Porque essa paródia ficou sensacional. Aliás, todas, mas essa aqui, Martinho...
10: Martinho da Bíblia. Mandar um beijão pro Toninho Gerais.
8: Nossa!
10: Que me abençoou pra fazer essa paródia também.
8: Que
10: comentou
8: maneiro.
10: Lá.
8: Que maneiro.
10: Mandou um direct pra mim.
8: Quem é a Tony Gerais, pra quem não sabe?
10: Tony Gerais é o grande sambista, o grande compositor, né, dessa canção.
8: Dessa e de mais apenas um milhão e meio.
10: Milhares, né?
8: É por aí.
10: E Toninho Gerais, Sérgio Luiz, abençoou.
8: Amém.
10: Pra... A Adele, ele processou a Adele, né?
8: Né?
10: Felipe Santana tá abençoado pelo mestre Toninho Gerais.
8: Amém.
10: Pra poder fazer essa paródia.
8: Porque o Toninho Gerais
9: tá
8: é
9: blindado,
8: autor.
9: Hein? É um compositor. Ele tá blindado,
8: irmão. Né?
10: Esqueça
8: então,
10: tudo.
8: Ele então, tá... Toninho Gerais é autor da obra Mulheres, de Martinho da Vila. E que teve uma transformação de Martinho. Para, Martinho, da Bíblia. E a música, como é que é o nome?
10: Igrejas.
8: Ao invés de mulheres, igrejas.
10: Igrejas.
8: 3, 2, 1.
10: Vamos embora. E ela é mais ou menos assim, ó.

0: Não, calma aí, Serginho, rapidinho. Surreal isso, cara.
1: Que peraí, isso? já que é assim. Não, emenda outra. Agora, outra, sei já.
2: Outro artista?
1: Outro, o que você quiser tá fazer.
0: Serginho, Felipe Melo realidade... me espera.
1: fala,
0: realidade pura isso aí.
2: Meu Deus. Vamos de raça negra, gosto?
1: Nossa! Peraí, mas você tem que contar a historinha, tem que resenhar antes.
2: Ah, tem que contar a história.
1: É lógico.
2: Essa aqui é se o Luiz Carlos do Raça Negra fosse mesmo pastor de umas pessoas.
1: Não,
2: é.
1: Inclusive você tem uns traços de
2: vista. Chega
1: aqui. Olha só, você. Depois de mim, PT.
2: Não vou jogar fora a unção que eu ganhei.
1: Caramba, vai. Vai. Agora desenrola aí o que vem.
2: Luiz Carlos Pastor, quando
1: peraí,
2: ele...
1: só um instante. Pessoal que tá chegando agora, eu tô falando com um pastor.
2: Isso.
1: Eu tô recebendo aqui o Tô de Papo durante o programa inteiro, Pastor Felipe Santana. Ele evangeliza através da bênção de Deus, na palavra reta, na seriedade dos cultos, das reuniões, mas com uma pimentinha musical talentosa, que é uma parte extremamente importante dos seus cultos, das suas evangelizações. Então, desenrola o porquê que a gente vai fazer isso aí agora.
2: Então, essa aqui é se o Luiz Carlos Raça Negra ele fosse pastor, né, da igreja, ele ia... Porque todo segmento tem pessoa complicada, né, Sérgio? Todo segmento tem pessoa problemática e na igreja não é diferente. Então, aquela cheia de manias, né, ganhou uma versão gospel aí pra essas pessoas. Posso mandar?
1: Deve.

0: tem a outra do Luiz Carlos, aquela mais recente que você colocou no Instagram.
1: Eu fiz uma dele, agora só me lembrar.
0: Sozinho? Sozinho, o pastor. A resenha.
1: Essa aqui é pro varão solteiro que curte raça negra. Entendeu? Tá esperando em Deus, a varoa não chega. Né, Sérgio Luiz? O cara tá ali naquela situação.
2: Na sofrência.
1: Aquela sofrência.
0: Mas.
1: Né, ele gosta do raça negra, mas ele é crente, ele é da igreja.
0: Aí
1: ficou mais ou menos assim.

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1: Então, notícia ruim corre rapidinho, né? O Rio de Janeiro é o único estado do Brasil onde os roubos de celular não param de crescer. Vem, Felipe Melo, bora falar sobre isso. Bom dia.
2: Bom dia, Sérgio Luiz. Bom dia, família Tupi. Esta semana foi divulgado mais um Anuário Brasileiro de Segurança Pública, que reúne todos os dados oficiais de todos os estados relativos ao ano de 2025. E o resultado é alarmante para o Rio de Janeiro, mas não nos surpreende. A gente que vive aqui no estado do Rio de Janeiro sabe que a situação da segurança pública aqui é muito mais grave do que em outros estados. Sérgio Luiz, para você ter uma noção, o anuário mostra que no Distrito Federal e em 25 estados, houve no ano passado uma redução nos roubos de celulares. Houve uma queda média de 18%, ou seja, é uma redução significativa. Porém, quando se olha para o Rio de Janeiro, foi o único estado que registrou aumento dos roubos de celulares. E não foi um aumento pequeno. Tivemos um crescimento de 20% nos roubos de celulares aqui no Rio de Janeiro. Então, alguma coisa está errada. Quando a gente vê que dos 27 estados, 27 unidades da federação, que tem aí o Distrito Federal, todos, com exceção do Rio, conseguem reduzir bem os roubos de celulares, e no Rio esse tipo de crime continua crescendo em alta, alguma coisa realmente precisa ser feita, precisa mudar na segurança pública do Rio.
1: Tá, mas a segurança pública afirma que os roubos de celulares estão caindo. E aí, Filipão?
2: É verdade, Sérgio. O Instituto de Segurança Pública, subordinado ao governo do estado do Rio de Janeiro, divulgou que no primeiro semestre deste ano, tivemos aí uma queda acentuada nos roubos de rua, de celulares, roubos em coletivos, em média aí entre 15 e 20%, dependendo da modalidade de crime. Mas, com todo respeito aos números divulgados, não é essa a sensação que a população tem, de que no primeiro semestre deste ano tivemos aí uma grande redução nesses roubos de rua, a estabelecimentos comerciais, a pedestres, nos ônibus, celulares. Não é isso que a gente está vendo no dia a dia.
1: E segue a novela da sofrência carioca. Até domingo que vem, Felipe Melo.
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1: Maluco, aprecie com moderação. 4h51 e lá atrás o som das cordas do pastor, cantor, compositor, músico talentoso. Ele é pai reto, filho de Deus, evangelizador e também compositor. Felipe Santana comigo já em mais uma joia. Eu preciso mandar um bom dia para um cara que tá aqui mandando bom dia para mim. É o tal do Ricardo Campelo, que por muitos anos, décadas, foi o cara que ficava por trás do... Opa. Antônio Carlos. Show do Antônio Carlos.
5: Ficava onde?
1: Atrás do Antônio Carlos. Ninguém via. O pessoal só via e só escutava o Antônio Carlos. Mas por trás do Antônio Carlos tinha o Ricardo Campelo. Vida que segue, Campelo. Obrigado, meu querido. Outro que tá.
5: Calma aí, deixa eu me defender. Foi a inteligência artificial que fez isso.
1: Meu irmão.
6: Que é isso, meu filho? Calma.
1: É, desse jeito. Tem 1,5 kg de mensagem, pastor Felipe Santana, cantor Felipe Santana. Preciso mandar, eu vi aqui, Cachorrão do Brega, que é um fenômeno também de evangelização. Não é de evangelização, desculpa. É de zoação. Zoação. Cachorrão do Brega. Oi, amor, procurei remédio na vida noturna. Uma boate aqui na zona. A dor do amor é como que hoje escura. Bêbado, desgraçado, gravou bêbado e um sucesso estrondoso. Cachorrão do Brega. Pesquisa. O maluco é gente muito fina em Natal, sempre fortalecendo. Gigante, gigante. Milhões de visualizações. Milhões. Muito bem. Felipe Santana tá aqui, ele é um combo de tudo que é de bênção que Papai do Céu olhou. Não sei o que, que Papai do Céu viu em você. Sinceramente, velho. Sinceramente. O que, que Deus viu em você pra te jogar tanta bênção?
5: Nem ele sabe.
4: Nem eu sei. Não sei o que ele viu em mim, certamente. Beleza e formosura não há.
1: Mas.
5: Homem de pequena estatura.
4: É, de pequena estatura.
1: É.
4: Assim. Eu sou um improvável, Sérgio. Camarada. Opa. Totalmente. Hoje, olha eu aqui na Rádio Tupi, mano.
1: Ah, para!
4: Então, isso é muito Deus. Se não for a mão de Deus nisso, verdade, meu amigo. Não tem explicação.
1: Que isso, gente.
4: Ele é maravilhoso. Ele
1: que
4: é
1: isso, cara.
4: Ele é tremendo, gente.
1: Isso, Cristiano Santos não te viu ainda. Ele vai voar no teu pescoço, velho.
5: O quê?
1: Meu Deus do céu!
4: Quando chegar aí, esquece.
1: Ó, eu tenho a dizer, é uma satisfação gigante.
4: Poxa, que honra.
5: Felipe, agora me diga uma coisa. Sérgio, fazendo um adendo, como é que você começou a fazer um trem doido desse?
1: Boa pergunta!
5: Como é que foi isso?
4: Cara, é assim, eu sempre fiz paródia. Sempre.
5: Acabou o culto, foi pra cantina, pum!
4: Então, começou na escola, né? Sempre as paródias da turma eu fazia.
1: Isso na escola. Jesus! Mas Jesus com G maiúsculo. Jesus! Jesus
4: com G e Z. É. Entendeu? Então, dali eu já fazia. E sempre fiz paródia na internet, mas assim, não com uma frequência.
5: Uhum.
4: Não como algo constante. Apesar de ser muito boa, apesar de ter viralizado antes algumas coisas. Então surgiu a partir disso, né? De sempre. A música sempre esteve envolvida na minha vida. E quando eu comecei a fazer os personagens, né? Aí de Alcione, de Alexandre Pires, de Xande de Pilares, de Martinho, de tantos personagens que a gente faz. Aí a partir dali foi uma chave.
1: O detalhe é que ele se caracteriza, pesquisa aí. No Instagram.
4: Felipe Santana, @ cantor Felipe Santana. Tamo ao vivo no Instagram.
1: É, ele se caracteriza de Martinho. Ficou uma desgraça a imagem. Meu Deus, um castigo.
5: Imagina ele de Alcione.
1: Meu irmão! Meu Deus!
4: Fica muito legal.
5: Não fica muito legal, não.
1: Ó, eu preciso falar de um amigo nosso. Meu amigo, outro caoseiro de plantão, não abre a mão pra nada, nem pra dar até logo.
5: Ciro Neves.
1: Ah, não? Não, o Ciro tá com 6 horas, ele tá aí com o Cristiano. Então, esse cara, ele tem vários sucessos, mas muitos, gravado por AGP, por Alcione, por muito, Negritude Júnior, Resalta Samba, nossa, um dos maiores sucessos desse cara é assim, que inclusive... Eu encontrei com o Vander Pires aqui nos corredores da rádio. Foi uma choradeira danada.
4: Ah, o Vander é top.
1: A mão que faz a bomba, faz o samba. E Deus faz gente bamba. A mão que... A bomba que explode nesse carnaval. É mocidade, levantando, seu astral. Tô falando de Beto Correia. Ele fez também isso aqui, ó. É.

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Alô, Beto Correia. 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Beto Correia, que é o autor dessa obra que o

Pegou a visão, Beto Correia. Pegou a visão, mano. Bom dia, família Tupi. 4h59, eu volto já já com Felipe Santana, pastor Felipe Santana, cantor Felipe Santana, músico, compositor e evangelizador, pai de família. Quer que você fale da sua família daqui a pouco, com aquele povo que faz a contenção lá no teu cafofo, já já. Família Tupi, bom dia, 5 em ponto.

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0: Sérgio Luiz, meu amigo querido. Esse domingo é bom, não? Esse domingo é show. Um beijo pra você e todos os ouvintes. Tô ligada, hein? E se precisar, é pingo no i. Tá feio, tá bonito? Mas também tem o dedo na cara pra você. É só beijo, Serginho.
1: Isabelle Benito. Sabe? A Isabelle, tô ligado que a Isabelle tocou. Isabelle tocou uma paródia de Felipe Santana sem conhecer Felipe Santana. Imagina se a pequenininha conhece ele. Jesus.
2: Potência.
1: Isabelle Benito, adoro. Milhões de pessoas adoram também, né? Vida que segue. São 5:03. Família Tupi, obrigado pela companhia. A gente tem toneladas de mensagens. Felipe Santana, você está revolucionando o negócio aqui. Nós temos kits de promoção da Super Rádio Tupi e temos também um buquê da Camélia Flores. Top. E aí, de repente, né? O WhatsApp da Tupi é esse. Não, não.

0: Ó, tô com o Felipe Santana, cheio de desafios. Ele trouxe cavaco, trouxe banjo. Você arranhou mais o banjo do que o cavaco, não foi? Tem alguma queda mais por um do que por outro? Fala mais perto do microfone.
1: Fala no microfone.
0: Opa, eu gosto muito. Microfone, Felipe Santana. Felipe Santana, microfone.
2: Eu gosto muito do banjo, mano. Gosto. Assim, mas o cavaco é o cavaco. Eu acho que se fosse um time de futebol, né, cara? O banjo é aquele volante que marca, que sai pro jogo, que chega na área, às vezes faz o gol. O cavaquinho é o camisa 10, né?
0: Né?
2: É o que brilha. O banjo carrega o piano pro cavaquinho brilhar. Acho que é mais ou menos
0: Pergunta. Quem implantou o tal do banjo na situação?
2: Ah, isso aí... O sambista que não sabe isso tá vivendo errado, não é sambista.
0: O cara nasceu uma
2: adaptação dos anos 80.
0: Peraí, e o cara nasceu onde?
2: Hein? No Rio de Janeiro, no Cacique de Ramos, através do fundo de quintal, o saudoso e grande Almig Neto.
1: Almig Neto.
2: Adaptou o banjo americano para o nosso banjo, que hoje faz parte do samba. Toda a reverência aí ao grande mestre.
0: Imortalidade.
2: Almig, né? Eu tenho uma do Almir, eu tenho uma do
0: Almir. Deixa na agulha. O banjo imortalizado por Almig Neto e eternizado pelo outro coleguinha dele, da mesma turma, da mesma farinha do mesmo saco.
2: Que tocava Zeca o banjo Babadinho. Verde?
0: Né? E que é de Madureira.
2: Foi essa aí que tocou na Isabelle.
0: Foi essa que tocou na Isabelle.
1: Sérgio, fala. Ele vai cantar de Madureira, por favor. Canta de Madureira.
0: Quer saber o que
1: levar pro meu bispo,
0: abre. Quer saber o que que deu em Madureira? Fala, como é que foi?
2: Madureira, tava tendo uma guerra ali naquela região. Região bem tranquila ali, Fubá, Serrinha.
0: Né?
2: Um beijo aí pra galera da... Dali dessa
0: região.
2: Tava tendo uma guerra ali naquela região, Sérgio Luiz. E então eu tive a ideia, né? De falar sobre o nosso Rio de Janeiro, usar essa canção do nosso grande mestre, Arlindo Cruz, com outro mestre, né? Mauro Diniz. Então aí é.
0: E o sombrinho no banjo.
2: É peso pesado. É. E aí eu fiz essa pedrada aqui que tocou no programa da Isabelle aqui também na Rádio Tupi, né? E hoje é viralizada, milhões de visualizações.
0: O meu lugar virou o quê?
2: O meu lugar virou o meu RJ, o meu Rio de Janeiro. Eu conto a história do nosso país, da nossa selva.
0: Atenção para a contagem. 3.
2: Vambora.

0: Pastor, cantor, compositor, imagina fazer a letra casar certinho na obra original. É uma obra sobre a outra obra. E essa é a missão dele. Com isso, evangelizar. Levar a palavra de Deus através da música, do bom humor de um cara sofredor, ralador, brasileiro, companheiro eleitor, que vai ficar na fila lá nas eleições. Aí ele vai lá, vai caminhar, aí vai apertar o botão e confirma. É desse jeito. Felipe Santana, como é que é na tua casa?
1: Então, na minha casa é... A minha esposa é totalmente o oposto de mim, né?
2: Ela é séria, a varoa do povo.
1: É, a varoa séria. Varoa que não ri.
0: É.
1: Pra minha esposa rir, Sérgio, tem que ser a piada, assim. Tem que
0: ela
1: ser
0: não
1: a...
0: ri das tuas paradas?
1: Não, não ri de nada.
0: Não,
1: se eu dependesse da minha mulher pra ser humorista, eu tava...
0: Não, peraí, mas nem com a Alcione ela riu?
1: Não, não ri.
0: Mano. Ah, não. Ela não vai rir agora. Ela vai rir agora. 3, 2, 1 pra Alcione.
1: Sorria, vamos lá, Alcione.

0: Tubarão de tirar o chapéu. Vou repetir, peraí.
1: Vai. Meu ébano virou o quê? Que título?
0: Meu ébano virou não é vaso.
1: Ah, não.
0: Não é vaso.
1: Meu Deus.
0: Vamos lá.

0: Meu Deus!
1: Surreal isso.
0: Felipe Santana Dias Nazaré. Tá ligado? Alcione Dias Nazaré, Felipe Santana Dias Nazaré. Meu Deus! Que satisfação, família Tupi. O Domingo Show virou bagunça, mais uma bagunça organizada com a bênção desse cara que é multitalento. Nunca é demais lembrar que a forma de evangelizar que ele fez, que ele achou, que ele encontrou através da música, do humor, é algo de sensacional. Temos que mandamos aqui nas internas, mas eu tenho que mandar aqui no ar, um abraço para o Padre Atanael, que também, Padre Atanael, me ajuda aí, tem quanto tempo aqui, Lenilton, que ele veio?
1: Três domingos atrás?
0: É. Padre Atanael esteve aqui com o Ito Melodia, canta minha ilha, ahai! Ito Melodia que fez aniversário nesse sábado. Ito Melodia que vai gravar no próximo dia 16, no Rival, o seu audiovisual no Teatro Rival, vai ser um negócio do outro mundo. Mas Padre Atanael, também pegando uma carona na musicalidade, no talento, só que não foi paródia, ele pegou literalmente a letra que um tal de Alexandre de Pilares escreveu, Xande de Pilares escreveu, tá escrito. Se ele escreveu, tá escrito, né?
2: Se escreveu, tá escrito.
0: Se ele não tivesse escrito, não tava escrito. É. Aí, Padre Atanael, vamos fazer uma homenagem pra ele aqui, um trechinho. Vambora. Da joia que ele fez em plena igreja de São Jorge, no Jardim Primavera, em Duque de Caxias. O tal do Padre Atanael teve a coragem de fazer isso aqui com a casa lotada.
2: Assim, ó.

0: Aí.
1: Manda essa tristeza.
0: Isso é uma mensagem de fé.
1: Mas acreditar um novo dia vai.
0: Né?
1: Sua hora vai chegar.
0: É muita bênção, camarada.
1: É.

0: Lenilton, vamos fazer um negócio agora. Parou tudo, nos três, já. É desse jeito. Caramba, que povo obediente. O Lenilton, na hora que eu vou anunciar ele, ele tem o refrão de Alexandre, o tal Xande do cara que tá escrito, né? Vamos fazer isso ao vivo? Vamos fazer no 3.
1: Eu vou gravar esse cara. Peraí.
0: Vamos fazer. Atenção no meu 3, hein? Tá bom? Pastor Felipe Santana no meu 3. 3!

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7: Então, 5h21 no relógio da Super Rádio Tupi, meu querido Felipe Santana, você faz ideia de como é Vinícius Gama? Maluco todo trabalhado no filé de borboleta. O desgraçado come que só um elefante e não engorda nem a vaca roncando.
8: Caramba,
7: sabe, o bicho é ruim. Todo trabalhado no esqueleto. Já,
9: todo fininho.
7: Já pegou a noção do negócio, né? Mas o maluco é muito focado. Ele sabe do que tá acontecendo, do que não tá acontecendo, do que vai acontecer, do que não vai, do que aconteceu, do que não aconteceu. Então, fala, maluco!
10: Bom dia, Sérgio Luiz.
7: Ué.
10: Pela 20ª rodada do Campeonato Brasileiro, São Januário, Vasco ficou no empate com o Mirassol. 1-1, resultado ruim para os dois. Andrés Gomes fez um golaço para o Vasco da Gama no segundo tempo, que tentou a virada, mas não conseguiu. Vasco no Campeonato Brasileiro, 17º colocado, 21 pontos, ele abre o Z4. Tivemos ainda Santos e Chapecoense 2-2, Atlético Paranaense 2, Internacional 0. Neste domingo, 4 da tarde, Mineirão, Botafogo tem parada difícil, pega o Cruzeiro. O Bahia recebe o Corinthians, 6:30 tem Bragantino e Coritiba, Arena do Grêmio. Grêmio e Fluminense, Tricolor Carioca é o quarto colocado. Maracanã tem Flamengo e São Paulo. Rubro Negro é o segundo com 37 pontos ganhos. Antes do jogo, o presidente BAP vai falar, vai se pronunciar no Maracanã. Teremos também às 7:30 o Palmeiras jogando em São Paulo, recebendo o Atlético Mineiro. Palmeiras que é o líder com 44 pontos ganhos. Abraço pra você, Sérgio Luiz.
7: Valeu, moleque bom! Eu preciso fazer aqui um anúncio de um negócio, Yacht Club. Hein? Imagina um Yacht Club em Paquetá. Agora, bora focar no Paquetá Yacht Club. Aí, na Praia das Gaivotas, em Paquetá, a Ilha do Amor, Paquetá. Paquetá fez nascer um fenômeno da bola, tal de Paquetá, Lucas Paquetá, que nasceu em Paquetá, família Paquetá, então, pra você de Paquetá e adjacente.
11: Ah, ele é de Paquetá?
7: Não, ele é de Madureira, lá, lá. Lucas Madureira. Eu dou uma porrada e depois eu sou acusado de crime, de agressão. Meu Deus do céu.
11: Uma hora dessa me dando
7: presta coisa. Atenção, irmão, se liga na missão. Paquetá Yacht Clube apresenta piquenique do Geraldinho dos Clubes. O quê, Geraldinho? Piquenique do Geraldinho dos Clubes com o conjunto Os Devaneios. Que isso? E ele tá tendo o apoio do Antônio Carlos. No show do Antônio Carlos, o tal do Antônio Carlos está anunciando a situação. Paquetá Yacht Clube apresenta piquenique do Geraldinho dos Clubes, que vai ser no dia 1º de agosto do verbo mês que vem, é sábado que vem. Então, 1º de agosto, a partir das 10 horas da manhã, com a banda atacando às 3 horas da tarde. A partir das 10 da manhã, piquenique do Geraldinho dos Clubes. Adorei a ideia. Piquenique do Geraldinho dos Clubes no Paquetá Yacht Club. O Geraldinho bota a cara. E o telefone é 21 99505 1639. Geraldinho, bota a cara. E o telefone é 21 99505

0: do Geraldinho dos Clubes, que eu adoro. Olha, como fortalecer aí esse evento? Esse evento é meu aí e tal. É o meu piquenique, vai ter comida pra geral. É o Geraldinho falando com o Sérgio Luiz nas internas. Tá dado o recado. Não esqueça, Paquetá Yacht Club apresenta piquenique do Geraldinho dos Clubes, próximo dia, primeiro sábado, a partir das 10 da manhã. 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Agora são 5h26 no relógio da Tupi. Lá no TikTok, o que está acontecendo agora ao vivo é a transmissão, a live do Felipe Santana comigo, que daqui a pouco ele vai atacar. Como é que o pessoal faz para te achar no TikTok?
1: Ó, arroba cantor Felipe Santana, TikTok, Instagram, YouTube, tá tudo nessa vibe aí,
0: Sérgio. Tá, arroba
1: cantor Felipe Santana.
0: Maravilha. Tô indo ali, quando eu voltar, tô cheio de roupa na corda, mas vou castigar. Vou gastar. Pastor Felipe Santana, cantor Felipe
1: Santana. Vai gastar o vaso.
0: Já, né? Já, já. Aqui no Domingo Show da Tupi.

0: E agora a gente tem as orientações do pai Marcelo, o maior babalorixá do Brasil, sempre sob a luz da espiritualidade. E a gente adora. Bom dia, seja bem-vindo, pai Marcelo.
1: Olá, bom dia, Sérgio Luiz. Bom dia, querida família Tupi.
0: Hoje a gente começa com o áudio de uma ouvinte que, pra variar só um pouquinho, ela quer te agradecer. Escuta aí, pai Marcelo.
2: Bom dia, Sérgio Luiz. Aqui é a Sandra de Campo Grande. Tô ligando aqui pra agradecer ao pai Marcelo. Tava desempregada há uns 3 anos, mandando currículo para todos os lugares e nada de sair. Ouvi o pai Marcelo aí no seu programa, liguei, marquei uma consulta e com menos de 2 meses já estava empregada. E graças a Deus, com plano de saúde e tudo. Muito obrigada, pai Marcelo.
3: Bom dia, Sérgio Luiz. Aqui é Leila, aqui da Tijuca. Eu estava com terreno para vender há algum tempo e eu vi o pai Marcelo no seu programa. Resolvi procurá-lo. Com sua ajuda através do seu trabalho espiritual, eu consegui vender. Muito obrigada, pai Marcelo.
4: Eu queria agradecer ao pai Marcelo porque eu estava com uma dívida há anos, não conseguia pagar, preocupada com aquilo, com essa dívida. E aí, ouvindo o pai Marcelo no seu programa, resolvi procurá-lo. 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
0: Coisa boa, né, pai Marcelo? Agora nos conta, qual é o segredo para que as pessoas que te procuram façam tantos agradecimentos?
1: Então, Sérgio, o segredo é você tomar uma posição na sua vida, você não aceitar mais perder, você não aceitar mais a doença, você não aceitar nada de negativo na sua vida e agendar uma consulta com o pai Marcelo. Esse é o segredo, a busca pela vitória. É a pessoa se olhar no espelho e falar: eu não aceito mais perder, eu não aceito mais ficar em segundo plano, eu não aceito mais passar por dificuldades financeiras, eu não aceito mais problemas na saúde. E ligar e marcar uma consulta e ser um vencedor.
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0: Por hoje é só, pai Marcelo. Brigadão mais uma vez. Estamos juntos e já não é de hoje. E na semana que vem, novo compromisso aqui no Domingo Show da Tupi. Fica bem aí. Um bom domingo, meu querido. Um caminhão de axé, pai Marcelo.
1: Obrigado, Sérgio Luiz. Obrigado, querida e estimada família Tupi. Um bom domingo. Uma boa semana.

0: Então, nesse programa gravado, pastor, cantor Felipe Santana, que horas são?
1: No relógio da Tupi, exatamente 5 horas e 31 minutos.
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0: Lele, lele, lá vem ela, Letícia. Seja bem-vinda, bom dia.
3: Bom dia, Sérgio Luiz, família Tupi, amados animais, ótimo domingo a todos.
0: Então, Lele, hoje a gente vai falar de um assunto que preocupa muita gente, principalmente nessa época do ano. Assim como a gente, os cães e os gatos também podem sofrer com as baixas temperaturas, né? Quais são os cuidados que a gente deve ter para proteger os nossos pets do frio? Esse é o nosso assunto de hoje. Frio e pets. Como lidar com essa situação?
3: É isso mesmo, Sérgio. O frio pode trazer bastante desconforto e até agravar problemas de saúde nos animais, principalmente nos filhotes, idosos e nos pets de pequeno porte ou com poucos pelos. Alguns cuidados simples fazem toda a diferença para garantir o bem-estar deles durante o inverno.
0: E quais são os principais sinais de que o pet está sentindo muito frio, Lelê?
3: Sérgio, alguns comportamentos são bem fáceis de perceber. O animal pode ficar tremendo, procurar lugares quentinhos para se esconder, dormir mais do que o normal, ficar encolhido ou até perder o interesse pelas atividades. Em casos mais graves, o frio pode favorecer doenças respiratórias e dores nas articulações, principalmente nos animais idosos.
0: Ô Letícia, passa pra gente aí os principais cuidados que o tutor deve ter nessa época, vai.
3: Então, Sérgio, o ideal é manter a caminha em um local protegido do vento, oferecer cobertores limpos e secos, evitar banhos nos horários mais frios e secar muito bem o animal quando você der um banho nele. Para alguns cães, especialmente os de pelo curto, as roupinhas também ajudam bastante e nunca é recomendado deixar o pet dormindo em áreas externas durante as noites mais frias.
0: E existe algum cuidado especial com a alimentação ou com a hidratação deles?
3: Existe sim, Sérgio. Mesmo no frio, os pets precisam beber bastante água, porque muitos acabam reduzindo esse consumo naturalmente. A alimentação deve continuar equilibrada e qualquer mudança de apetite ou comportamento merece atenção. Tosse, dificuldade para respirar ou muita apatia, é importante procurar um médico veterinário o quanto antes.
0: Muito bem, nem Lele, Lele, adoro. Afinal, proteger nossos animaizinhos do frio também é uma forma de cuidar da saúde e garantir qualidade de vida para eles, né? Agora, passa a visão sobre campanhas de adoção da ONG Bichinho Feliz. Semana que vem tem?
3: Tem sim. No próximo sábado, a ONG Bichinho Feliz vai estar no Shopping Via Brasil, na rua Itapera 500, de 1 da tarde às 7 da noite. Para adotar com a ONG Bichinho Feliz, basta passar pela entrevista de avaliação e conscientização sobre adoção responsável, levar identidade, CPF, comprovante de residência e renda. Se for aprovado, leva o seu amigo para casa na hora. Então é sábado, das 13 horas às 7 da noite. Muito cães e gatos esperando por um novo lar.
0: Lele, Lele, e aquele recado para quem quiser entrar em contato com o Canal Animal, diz aí.
3: Sérgio, basta enviar um WhatsApp para o 98018-8880 ou mandar um e-mail para canalanimal@tupi.fm.
0: Partiu o intervalo, são os nossos anunciantes e depois os nossos aniversariantes da semana. Até já.
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0: Vai, Letícia, proclama a lista dos aniversariantes da semana.
3: Aniversariantes e homenageados: Thor, o cãozinho da Fernanda, moradora da Tijuca; Mel, a cachorrinha do Ricardo, lá de Nova Iguaçu; Luna, a gatinha da Camila, de Campo Grande; Simba, o gatinho do Gustavo, lá de Niterói; Pipoca, a coelhinha da Beatriz, lá da Penha, completando hoje 2 aninhos. Fred, o papagaio da Dona Célia do Meyer. Parabéns a todos e lambeijocas de amor.
0: E assim a gente fecha a tampa do Canal Animal de hoje, porém, domingo que vem tem de novo. Até porque Canal Animal, a gente ama muito. A ONG Bichinho Feliz, a gente ama muito. Letícia Barbosa, a gente ama muito. Até domingo que vem, Lelê Belê.
3: Um beijo pra você, Sérgio Luiz, e pra toda a família Tupi, principalmente para os nossos Tupi Pets. E a nossa frase de hoje é: quem protege um animal do frio não aquece apenas o corpo dele, aquece também o próprio coração. Fiquem com Deus e até a próxima.
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0: Agora são 5h37, penidaço, aço, adoro. As mensagens que chegam pelo 980-1888-80, todas elas concorrem a kits de promoção da Super Rádio Tupi e também ao buquê de flores da Camélia Flores. Eu confesso que é impossível de ler o número de mensagens, o tanto de mensagens que a gente está recebendo aqui por conta do cidadão que eu estou apresentando. Então, gente, me perdoem. Eu queria muito, muito, muito ler todas as mensagens, mas simplesmente não dá, não dá. Pedro Donizete, do município de Andrelândia, tá ligado no Domingo Show da Super Rádio Tupi, e o DDD é 35, Andrelândia tem cara de ser Minas Gerais, uai. Né? Eu tô usando Pedro Donizete para servir de exemplo para todas as mensagens que chegaram, que eu não tive tempo de ler, porque não dá, simplesmente não dá. Então eu tenho que agradecer, mas demais, agradecer grandão a grande família Tupi, que espalha por aí o que rola por aqui, né? E o que está rolando aqui hoje é Felipe Santana, pastor, cantor Felipe Santana, compositor, pastor de congregação em... já esqueci onde que é.
1: São João de Meriti.
0: São João de Mentirinha. Alô, São João de Mentirinha. É verdade, é verdade. O Felipe Santana congrega lá. E onde é a igreja?
1: A igreja do bairro do Jardim Íris. A igreja fica no bairro do Jardim Íris, Sérgio Luiz.
0: Ah, o Jardim Íris é em...
1: próximo ao Vila dos Teles, ao Jardim Botânico, ao
0: tá
1: Jardim
0: bom.
1: Metrópole.
0: Beleza.
1: Só jardim, viu?
0: É, não é? E nesse Jardim das Flores brotou o tal do Felipe Santana, pastor, cantor, compositor, humorista, reto na palavra, exemplo de guerreirice, de humildade, de simplicidade, com milhares... mas milhões de visualizações nas suas redes sociais, dos vídeos que ele posta, e eu sou fã incondicional. Foi quando eu me deparei com uma música que ele fez uma versão, que eu me apaixonei e eu cheguei até o Felipe Santana. Aquela história, né? A gente vai, quem procura acha, né? E o maluco não se esconde. E eu tô chamando um pastor de maluco. Perdi a noção, mas vida que segue. Eu me sinto bem assim. Tá? Eu me sinto bem assim.
1: Isso,
0: acho que eu não tô te fazendo sentir mal.
1: Não, de maneira nenhuma.
0: Saiba que tem muita gente lá fora acompanhando a gente.
1: Milhares de pessoas, né?
0: É. Desse jeito, desse jeito. Muito bem. Uma tal de Isabelle Benito colocou uma paródia sua no ar. Sim. Uma tal de Kelly Jorge também. Pode dissertar sobre o assunto?
1: Sim, Kelly Jorge, mandar um beijão pra ela aí. A nossa... chegar mais pra frente aqui. Isso. A nossa paródia já tocava aí no no programa dela, eu descobri através de você, Sérgio.
0: Tá, pensando, só um instantinho, a gente tem que pensar no TikTok que tá ao vivo lá, né?
1: Na verdade eu já saí já
0: do TikTok. Já saiu do TikTok?
1: Já saí, fui no Instagram, aí saí do Instagram também. Aí agora eu tô gravando aqui pra depois a gente fazer as stories.
0: Ah, beleza. Então volta aí, recapitulando quanto a Isabelle Benito e a boneca amarela.
1: Então, aí a Isabelle, quando postou aqui, né, o Luiz Gustavo mandou uma mensagem pra mim falando que tocou aqui a minha paródia. A Isabelle agradeceu ao vivo aí, né? Eu mandei um alô pra cá, pra Rádio Tupi. A Kelly Jorge já tocava também as nossas paródias, né? Mas, contudo, todavia, entretanto, o camarada que abriu as portas da Rádio Tupi pra mim chegar até aqui chama-se Sérgio Luiz, a voz do Maracanã.
0: Que isso, velho, que isso.
1: Obrigado pelo carinho, Sérgio. As pessoas, né, tocavam aí as nossas paródias, mas você não foi um cara que apenas descobriu o talento. Você procurou saber quem era esse Felipe, e é com muito carinho, com muito respeito que você trata o Felipe pastor, o Felipe humorista, o Felipe ser humano. E isso é
0: Felipe pai,
1: o Felipe marido, batalhador. Sérgio, sempre abrindo oportunidade aí pra gente trazer uma mensagem de fé aqui na Rádio Tupi.
0: Que isso, velho.
1: E aqui a minha gratidão, Sérgio Luiz. Obrigado.
0: Amém.
1: Pelo carinho.
0: Amém. Amém. É por causa dos seus olhos verdes.
1: Certamente por conta da minha beleza, né?
0: Tá, mas aí, o que você fez?
1: Mas aí tocou aqui o projeto Fitness, Sérgio Luiz, que é a paródia que eu fiz contando a minha história com academia. Contando a minha história
0: com...
1: Não
0: acredito nisso. Não combina, não.
1: Não, realmente. Como você pode ver, né, Sérgio Luiz? Meu projeto fitness foi algo que...
0: Deu ruim.
1: Que
0: deu
1: ficou,
0: ruim.
1: Ficou lá no início do ano.
0: Do verbo deu ruim.
1: Eu paguei academia. E fui uma vez só. Só no dia que eu paguei, depois eu não voltei mais.
0: Meu Deus.
1: E o projeto fitness é mais ou menos assim. Canção do Thiaguinho, Deixa Tudo Como Tá. E a minha canção é Deixe Estudo. Como tá? X-tudo de...
0: X-tudo de hambúrguer. Do verbo hambúrguer.
1: Do verbo hambúrguer.
0: Meu Deus do céu.
1: E ela é mais ou menos assim.

0: Sim,
1: né?
0: Mas eu tô.
1: Né? É desse jeito. Agora no relógio da Super Rádio Tupi. 5h45. É exatamente nessa hora que ninguém fala 5h45. Ô Felipe Santana, nessa hora, quando é essa hora, todo mundo fala que horas?
0: Exatamente 15 minutos para as 6.
1: É a mesma coisa que 5h45. Vida que segue. Ó, eu tenho que falar um negócio. E tem que falar outro negócio, depois outro negócio. E eu preciso dizer que as mensagens do WhatsApp da Tupi valem os kits de promoção, né? E também o buquê de flores da Camélia Flores. Mas isso vai rolar já já, o resultado não tem aqui na minha tela ainda. Mas eu preciso desenrolar aqui Carlos Pinho. É o segundo adendo Carlos Pinho que eu vou fazer hoje. Carlos Pinho, nós temos um... Primeira coisa, eu preciso ouvir um piano. Um piano liderando instrumentos musicais que vão apresentar Jazz Brasil, Made in Brasil. Bora ouvir um pouquinho? Bora. E aí? Brasil brasileiro. Brasileirinho.

0: baiano, com a raiz brasileira, precisamos ouvir esse recado.
1: Olá, Sérgio Luiz e família Tupi. 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
0: É assim que começa. É pressão, tá vendo? Vai. Calma. Mantenham a calma. Apreciem com moderação. Mas eu vou. Ah, sim, vou. É ruim de não, hein? 5h48 no relógio da Super Rádio Tupi. Kits de promoção da Super Rádio Tupi ficando para Valdir Demésio de Souza. 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Telefone final 4140. Ô, Valdir! 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São ganhadores dos kits de promoção da Tupi. 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Tamires Gleice. É, não precisa da Silva, do Amaral, da Conceição e Souza. Não, é Tamires Gleice, é de Caxias, do Parque Lafayette, final de telefone 7910. 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Tá bom? Obrigado a todo mundo que participa, que manda mensagem, que tem a intenção. Muito obrigado a todo mundo que confia, a todo mundo que entende, que compreende que eu não tenho tempo hábil para desenrolar quilos e quilos e quilos de mensagem. É muita coisa, na moral. Mas quando entra o entendimento, é uma coisa meio que de família, certo? E assim é a grande família Tupi, que vai se ligar agora na visão de quem está comigo aqui do meu lado. Ele tem uma música nesse instante, que tá afinando as cordas para soltar uma música, uma paródia. É paródia?
2: É, uma paródia.
0: É uma paródia.
2: É uma paródia, senhor.
0: É uma paródia.
2: Uma paródia.
0: Para
2: aqueles caloteiros, né?
0: Caloteiro. O que seria um caloteiro?
2: O que seria um caloteiro é aquele cara de pau, né? Cara que pega dinheiro emprestado, compra e não paga, né? Eu costumo dizer que quando você vai cobrar, acaba a amizade, né?
0: Tipo, devo, não nego, pago quando devo.
2: Isso aí.
0: Ah, aí. Tá, beleza. Então essa aí vem já. E eu quero finalizar, eu sou um pecador nato, gigante. Meus pecados são todos em caixa alta e em negrito, tá ligado?
2: Somos, né? Somos.
0: Não, mas eu sou muito mais. Sério, meus pecados são em caixa alta e em negrito. E sublinhados. Muito bem. Eu quero encerrar. Não é que eu quero encerrar, eu tenho que encerrar. Querer eu não quero, mas eu tenho que encerrar com a... A gente sabe o que é calor, não, aquela aí, joia, aquilo que, não, aquilo é... que é o nosso elo.
2: O
0: elo de união.
2: O elo que nos une.
0: Mas, reverenciando a sua missão de pastor, preciso passar a visão. Como é que o povo faz para te achar? Primeiro, isso, nas redes sociais.
2: @cantor Felipe Santana.
0: Devagar!
3: O pessoal não sabe.
2: Vamos devagarzinho. Arroba cantor Felipe Santana. Você acha esse meu Instagram, que é o principal Instagram? Lá você vai encontrar o arroba eu Felipe Santana, que é o Instagram pastor. Onde ali eu posto minhas agendas ministeriais, onde atendo igrejas para poder estar pregando a palavra, para poder estar louvando. São dois perfis, mas em um só, né? A gente, onde você, encontrando o arroba cantor Felipe Santana, você chega no pastor, no humorista, no pai, no ser humano Felipe Santana.
3: No servo de Deus.
2: No servo de Deus, ali onde a gente transmite a mensagem de Deus, com a nossa alegria, com o nosso bom humor.
3: Aquele mesmo servo de Deus que pega, eu tô vendo aqui agora, você tá falando do seu perfil e tá de perfil pra mim. Sim. Eu tô vendo cabelinho na régua, e esse cabelinho na régua, eu conheço de onde é. Desceu a estação da Pavuna, tem uns caras na barraca ali.
2: Ah,
3: gente,
2: tem uma barraquinha ali.
3: Né?
2: Tá pensando. Sérgio Luiz, tá ligado.
3: Na beirinha da Pavuna, houve uma grande confusão. É que a dona Batata comeu a cenoura e deu um tapa no seu macarrão. É desse jeito. 5h53. Então, depois dessa visão, o pessoal te encontra nas redes sociais, resumo.
2: Isso. Arroba cantor Felipe Santana. Você tá. Me encontra lá. Já segue e já aproveita.
3: Ok. E fisicamente, nos seus cultos, nas suas reuniões ministeriais, pastorais, onde?
2: Então, nossa igreja fica na Avenida Comendador Teles, no Jardim Íris, próximo ali à Universal, próximo à UPA do Jardim Íris, é uma rua principal, né? O ponto de ônibus é ali bem, bem próximo da igreja, Uber, aplicativo, chega lá, não fique tranquilo que você consegue chegar. Ah, Felipe, eu moro longe de São João. Eu não consigo, eu moro fora da Baixada, eu moro na Zona Oeste, eu moro em outra região. Acompanhe a nossa agenda lá no Instagram, nos stories do Instagram. Eu sempre posto as minhas agendas, a gente roda esse Rio de Janeiro. Então, certamente, um dia, eu estarei ministrando aí perto da sua casa, perto de onde você mora. Você vai poder ir lá adorar a Deus conosco, me conhecer, né, tirar uma foto. Né? Não é muita coisa, não, mas...
3: Quem está ouvindo a gente precisa saber que você está sempre acompanhado.
2: Exatamente.
3: A companhia maior, Deus,
2: isso.
3: Que dá bênçãos lá no seu cafofo, você falou da sua esposa, isso. E a molecada.
2: Isso. A Rebeca, minha filha, Rebeca tá tirando férias, está lá na região dos Lagos, né? A Rebeca vai fazer 16 anos agora. E o Azaf. Azaf é meu filhote de 7 anos, né? É uma bênção, um presente de Deus. Azaf é autista nível 1 de suporte, né? E é um presente de Deus para mim, para minha família. Né? Um abraço a toda a comunidade autista também.
3: Precisa conhecer Ito Melodia, vou te jogar na cara dele.
2: Isso, já conheço já do samba, né?
3: Ah, sim, mas...
2: Ito Melodia, Vander Pires.
3: Mas de comer feijão com arroz na tua casa, não.
2: Não.
3: Então, me aguarde.
2: Oportunidade aí, vai ser uma honra.
3: Me aguarde.
2: E tá. Essa é a minha família, Sérgio. Esposa também, tá, meus filhotes.
3: Amém.
2: E
3: amém.
2: É isso.
3: Amém, amém, amém, amém, amém. Felipe Santana comigo. Um fenômeno de evangelização, um fenômeno de seguir a palavra, dar exemplo de vida com sua própria vida. Falei bobagem?
2: Não, exatamente isso. O evangelho de Cristo é transformação, é mudança. A gente não prega com palavras, a gente prega com atitudes. E é isso que eu estou procurando fazer, Sérgio.
3: Amém.
2: Através do meu humor, da minha mensagem.
3: Amém. Amém.
2: Levar Cristo.
3: Amém. Eu tenho duas obrigações. Sim. Uma é entregar o horário às 6 horas para Cristiano Santos, que está chegando aí.
2: Sim.
3: Mas a gente vai encerrar. Você vai trabalhar a sua mente com o relógio da Tupi.
2: Sim, sim.
3: Para a gente encerrar o Domingo Show com essa joia que você guardou aí.
2: Sim,
3: eu queria fazer muito mais, queria ficar até amanhã.
2: Mas eu volto.
3: Volta nada.
2: Volto.
3: Alô, Eloy, socorrista do SAMU. Mano, não deu pra eu te ligar hoje. eu fiquei de colocar campanha de doação de sangue, sim, sim. Mas domingo que vem a gente desenrola, tá bom, mano? Beleza, beleza. Ah, mensagens, eu já falei que dos presentes e tal, e tem que falar dos aniversários de hoje. Você faz aniversário? Parabéns, felicidades, muitos anos de vida. Parabéns pra você. Nha, nha, nha, nha, nha, nha. Nha, nha, nha. Parabéns para Maria de Fátima Castelar, em Quixadá, e Raimunda Betânia, em Miami, nos Estados Unidos. Tá aqui nos EUA. EUA. EUA, para quem não sabe, EUA é Estados Unidos. EUA. Então, Raimunda Betânia, em Miami, e a Maria de Fátima Castelar, em Quixadá, que fica no Ceará. Feliz semana com os desejos de Inês Cabral Alvinegra. Hoje, dia 26, é aniversário de Mariângela Oliveira Albuquerque. É aniversário da minha filha Mari. Não posso falar mais. Dois minutos para Felipe Santana. Parabéns, minha filha. Parabéns, parabéns, parabéns. Muitos anos de vida. Tô fechando a tampa, se liga na missão, pega a visão. Cada minuto da vida é um milagre que não se repete. Viva sua vida intensamente. Aprecie sua vida sem moderação. Felipe Santana encerra.
2: Vambora, isso aqui é homenagem aí a Xande de Pilares. Pra quem tá devendo, é mais ou menos assim.

0: Procure Felipe Santana nas redes sociais, arroba...
1: Cantor Felipe Santana.
0: É isso, bom dia, família Tupi. Obrigado, Felipe.
1: Obrigado, Sérgio Luiz, família Tupi. Um beijo no coração.

Família Tupi, mais uma semana está começando. São mais 7 dias de trabalho, estudo, desafios e realizações. E se você acreditar, nesta semana, abençoado serás na cidade e no campo. Abençoada será a tua família, a tua plantação e os teus animais. Abençoado serás quando entrares e quando saíres de algum lugar. Se um inimigo atravessar o seu caminho, o Senhor Deus o fará fugir da sua frente. O Senhor mandará que a bênção esteja contigo nos teus depósitos e em tudo que puseres a tua mão será próspero, de forma que emprestarás e não tomarás emprestado. Onde pisares a planta dos teus pés, a bênção chegará. O Senhor te porá por cima e não por baixo. O céu dará a chuva e o sol ao seu tempo para prosperar a sua terra e o fruto do teu trabalho. Família Tupi, essa é a bênção

0: Alô, família! Bom dia, Rio de Janeiro, cidade maravilhosa! Bom dia, meu Brasil! Bom dia, você que estava curtindo o Sérgio Luiz em mais um Domingo Show. Serginho está indo descansar agora. E, claro, você fica aqui na minha companhia. Vamos juntos até a chegada do padre Marcelo Rossi. Depois tem o Heleno Rotá e depois tem a Kelly Jorge. É a manhã viva da Super Rádio Tupi. E agora tem, claro, a sua participação. Quero você participando comigo, mandando informação aí de como está a sua região, como é que está o amanhecer aí onde você está agora. Primeiro vamos falar do trânsito, né? Normalmente o trânsito é mais tranquilo no domingo de manhã, não tem tanta movimentação, mas quem sabe você viu algum acidente, algum veículo enguiçado, tem obra, tem desvio aí no seu caminho. Aqui no centro da cidade tem vários desvios aí, vai ter algum evento, vai ter alguma parada. Eu pego logo meu crachá na hora pra ver se eu consigo passar em alguma parada que tá fechada, né? Mas eu não precisei não, não precisei hoje não. Mas olha, e o tempo, como é que tá, hein, gente? Tem cheiro de chuva, tem cara de chuva, tá chovendo, nada de chuva por aí, tá fresquinho, tá abafado. Me fala, viu alguma coisa que merece destaque? A polícia trabalhando, o bombeiro em ação. 980-188-80 para compartilhar informação e também concorrer aos nossos kits. Eu tenho dois para sortear no final do nosso encontro com sacochila, copo, caneta e chaveiro da rádio mais querida do Brasil. É isso aí, então vamos lá, todo mundo compartilhando informação, até porque você sabe, informação é mesmo para compartilhar. Por isso, vamos compartilhar informação com você. Vamos movimentar o jornalismo da Rádio Tupi para saber como está amanhecendo a cidade do Rio de Janeiro.
1: A cidade agora.
0: Agora, quando são 6:06, o Clóvis Monteiro diria que é hora da coincidência. Eu digo que é hora de notícia, informação. Mariana Machado, bom dia, Mariana.
2: Bom dia, Cristiano. Para esse domingo, a previsão é de céu nublado a parcialmente nublado e com chuva fraca isolada agora durante a manhã. A temperatura permanece estável, com a máxima chegando aos 27 graus. E no comecinho da manhã e no fim da noite, o frio prevalece, com mínima de 16 graus. Nesse momento, aqui na rua Santa Luzia, a temperatura é de 18 graus. E falando do trânsito, a estrada Miguel Salazar Mendes de Moraes, na Taquara, está interditada depois de um caminhão que colidiu com um poste na altura da rua Jeremias. E tem uma vítima com ferimentos moderados. Motorista que passa por ali precisa de atenção redobrada. A opção é seguir para a rua Antonieta Campos da Paz, no sentido da linha amarela, enquanto no sentido da estrada dos Bandeirantes, a opção é seguir pela estrada Edgar Werneck. Além disso, tem interdição no entorno do Maracanã a partir de 3:30 para o jogo entre Flamengo e São Paulo. E a Sete Rio vai implantar uma operação de trânsito na Avenida Infante Dom Henrique, no Aterro do Flamengo, e na Avenida das Nações Unidas, na Enseada de Botafogo, para a realização da corrida Eco Run 4. A interdição segue até às 6 horas da tarde no Aterro do Flamengo e até às 11 horas da manhã na Avenida das Nações Unidas. No transporte público, a operação é normal para esse domingo. O metrô abre às 7 horas da manhã, enquanto trens, BRT e VLT e as barcas circulam com a programação habitual de domingos e feriados. Cristiano.
0: Tá falado, Mariana. Obrigado por suas informações. Daqui a pouquinho a Mari volta com mais informação, porque ligado na Tupi você sabe de tudo primeiro. São 6:08. É hora de você participar com a gente da Hora da Treta.
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0: E como sempre acontece, ela vem trazendo a treta.

0: Patrícia Imbo.
1: Bom dia pra você, Cristiano Santos, Marlon e toda a família Tupi.
0: E aí, Paty, do que ou de quem falaremos na hora da treta de hoje, hein?
1: Dos avós, Cristiano Santos.
0: Dos avós, hoje é dia dos avós.
1: Hoje é dia dos avós.
0: Saudade da vovó. Poxa vida. Eu fui criado com vó, né? Quem me ouve há muito tempo sabe disso. Que saudade, saudade.
1: É o menininho de vó.
0: É o menininho de vó.
1: Pois é, então vamos arrumar treta com os avós hoje.
0: Poxa, não faz isso não. Vamos os avós embora. Não. Treta não, Patrícia. Com os avós não. Que treta você vai arrumar com os avós, Patrícia?
1: Eu quero saber, da família Tupi, avô e avó. Estragam, mimam, ajudam a educar os netos.
0: Caraca, mãe. Porque essa treta tu não tá criando, essa treta ela existe, né? Ela existe. Os avós são acusados de estragar os netos, né?
1: Sim.
0: Então vamos saber da família Tupi.
1: E tem avó mesmo que enfrenta filho, filha, fala, eu estrago mesmo.
0: É verdade. Ó, vamos lá. Eu não quero nem falar disso. Eu quero ouvir vocês. 980-188-80, aquele áudio.
1: Curtíssimo. Não esqueça de dizer o seu nome, de onde está falando, para concorrer aos nossos kits.
0: Muito bem. Mas Hora da Treta é só uma de nossas atrações, Patrícia Ingo. O que mais teremos ainda no nosso programa?
1: Teremos ainda hoje o Kick da Bola com o nosso querido Vinícius Gama e as notícias dos clubes carioca. Cariocas. Uhum. Felipe Melo, o homem que sabe demais com fatos marcantes que aconteceram na data de hoje. No final do programa, se der tempo e Marlon estiver animado, uma música para abraçar os aniversariantes.
0: Muito bem, daqui a pouquinho tem o Café em Família, aquele momento que a gente para tudo para tomar um cafezinho bem gostoso, coisa de família, né? Batendo papo. E tem o Caô ou Papo Reto com Thalita Neme. Na mesa de áudio, mais uma vez, conto com a competência, com a elegância de Marlon Jordão. A produção do programa é de Patrícia Ingo. Agora 6:10 desse domingo, 26 de julho de 2026, quando já estamos no 207º dia do ano.
1: Saúde, Cris.
0: Precisar, esse palavrão todo para dizer que é o dia de número 207, essa é a 30ª semana. E faltam exatamente, Patrícia Ingo, 158 dias para o final deste ano.
1: Meu Deus.
0: É, tá mais para lá do que para cá, hein? Dia Nacional do Arqueólogo.
1: Olha.
0: É dia também do recepcionista.
1: Olha,
0: importantíssimo, gente. O trabalho do recepcionista é indispensável. Indispensável. Você chega no lugar que você não conhece nada, cara, tem ali o recepcionista e fala, que bom, tem o
1: recepcionista. Foi meu primeiro trabalho, sabia?
0: Que legal. E é bom, é muito legal.
1: Gostava muito, Cris.
0: Contato com as pessoas.
1: Muita coisa.
0: Pra instruir, indicar, né? O recepcionista é excepcional. Hoje é dia também de proteção aos manguezais.
1: Olha,
0: pra que a gente não tem muito, né? Mas onde tiver aí, vamos cuidar, minha gente. Agora são 6:11, o dia está apenas começando. Tem muito tempo pra gente ser feliz.

0: que sabe demais aqui no nosso programa é o Felipe Melo. Hoje, 26 de julho, tivemos fatos marcantes ao longo da nossa história, não é isso, Filipão? Bom dia pra você.
1: Bom dia, meu amigo e irmão Cristiano Santos. Bom dia, família Tupi. Olha, foi num dia 26 de julho, como hoje, só que em 1908, que nos Estados Unidos é criado o FBI, exatamente a Polícia Federal dos Estados Unidos, tão conhecida no mundo inteiro por tantas séries, tantos filmes policiais que a gente já acompanhou, surgiu então num dia como hoje. E em 1942, aí um fato muda a história do Brasil. O navio mercante Tamandaré é bombardeado por um submarino alemão e isso faz com que o Brasil entre na Segunda Guerra Mundial ao lado dos Estados Unidos, da Inglaterra, da França, da União Soviética contra a Alemanha nazista.
0: Agora, 26 de julho foi marcado por duas mortes que tiveram grande importância histórica, não é isso, Filipão?
1: Cristiano, em 1930... era assassinado o governador da Paraíba, João Pessoa, que acabou dando nome à capital paraibana, que hoje é João Pessoa. Ele foi assassinado e, por conta da crise criada com o assassinato político do governador João Pessoa, há um golpe de Estado, uma revolução no Brasil, e chega ao poder o presidente Getúlio Vargas. Já em 1952... uma grande perda para os argentinos. Morre Eva Perón, Evita Perón, a viúva do presidente Juan Perón. Evita Perón também ficou conhecida por filmes e que era conhecida como a mãe dos pobres.
0: É isso aí, olha aí, ó. Felipe Melo, aquele português que é mais brasileiro que português, o cara é excepcional, que só tem um único problema. O seu problema, Felipe Melo, é que você sabe demais, Filipão.
1: Nem tanto, Cristiano, nem tanto, mestre. É isso aí. É isso aí.

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4: Muito bem, meu povo, muito bom dia. Essa é a Chua FM, a voz do vaqueiro, homem do campo. Estamos chegando agora no nosso Chave de Ouro para nós mandar um abração para você que está ligado aí com nós, do interior, da roça, na fazenda. Você estiver ligado aí com nós, muito bom dia. Receba um abraço do Zé Gregório. Continue ligando com nós, vamos até às 8 horas, se Deus quiser, levando música atual, de repente, alegria para o homem do campo e também da cidade. Mas primeiramente, vamos agradecer a Deus, nosso Pai Criador. Jesus diz, sem mim nada de fazer, sem Jesus Cristo na nossa frente, meus companheiros e irmãos, nós não somos nada na vida. Vamos juntos dizer, Deus, Pai misericordioso, bondoso, maravilhoso, Pai Santo, eterno Pai. Nós te agradecemos, Pai, por tudo que vós tem feito por nós, pelo dia, pela noite, pela nossa saúde, a saúde da nossa família, pelo nosso pão de cada dia, pelas nossas fazendas, nosso rebanho, nosso comércio. Pai, Santo, abençoe a nossa família de Nova Olinda, Pai, do Brasil e do mundo, que é um povo pecador, mesmo povo santo. Que a graça de Deus caia cada uma família, cada uma fazenda, em nome do Senhor Jesus. Amém. Vamos trazer o Padre Alessandro Campos para abrir nosso programa com chave de ouro. O que é que eu sou sem Jesus? Que nós não somos nada sem Jesus. E nós voltamos já, tá bom?

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1: Muito bem, meus companheiros, estamos de volta, mandando um abração à Vaqueirama, meus heróis do sertão, meus heróis vaqueiros, um abraço para vocês. Muito obrigado pelo radinho ligado, se quiser ligar com nós. Um abraço a Vaqueirama, meus fazendeiros, nossos agricultores, nossa mãe de família, dona de casa, a senhora, um abraço do Zé Gregório, muito obrigado. Agora mandar um abração para a Adriana do Pastel. Ela estava ontem lá no jogo, vendendo pastel lá no Mangueirão. Ela disse, Zé, manda um abraço para mim, estou ligado com vocês. Não pega a programação. Ela mora lá no Barro Trator, Barro da Vaquejada, para lá, naquele meio do mundo ali. Ela é danada nos pastéis. Você quer comprar pastel bom? Você vai convidar, você vai procurar a Adriana do Pastel, né? Um abraço para ela aí, tá bom, garoto? Um abraço, garota. Mandar um abraço a Vaqueirama também, meus amigos fazendeiros. Um abraço para vocês aí de todo canto do nosso país. Um abraço aos nossos amigos vaqueiros de todo canto do nosso país. Tá ligado com nós pela Show FM, a voz do vaqueiro, o homem do campo. Um abraço aos nossos heróis do curral. Que é isso, vem cá. Eita, que é isso? Eita, vagabundo, já bizarro da mãe, senhor, fechado pra mamar. Vem pra cá, vai. Vem. Eita, como é gostoso demais. Um abraço, meus amigos fazendeiros, meus vaqueiros, estamos lá tirando leite, cantando uma toadinha.

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Eita, saudade do meu sertão, um abraço a vaqueirama de todo canto do mundo. Quero abraçar a vaqueirama, tá ligado? O pessoal da B1, da B2, da B3, da B4, da B5, lá de Santa Cruz, Monte Alegre. Um abraço para vocês lá da B6, da quadra 1, da 2, da 3, da 4, da 5, da 6, da 7, da 8, da 9, da 10, da 11, da 12, da 13, do Carrasco, Engasal, Café da Mata, Luco 7, Luco 8, Teraguanã, Curva da Linha, Nazaré, pessoal da Pranubi, da Jericó, da Belém, da Betel, pessoal do Rosário, da cidade de Araguanã. Muito obrigado, povão do Araguanã. Recebo um abraço do Zé Gregório. Mandar um abraço ao nosso povo de Nova Olinda do Maranhão, nossa querida Nova Olinda. Um abraço, pessoal, lá do bairro da Vaquejada, bairro do Tratu, bairro Novo, bairro Salo, bairro da Piaba. Ligado com nós, muito obrigado pelo radinho ligado. Continue ligado aí com nós. Vamos até às 8 horas, se Deus quiser. O nosso telefone está liberado aí, você pode mandar seu texto também de voz, do jeito que você quiser, né? De voz, do jeito que você quiser, manda para nós, liga para nós no nosso telefone. Nós estamos para ter você com muito prazer e muito carinho, tá bom? Eu quero abraçar toda a vaqueirão também lá do Café da Mata, um abraço para o nosso fazendeiro, um abraço para o pessoal ligado nosso também aí do município de Zé Doca, município de Santa Luzia do Paroá. Você que está ligadinho com nós também, lá em São Luís, me dá um abração para o Pedro Edson, ele está ligadinho com a voz do vaqueiro, com o Zé Gregório. Um abraço, Edson, aí, se você tiver aí, um abraço, viu, seus outros, o seu dele, que está aqui na rua da igreja, né? É, um abraço para vocês, aquele detalhe da igreja, eu sei que ela é da igreja. Um abraço para vocês aí, e muito obrigado, pessoal, aí, da

0: Olá, Kid. Mandou me chamar, é?
1: Mandei sim, Jack. Eu quero acertar aquela continha velha hoje.
0: É pra já, Kid. Puxa o revólver.

0: Tempo.
1: Todo,
0: toda vez tem que colocar para ele que ele gosta demais.
1: Muito bem. Essa música. Um abraço pro senhor aí.
0: Vamos colocar para ele, já tá no roteiro musical, ele oferece pra Zé Gregório, para todos os ouvintes. Daqui a pouquinho nós voltamos atendendo mais ouvintes.
1: Quando eu, semana passada eu levei ele para a igreja, quando eu fui rodando naquele, aí eu tendo o carro, levei o bicho lá na igreja, vem mais. Ele é crente, é da igreja da Assembleia. Mas vocês dizem, eu carrego crente, carrego, só não carrego gente no cão, mas foi de Deus eu carrego. É. Foi de Deus, eu carrego. Não tem negócio de igreja, não. Bom, é Jesus Cristo nos nós. Vamos ouvir música na volta já.

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0: Meio-dia e 20.
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0: 1:15.
1: E ele chegava em casa: papai, estão me chamando só de buraco fundo e tudo. E você foi fazer aqui, foi subir cantar ali, papai. Agora,
2: tinha crítica, né?
1: E era uma crítica, ele chegava chorando. Eu digo: meu filho, tenha paciência. Depois, eles, quando eles crescerem, isso, que eles vão estudar, eles vão saber o que significa a letra dessa música. Então, é do lado de lá. Mas aí, eles me chamavam só buraco fundo. Bora lá, vamos tentar interpretar 2001, né, professor?
2: 2001.
1: Acho que foi ontem,
2: 13
1: né?
2: 13 anos, né?
1: É, o tempo voa, né?
2: Isso.
1: Terceiro lugar na época.
2: Isso.
1: Hoje é domingo.

0: passar uma mensagem, o regime ditador, né? Esse, quando fala, o boi saiu do Mourão, era o regime que torturava, né? Criança com medo, criança assustada, né?
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0: que eu não sou de ligar.
1: Não ligue, hein?
0: Pelo amor de Deus.
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4: Essa aqui eu sinto um trem diferente, viu, gente? Puxa daí que eu empurro.

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0: Yasmin Santos.
1: Obrigada, amiga. Deus te abençoe, tá?
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1: Tá, Simone, vem cá. Quero ter uma palavrinha séria com você.
2: Se é pra brigar, briga em casa.

0: Lindo demais!
1: Gostaram? Gostaram?
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0: Essa hora eu tava bilionária.
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0: fodeu, hein? Thalita Mel.
1: 5:12.
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1: Uma salva de palmas do Guenrico, por gentileza.
2: Murilo Ruf, senhoras e senhores.
3: Alana Macedo e o Marcos.
4: Ô, meu amor.

0: Sala Damasceno! Arrasamos!
1: Segura teu boy.
0: Segura.
2: 5:22.

0: Vocês, mãozinha. Essa você canta lindo demais, meu irmão.
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0: Cleitinho, essa é pra você, meu irmão.

0: Não é por falta de tempo não, viu? Você só não tem prioridade.
1: 5:56.

0: Maurício Simone Mendes.
1: Esqueça tudo, pagode de qualidade.
0: Que coisa linda, hein?
2: 6 e 8.

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0: não superou.
1: Cavaleiros, meio a meio.
0: A minha empresária Janine, essa é pro seu coração.
2: Janine!

0: Santiago.
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0: 7:47.
1: Depois que a gente vira mãe, a gente começa a se transformar em várias coisas malucas. Por exemplo, em uma caneca, uma chaleira, uma colherinha e um

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